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4: Santana e Léo Foguete.

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0: Tamo junto, meu irmão. 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

Muito bem, muito bem. A paz do Senhor Jesus, meus amados irmãos. Graças a Deus pela oportunidade que o Senhor tem nos concedido de podermos chegar até aqui nesta noite de terça-feira. São 22 horas, 52 minutinhos, quase uma hora atrasado. Mas graças a Deus chegamos até aqui para louvar e engrandecer o nome daquele que está sentado no alto e sublime trono. Queremos louvar a Deus pela sua vida, pela vida da sua família. É muito bom estar aqui e debaixo da sua companhia e fazendo aquilo que o Senhor deseja para a nossa vida. Queremos agradecer a Deus pela oportunidade de estarmos aqui nesta noite de terça-feira, esta noite chuvosa, tão abençoada que o Senhor tem nos concedido. Graças a Deus por isso. Queremos agradecer ao Senhor, porque a sua bondade ela tem nos alcançado de maneira tão gloriosa. Amém? Queremos agradecer a você que está aí na sua casa, está no seu lar, talvez trabalhando, talvez descansando ou se recolhendo para dormir. Não sei como você se encontra, mas eu quero te dizer que é muito bom contar com a sua audiência nesta noite. Muito obrigado por estar junto conosco, em nome de Jesus. Queremos dizer para você que está de data nova hoje, hoje é 12/5/2026. Queremos dar graças a Deus e também felicitar você por mais um ano de vida que o Senhor tem concedido a você, tá certo? A você que está fazendo feliz vida conjugal, Deus abençoe sua vida, o seu lar e sua família. Quero deixar no Salmo 23 para você que está fazendo data natalina, e eu quero deixar para você o Salmo 128, é o Salmo da família. Queridos, nós vamos orar agradecendo ao Senhor por mais este momento, este privilégio tão grande de podermos estar aqui, tá certo? Já adianto que as irmãs do Ciclo de Oração não vão poder estar hoje junto conosco por motivo de estar acontecendo a Escola Bíblica para os Obreiros ali na cidade de Abreu e Lima. E o nosso pastor, juntamente com a nossa coordenadora, nossa irmã Ednáurea, está ali em Abreu e Lima. Por esse motivo, eles não poderão estar aqui nesta noite, tá certo? Mas, se Deus permitir, semana que vem eles estarão aqui em nome de Jesus, amém? Vamos orar em nome de Jesus? Amado Deus, querido Pai, nós te louvamos, te agradecemos por este momento, por esta oportunidade que o Senhor tem nos concedido. Nós queremos te render graças por tudo quanto o Senhor tem feito e continua fazendo. Pai amado, te agradecemos pelo dia de paz que o Senhor tem nos concedido, essas chuvas que o Senhor tem mandado para regar a nossa terra e também, Senhor, para fazer com que o alimento cresça. Nós te agradecemos, Senhor, porque de uma maneira tão constrangedora o Senhor tem nos abençoado para a glória do teu nome. Obrigado, Senhor, por este momento de podermos adentrar o trono da tua graça. Também te agradecemos, Senhor, por cada amado irmão que está junto conosco nesta noite, através desse equipamento de som, levando a tua palavra, dizendo que tu és grande, fiel e poderoso. Permaneçais conosco na frente desse trabalho, é o que nós te pedimos, Senhor. Uma bênção toda especial para cada lar, cada família, cada um, Senhor, que está junto conosco nesta noite. Pai amado, também te apresentamos aqueles que estão enfermos. Queremos te pedir uma bênção de cura, Senhor, sobre a vida de cada um. Aqueles que estão, Senhor, nos hospitais, aqueles que estão entre a vida e a morte, Deus, usa as mãos dos médicos, Pai amado, para a glória do teu nome. Ó Deus, ressuscita e confunde a medicina, Senhor, para a glória do teu nome, é o que nós te pedimos. Deus, também te apresentamos os nossos queridos pastores, Senhor, ser com cada um deles, o nosso pastor presidente, pastor Roberto, ser com teu filho, Senhor, para a glória do teu nome. Deus amado, também te apresentamos a nossa cidade, as autoridades constituídas, também te apresentamos o nosso estado e as autoridades constituídas, também te apresentamos o nosso país, chamado Brasil, Senhor, e também as autoridades constituídas, Senhor. Visite
realmente o coração de cada um, Senhor. Faça com que, Senhor, trabalhem em prol da sociedade, em prol das famílias, para a glória do teu nome, é o que nós te pedimos e já te agradecemos em nome de Jesus. Amém e amém. Queridos, nós vamos ouvir com Paulo César Baruque e Marcena. É, clamo Jesus. Nós vamos ouvir esse louvor, que é uma indicação toda especial da nossa querida irmã Érica. Irmã Érica, que oferece para o nosso pastor, Jalmi Avelina, sua esposa, irmã Dináurea, oferece também para a irmã Clécia, oferece para a irmã Silvana, o presbítero irmão Cleito, os irmãos que fazem o Desde Adalpe, o povo de Deus ali no centro, e também para a nossa irmã Adelma, e também a nossa irmã Rosinha. Vamos ouvir? E também ela oferece para a sua mamãe, né, que está aí ao seu lado, ouvindo a nossa programação Novas de Paz. Amém? Vamos ouvir com Paulo César Baruque, Clamo Jesus.

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Agora já são 6 horas mais 9 minutos, 6:09. Muito bom dia a você que está ouvindo aqui a nossa programação, a programação da Turitama FM 104,9. A partir de agora, muitas informações broncas que aconteceu em toda a região é destaque aqui na sua 104,9. Hoje é quarta-feira, hoje dia 13, né, rapaz? 13 aí do mês 5, né? No ano de 2026. A todos vocês aí um ótimo dia. Papai do céu, abençoe a todos e muito obrigado pelo carinho, pela audiência de todos. A partir de agora, muitas informações broncas que aconteceu em toda a região. Às 6 horas mais 10 minutos, 6:10, programa Rota 104, que tem a participação dos melhores. Repórter policial do interior do estado de Pernambuco, Adielson Galvão, Ademilton Silva e outros colegas repórter que deixa você aí bem informado. Vamos trazer aqui os destaques do programa de hoje. Daqui a pouquinho o Adielson Galvão chega trazendo informações de que adolescente morreu aí ao bater moto, rapaz, em frente de um ônibus estudantil em Afogados da Ingazeira. Daqui a pouquinho detalhes, pô, tá aí, né? Esse adolescente morreu após colidir a moto aí na frente de um ônibus estudantil lá na cidade de Afogados da Ingazeira. Vamos trazer informações também aqui na sua 104,9. Deixa eu ver por aqui. Cadê aqui, rapaz? Pronto, agora sim. Vamos trazer informações aqui. Elemento foi preso por tráfico de droga. Rapaz, lá em Caruaru, daqui a pouquinho todas as informações. Informações também que a PM apreendeu aí duas armas de fogo em Caruaru. Daqui a pouquinho todos os detalhes. Vamos trazer informações também com o repórter Ademilton Silva, direto de Santa Cruz do Cabari, trazendo as informações das broncas de toda a região. E vamos trazer informações aqui na sua 104,9, onde casal foi assassinado ontem aqui na cidade de Toritama no início da noite. Rapaz, e o homem que foi assassinado, né? Ele é filho de um radialista aqui na cidade de Toritama. Daqui a pouquinho todos os detalhes com o repórter Adielson Galvão, que conversou com o radialista e também conversou com o delegado regional lá de Santa Cruz do Capibaribe. Daqui a pouquinho todas as informações.

0: todos os detalhes. Agora 6:12, 6:12. Um abraço aqui ao pessoal que está ouvindo a nossa tour e também foi pessoal aqui no centro da cidade, pessoal da Coab, Independente, Planalto, Coqueiral, Novo Coqueiral. Muito obrigado, gente. Muito obrigado mesmo pelo carinho, pela audiência de todos. Você é internauta, né? Você está em outra cidade, está em outro estado. Muito obrigado por estar ligado aqui na boa. A potência Gerard está nos ouvindo, está ligado aqui na boa. Valeu, meu amigo Gerard. Sempre ouvindo aqui a nossa programação. Vamos trazer aqui a primeira matéria com o repórter Adelson Galvão. É que a PM apreendeu duas armas de fogo em Caruaru. Adelson, chega aí trazendo informações aqui na sua 104,9. Adelson, é com você. Traz detalhes.
1: Policiais do 1º Biesp apreenderam duas armas de fogo aqui em Caruaru. Foi durante esta terça-feira, ali no sítio Taquara, que fica na área rural aqui da capital do Agreste. Essas armas, duas garruchas, né, ou seja, duas espingardas artesanais, elas foram apresentadas aqui na delegacia de plantão, né? Eu estou aqui com o delegado doutor Eduardo Sunaga. Doutor, indivíduos que estavam traficando drogas e também envolvidos com assaltos, né, naquela região, e o policiamento recebeu essas denúncias, foi apurar e acabou se deparando, né, com os dois indivíduos, só que eles estavam ali numa área de vegetação densa. O policiamento ainda tentou fazer o cerco, mas infelizmente o cenário não favoreceu muito para que os policiais lograssem êxito na captura desses indivíduos. No entanto, eles acabaram deixando para trás essas duas armas de fogo, doutor.
2: É, foi a informação que os policiais militares tiveram, né, de que naquela região estaria acontecendo alguns crimes. Então, os policiais diligenciaram naquela localidade e, como você disse, ainda chegaram a visualizar esses dois suspeitos. Mas esses dois suspeitos, como você disse, conseguiram fugir por dentro da mata, mas os policiais, pelo menos, conseguiram pegar essas duas armas.
1: As mesmas pessoas que demandaram o policiamento acerca justamente de que esses indivíduos estariam por ali traficando drogas ou assaltando, né? Essas pessoas podem ir mais além e agora informar quem são esses indivíduos, né? Qualquer informação será checada pelos órgãos de segurança.
2: É, com certeza, né? Como você sempre disse, né? Tem um disque denúncia, né? E tem tanto a Polícia Militar quanto a Polícia Civil, que os populares podem passar essas informações, que os policiais vão checar para tentar prender esses dois indivíduos.
1: Ô, doutor, inclusive, indivíduos que, ao que parece, né, realmente estavam ali na iminência de cometer assaltos. Ora, dois elementos a pé, ali numa região de vegetação densa, na beira da estrada. Então, não estavam ali rezando, né?
2: É, com certeza, né? Já que os policiais tinham obtido informações que estava tendo essa movimentação naquela área, foi averiguar e realmente esses dois conseguiram fugir, mas as investigações continuam no sentido de capturar esses dois indivíduos.
1: Ok, obrigado então, delegado doutor Eduardo Sunaga. Está aí duas armas de fogo tiradas de circulação das ruas aqui de Caruaru. Essas duas espingardas tipo garrucha que foram apresentadas aqui na delegacia de plantão.
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0: Agora 6:16, 6:16. Muito bom dia aqui. Pessoal, tá ligado aqui na nossa programação. Pessoal aqui do centro da cidade, pessoal da Coab, Independente, Planalto, Coqueiral, Novo Coqueiral. Muito obrigado mesmo por estar sempre ouvindo aqui a nossa programação. 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Agora 6:16. 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
0: Agora já são 6:18, 6:18. Gente, daqui a pouquinho detalhes aqui no programa Rota 104 do promicídio que aconteceu aqui na cidade de Toritama. Ontem, no início da noite, depois das 6 horas, né? Um casal foi assassinado, né? Aqui na cidade de Toritama. Esse casal, né? O homem, né? Filho do radialista muito conhecido aqui na cidade de Toritama, filho do Naldo Forró. Ele foi assassinado e junto com ele, a companheira. É, foi assassinado. Daqui a pouquinho detalhes com o repórter Adielson Galvão, que conversou com o radialista Naldo Forró e conversou com o delegado regional, doutor Igor Nogueira. Daqui a pouquinho todas as informações, todos os detalhes aqui na sua 104,9. 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Valeu. Nosso amigo aí, o grande Paulo. Tá ouvindo aqui a nossa Toritama FM. Um abraço aqui a dona Nena, rapaz. Hoje tem aniversário, né? Hoje temos aniversário ali na Vila Canaã. Aniversário da dona Nena. Dona Nena do restaurante. Está aniversariando hoje. Hoje, quarta-feira, hoje dia 13. Parabéns. Felicidade aí. Papai Deus abençoe. Dona Nena, uma figura espetacular. Ela que está aniversariando hoje. Tudo de bom para a senhora, viu, dona Nena? Recebemos parabéns aqui de todos da Rádio Toritama FM, a sua família, suas amigas, certo? Muita gente que gosta da senhora, viu? Tudo de bom. Papai Deus abençoe, dona Nena lá na Vila Cana, dona Nena do mercado, dona Nena do restaurante. Está aniversariando hoje. Parabéns para a senhora, viu? Tudo de bom. Tá certo? Portanto, parabéns à dona Nena aí do restaurante, dona Nena aí do mercado, na Vila Cana. 6:21. Muito bom dia aqui ao nosso amigo que está nos ouvindo, Quito Branco, aí da Travete. Está ouvindo aqui a sua 104,9. Valeu. O nosso amigo aí, Quito Branco, tá ouvindo aqui a Toritama FM. A gente agradece a audiência aí. Ele, o pessoal trabalha com ele, ligado aqui na nossa Toritama FM. Um abraço aqui ao meu amigo Negão do Bar, também tá nos ouvindo lá na Quadra, tá ligado aqui na boa. Ele e sua esposa sempre nos ouvindo, sempre ligado aqui na melhor. 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Um abraço ao grande Rubens, ligado aqui na nossa programação. Valeu. Quem está ouvindo aqui também, nosso amigo Silvânio Diantão, a Potência Silvânio, nos ouvindo, está ligado aqui na sua 104,9. Valeu, Silvânio. Saudai pau, nosso amigo Silvânio. Valeu. Papai Deus abençoe Silvânio e sua família. 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Agora 6h23, vamos trazer mais uma matéria aqui com o repórter, o Adielson Galvão, é isso? É isso, o Adielson vai chegar trazendo informações, trazendo detalhe, aqui é o efetivo da PRF, né? É, rapaz, pegou aí um carro, você descobriu que um carro tá clonado, certo? Carro clonado, e o cidadão aí, né, o homem andando com o veículo, mas o carro dele clonado, né, em outro estado, o carro tá clonado em outro estado. Vamos aí trazer informações com o repórter Adielson Galvão. Adielson, chega aí trazendo informações, trazendo detalhes.
1: Olha, gente, um SW4 de Coxumbo, né? Esse carro foi clonado e a Polícia Rodoviária Federal trouxe o veículo aqui para a delegacia de plantão em Caruaru. É que este carro, ele foi clonado e o clone está circulando lá pela região sudeste aqui do país. Eu estou aqui com o Giovanni Costa, da Polícia Rodoviária Federal. Giovanni, vocês apreenderam, no caso, vocês abordaram o condutor deste veículo, né? E aí trouxeram para cá, para a delegacia, mas a partir de agora, a Polícia Civil entra em ação justamente para tentar localizar este carro, mas vocês já conseguiram detectar que o veículo, ele acabou sendo adulterado dentro de uma das sedes do Detran no sul do país. Boa noite.
5: Olá, boa noite. A gente, um grupo de patrulhamento tático da PRF aqui em Caruaru, realizando rondas na BR-232, a gente identificou que esse veículo possuía um registro de furto, né? É vinculado à sua placa. Momento este que a gente deu uma ordem de parada e desembarcaram alguns ocupantes, um deles sendo um dos proprietários do veículo, né, que o veículo é de uma de CNPJ, pessoa jurídica, e apresentou a documentação, né, comprovou que o veículo realmente se tratava dele, só que nos sistemas do Senatran, né, a gente identificou que o veículo já estava em nome de outra pessoa, né? E avançando as nossas entrevistas, a gente fez um link com as informações repassadas pelo proprietário e consegui identificar que o veículo foi clonado no estado do Rio de Janeiro, né? E de alguma forma essa pessoa, esse criminoso que conseguiu clonar o veículo, também conseguiu realizar transferência de propriedade para o nome dele. Né? Então não basta apenas ter clonado, ele transferiu a propriedade de um veículo clonado para o seu nome, se passando pelo veículo original, né? E a partir daí teve outra situação, né? Três dias depois dessa transferência de propriedade, o veículo teve um registro de furto comunicado à Polícia Civil de Minas Gerais, o que sugere que também seja uma decorrência de uma tentativa de golpe de seguro. Ou seja, além do criminoso ter clonado o veículo, ter transferido esse clone para o seu nome, ele sugeriu que o veículo tivesse sido furtado para receber o valor do prêmio do seguro.
1: Né? Giovanni, a gente está falando aqui de um carro avaliado em R$500.000.
5: Exatamente, é um veículo considerado de luxo, né, no nosso país. Então, para você ter ideia de até que ponto a elasticidade que existe nesse nicho criminal, né? Desde veículos mais simples, tidos como populares, até veículos de um valor patrimonial mais elevado.
1: O que chama a atenção, não sei se isso é inédito para você, Giovanni, mas para mim, pelo menos, né? Que a gente tem acompanhado aí veículos que são apreendidos, vocês mesmos, da Polícia Rodoviária Federal, foi, não foi, recuperam um carro que está com a placa clonada e tal. Mas aí, amigo, a gente não está falando de uma simples clonagem, não. A gente está falando de um carro legal, né? Avaliado em R$500.000, que foi clonado e ainda conseguiram transferir a propriedade, né, deste veículo para um terceiro.
5: Exatamente, é uma situação bem específica, né? É raro acontecer, não é com frequência que isso acontece, porque é toda uma estrutura criminal. A partir do momento da clonagem do veículo, né, o criminoso estava transitando em outra região com o veículo clonado, passou para a transferência de propriedade de alguma forma, que vai ser apurado por meio da investigação da Polícia Civil do Estado do Pernambuco, em consonância com a Polícia Civil do Estado do Rio de Janeiro. E, além disso, teve a suposta possibilidade e tentativa do golpe de seguro, né?
1: Bom, o proprietário do veículo, esclarecendo tudo isso aqui na delegacia de plantão de Caruaru, ele vai poder voltar para casa com o seu veículo.
5: Com certeza, já foi esclarecido isso junto do delegado de plantão hoje. O mesmo já entrou em acordo também e concordou que os envolvidos de hoje se tratam, na verdade, de vítimas, né? Então será liberado para que se prossiga sua viagem com o seu veículo, já que o mesmo comprovou em nota fiscal, foi um veículo adquirido zero quilômetro, né, na Toyota. Então já foi confirmada a titularidade da propriedade e posteriormente vai ser investigado essa outra situação.
1: Além do Giovanni Costa, quem mais compondo a equipe da PRF, fazendo justamente a apresentação desse veículo aqui na delegacia de plantão de Caruaru?
5: Na noite de hoje, o nosso grupo de patrulhamento tático é formado por mim, Giovanni, Arsênio e Sandro Martins.
1: Ok, obrigado pelas informações, meu caro. Tá aí, né, gente? Carro que foi clonado e tá circulando, o clone desse veículo tá circulando lá na região sul. Existe a probabilidade do carro ser reclonado de novo, né? Tipo, o carro estava sendo utilizado para o golpe do seguro. Então, o indivíduo registra o carro no nome dele. Ele reavê, no caso, ele acaba recebendo esse valor do seguro, que é o quê? É aproximadamente R$500.000. Ele pode reclonar esse veículo usando dados de um outro veículo com a mesma característica.
5: Muito bem observado, né? A gente vinha comentando sobre esse ponto também. Muito provavelmente, a partir do dia 1º de maio, que foi quando foi registrado o boletim de ocorrência, esse veículo já deve estar utilizando outra placa, né? Então, a partir de um clone, já deve ter sido reclonado e é possível que continue com essa sequência de atos criminais, né?
1: A bandidagem cada vez mais se reinventando e a polícia tem que se reinventar junto para acompanhar a modernidade, né?
5: Com certeza, sem dúvida. A gente está aí para dificultar a vida deles.
1: Pois é, a gente está aí. Trabalho e expertise, inclusive, da Polícia Rodoviária Federal, que consegue recuperar, consegue ver o que muita gente acaba passando batido, mas está aí um carro que foi clonado, né? E aí o proprietário sendo trazido aqui para a delegacia de plantão na cidade de Caruaru.
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0: Agora 6:30, 6:30. Bom dia aqui o nosso amigo GG. GG de Churrasco Grego, tá nos ouvindo, tá ligado aqui na nossa programação, tá aí na P90, né? 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É o Churrasco Grego do nosso amigo GG. 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Muito bom, uma delícia. O churrasco grego aí, nosso amigo GG. Valeu, tá ligado aqui na boa. 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Valeu, Paulo, sempre ligado aqui na nossa programação. 6:32, 6:32. Um abraço aqui que está nos ouvindo, tá ligado aqui na sua 104,9, tá nos ouvindo aí nosso amigo Joab, ali na Vila Cana, tá nos ouvindo, tá ligado aqui na boa. Quem tá ouvindo aqui, nosso amigo também, rapaz, tá ligado aqui na melhor, meu amigo Rato, a Potência Rato, sempre nos ouvindo, sempre ligado aqui na melhor. Valeu, a Potência Rato. Deixa eu ver mais por aqui, Maria, né, Maria Nozinho tá nos ouvindo, tá ligado aqui na boa, valeu Maria. O Renato também tá nos ouvindo, e parabéns mais uma vez a dona Nena, rapaz, lá na Vila Canã, tá aniversariando hoje, parabéns, papai Deus te abençoe, dona Nena. É, rapaz, dona Nena do mercado e do restaurante lá na Vila Canã, tá ouvindo aqui a nossa programação, e parabéns pra ela que está aniversariando hoje. Papai do céu, abençoe dona Nena, uma pessoa abençoada por Deus, né, dona Nena? Tudo de bom pra senhora, viu? Agora 6:33, 6:33, Marliete lá no São João tá nos ouvindo, tá ligado aqui na nossa programação, valeu Marliete, seu esposo Bill. Um abraço a todo o pessoal da Vila do São João, pessoal do São João de Cima, nosso amigo Gilberto, meu amigo novo, Zé Cabelo do Gás, também tá ligado aqui na boa, meu amigo Zezinho aí do bar do Tira Gosto, lá no Sítio Caldas, Lucimar aí também tá nos ouvindo, né? Aí do bar Panela de Barro, um abraço a todos vocês. Gente, vamos a um pequeno bloco de apoio cultural, na volta a gente traz informações aí sobre um duplo homicídio que aconteceu ontem aqui na cidade de Toritama. O casal foi assassinado, certo? E o homem que foi assassinado, filho do radialista Naldo Forró, né? Foi assassinado o filho do radialista. Daqui a pouquinho detalhes aqui na sua 104,9, com o repórter Adilson Galvão, que conversou com o Naldo Forró e também conversou com o delegado regional, tá certo? Daqui a pouquinho todas as informações aqui no Rota 104. Abraço nosso amigo Jurandir, a Potência Jura, nos ouvindo, tá ligado aqui na nossa programação, valeu Jura. E também seu irmão Nelter, sempre nos ouvindo, sempre ligado aqui na sua 104,9, valeu grande Jurandir, Ter, e também o genro do Jurandir, o Daniel, né, que tá nos ouvindo, tá ligado aqui na sua 104,9. 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Agora 6:34.
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6: Agora já são 6:40, 6:40, faltando 20 minutos para as 7 da manhã. Abraço aqui, tá nos ouvindo, tá ligado aqui na nossa Toritama FM. 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Um abraço aqui também, tá nos ouvindo, tá ligado aqui, meu amigo Geraldo, tá nos ouvindo, tá ligado aqui na nossa programação. Valeu, a potência, Geraldo, ligado aqui na melhor. E um abraço a todo o pessoal aí do bairro de Fazenda Velha, o pessoal que tá nos ouvindo, tá ligado aqui na nossa programação. Meu amigo Babau, tá nos ouvindo, tá ligado aqui na boa, o primo Babau, meu amigo 10, deixa eu ver mais por aqui, seu João, também tá nos ouvindo, tá ligado aqui na boa, ligado aqui lá em Fazenda Velha. 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Agora 6 horas 43 minutos, 6h43. Um abraço aqui, mais uma vez, bom dia também. O Quito Branco aí tá ligado aqui na nossa programação. Valeu, grande Quito Branco. E o pessoal trabalha com ele, ligado aqui na sua 104,9. A gente agradece o carinho, a audiência de todos. Meu amigo Rubens da Rubetex, mais uma vez, bom dia, grande Rubens. Sempre ligado aqui na melhor. Tá ligado aqui na sua Toritama FM 104,9, Rubetex, aqui no centro da cidade de Toritama. Ali, próximo à Câmara dos Vereadores, ali em frente ao abatedor do amigo Louro. Quem está nos ouvindo também, lá no nosso amigo Louro. Isso, valeu, grande Louro. Tá ligado aqui na melhor, o Zé da Galinha. Valeu, grande Zé. Sempre ouvindo aqui a nossa programação. 6h43. Gente, daqui a pouquinho detalhes sobre o duplo homicídio aqui na cidade de Toritama. O casal foi assassinado. Daqui a pouquinho todos os detalhes. E o homem que foi assassinado é filho do radialista Naldo Forró. Daqui a pouco ele vai falar aqui no programa Rota 104, o Naldo Forró. O Adeus conversou com ele e também conversou com o delegado regional, doutor Igor Nogueira. Daqui a pouquinho todas as informações, todos os detalhes. E o pessoal mandando muita mensagem aqui pra gente. Pode ficar à vontade, gente, mandar mensagem pra gente via WhatsApp 9807-5711. Deixa eu ver por aqui, mais uma vez bom dia o nosso amigo Gerard. Meu amigo, tá ligado aqui na boa, a porta se Gerard. E também quem está nos ouvindo aqui, meu amigo Merica, rapaz, Nido de Bahia, Leila, Vanilson, também o Dido, Neguinho e também Olho d'Água. Olho d'Água está nos ouvindo. Valeu, um abraço a todos vocês aí que estão ligados aqui na boa. O vereador, rapaz, Valmir da Saúde também está nos ouvindo. Está ligado aqui na sua 104,9, está na escuta e a família sempre nos ouvindo. Valeu, vereador Valmir aí da Saúde. Agora 6 horas 45 minutos, 6h45.
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1: Agora já são 6:47, 6:47. Está ligado aqui na Turtem FM, no programa Rota 104, onde você fica aí por dentro do cenário policial, não só em Turtam, mas também em toda a região. 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Valeu mesmo, abraço aí o nosso amigo Aluís, está nos ouvindo também, Aluís do Bar, ligado aqui na sua 104,9, lá na Vila Canã, e o bar do Aluís fica ali em Fazenda Velha. Agora já são 6:49.
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4: Agora 6:55, 6:55. Você está ouvindo aqui o programa Rota 104, ficando bem informado do que acontece na área policial, não só em Toritama, mas também em toda a região. Gente, daqui a pouquinho detalhes aí sobre esse duplo homicídio que aconteceu aqui em Toritama, onde um casal foi assassinado a tiros. Daqui a pouquinho o Adielson Galvão chega trazendo informações, onde conversou com o radialista Naldo Forró, né? Pai do homem que foi assassinado, certo? Daqui a pouquinho todos os detalhes aqui no Rota 104. O Adielson também conversou com o delegado regional lá de Santa Cruz, do Capibaribe. Daqui a pouquinho todas as informações. Bom dia aqui, o nosso amigo está nos ouvindo, Dinho Carlos, está ligado aqui na boa. 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
4: 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Amanhã você volta aqui, participando mais uma vez aqui do Rota 104. Agora já são 6:58, 6:58. Um abraço aqui ao nosso amigo que está nos ouvindo, está ligado aqui na nossa Toritama FM. Ah, rapaz, lá no mercado, né? Lá na Vila Canã, o Vitor. Um abraço a ele e a família, sempre nos ouvindo, sempre ligado aqui na boa. A gente agradece. Quem está nos ouvindo aqui no centro da cidade, meu amigo Daniel Pedro, a potência Daniel também está ligado aqui na nossa Toritama FM. Valeu, grande Daniel Pedro. Meu amigo tá ouvindo aqui a nossa Turcama FM, rapaz, deixa eu ver mais por aqui. Tá ligado aqui na sua 104,9. Cadê a potência aí? Meu amiguinho Carlos, tá ligado aqui na nossa Turcama FM, a gente agradece. A Leica tá nos ouvindo, tá ligado aqui na boa. Valeu, Leica, lá em Fazenda Velha. Meu amigo Ribeiro também tá nos ouvindo, a potência Ribeiro. Deixa eu ver mais por aqui, muita gente nos ouvindo e a gente só tem a agradecer, cara, a audiência de todos vocês. Nosso amigo lá no Príncipe da Paz, tá ligado aqui na nossa programação, Doca, um abraço ao Doca, obrigado a todos vocês. Tá ligado aqui na nossa programação, valeu, grande Doca. Edileuza tá nos ouvindo, lá no Deus é Fiel, obrigado mesmo. E o nosso amigo aí do mercado, né, o Délio dos Cocos tá nos ouvindo, lá no Deus é Fiel, lá no seu mercado, tá ouvindo a nossa programação, o mercado de Santa Luzia. Gente, vamos trazer aqui o repórter Adielson Galvão, trazendo informações. É que ontem aconteceu um duplo homicídio aqui na cidade de Toritama, onde um casal foi assassinado, certo? Foi assassinado a tiros no início da noite de ontem. E o homem que foi assassinado se trata aí do filho de um colega nosso, radialista aqui da cidade de Toritama, muito conhecido, Naldo Forró. O filho do Naldo foi assassinado a tiros. Adielson conversou com o Naldo Forró e também conversou com o delegado regional lá de Santa Cruz, do Capibaribe, o delegado Igor Nogueira. Vamos aos detalhes sobre esse duplo homicídio com o repórter Adielson Galvão. Adielson, chega aí trazendo informações, trazendo detalhes. É com você, Adielson.
1: Por volta das 18 horas desta terça-feira, um casal foi assassinado a tiros aqui na cidade de Toritama. Foi aqui no conhecido Morro do Chaves, que fica aqui no loteamento Valentim 2. As vítimas, a Ingrid Tainara da Silva, de 33 anos de idade, e o esposo, o Diego da Silva Pereira, de 33 anos, foram mortos a tiros. Eles estavam em uma motocicleta, uma Bros vermelha. O Diego foi morto e a esposa ainda tentou correr, mas foi alcançada e também assassinada a tiros. Eu estou aqui com o radialista Naldo Forró, que também é forrozeiro, né? Inclusive tive a honra de trabalhar com ele há 26 anos, aqui mesmo, em Toritama, numa emissora de rádio. Ô, meu irmão, quando eu soube que era o teu menino, realmente fiquei muito impactado, né? Porque eu te conheço há muito tempo, Nau, e não imaginava, né, que você fosse passar por esse momento tão árduo, irmão.
6: É, Adielson, é coisas que acontecem na nossa vida, né? Às vezes a gente não espera para ser surpresa e aconteceu, né? A gente vai fazer o quê, né? A gente é um pai. E eu fiquei estranho, foi o local, né? O local, porque o pai da esposa dele trabalha aqui bem pertinho, onde vende, tem um açougue de carne aqui bem pertinho, né? Eu acho que eles iam para lá, né? Aconteceu, né, Deus?
1: Pois é, e esse local, inclusive eu recentemente vim para cá, uma mulher foi assassinada dentro de casa, acho que o amigo, o companheiro dela também foi baleado naquela ocasião, bem pertinho daqui, a cerca de 50 metros aqui dessa localidade. Agora, é um local ermo, né? Um local que a gente vê uma iluminação muito precária, local inclusive de difícil acesso, a realidade é essa, né, não?
6: É, Adiós, dificulta um pouco, né? Porque eu não moro com a mãe dele, eu tenho outra família, mas a mãe dele mora aqui por trás, né? Eu acho que eles iam, ou iam para lá, para casa da mãe, ou então ia para a casa do pai da mulher dele, que tem um açougue aqui, vende carne, bem próximo aqui.
1: Ou seja, no local que eles costumeiramente, né, viviam nessa região.
6: É, possivelmente eu acho que ele ou ia para casa da mãe dele, que ela mora aqui por trás, nessa rua aqui, ou então ia para cá, para onde fica o açougue de carne do pai da mulher dele agora.
1: Não, e ele fazia o que da vida? Trabalhava em que, amigo?
6: Ele trabalhava com confecção, em roupa.
1: Era costureiro?
6: Era, ele mexia com roupa, né? Trabalhava, ele era, costurava, mexia com roupa.
1: E estava convivendo com a Ingrid havia quanto tempo?
6: Pelo que me informaram, é pouco tempo. Ele teve outro casamento, inclusive tem um filho também, com a primeira, também separado.
1: Não, o que é que passa pela tua cabeça, meu irmão, do que está por trás desse duplo assassinato, tendo aí uma das vítimas sendo o teu filho, meu irmão?
6: Fica difícil da gente descobrir e saber o que foi que aconteceu, porque é um negócio tão estranho, né? Inclusive o local, né, Deus? difícil acesso, não, o que aconteceu não.
1: Amigo Naldo Forró, e como foi que tu tomasse conhecimento, né? Como foi que tu fosse informado de que teu filho havia sido assassinado com a esposa nesse local?
6: Meu menino mais novo, irmão dele, ligou pra mim. Disse, olha pai, mataram o Diego agora e a mulher dele. Eu disse, oxente, aonde? Lá por trás da creche, que fica aqui. Aí eu vim pra cá, realmente vi o fato aí, né?
1: Só tem uns dois de filho?
6: Com essa mulher eu tenho quatro, tem duas meninas e eles dois.
1: Então, eu torcer que Papai do Céu lhe dê forças de que você consiga superar a morte do seu filho, da sua nora, lhe conheço há muito tempo e torço realmente que você consiga superar o quanto antes, amigo.
6: É complicado, né, Deus? Porque, que nem diz o outro, né? A ficha ainda não caiu, né?
1: Pois é, inclusive você dizia isso, né, que a ficha não havia caído ainda, né, infelizmente você está, né, forte aí, né, mas daqui a pouco, amigo, vai desmoronar, disso não tenha dúvida.
6: Inclusive, pelo que me informaram, que a mãe dele está lá, está de loucura, está desmaiando lá e...
1: Precisa de amparo,
6: né? Não é fácil, né, perder um filho não é fácil, né?
1: E é o teu mais velho?
6: É o meu mais velho. Mais velho.
1: Ô, meu irmão, nosso sentimento de pesar a você, não, a toda a família por aqui, pessoal da Polícia Militar fazendo aqui o isolamento do local, né? E a perícia do IC está sendo realizada neste momento. O delegado doutor Igor Nogueira, né? Delegado seccional de Santa Cruz do Capibaribe, veio para cá, para Toritama, para acompanhar esse duplo assassinato. Doutor, o senhor já conversou com familiares, e aí o que o senhor descobriu, né, em relação à conduta das vítimas? Delegado, boa noite.
7: Bom, boa noite. A gente tomou conhecimento aí do acontecido, desse duplo homicídio aqui na cidade de Toritama. Viemos de imediato aqui ao local. Confirmamos os dois óbitos, né? Uma vítima do sexo masculino, uma vítima do sexo feminino, aqui já tombados, né? Constatados os óbitos. Passei a investigar qual foi a origem, né, ou motivação desse crime de homicídio que foi acontecido. Em primeiro lugar, a primeira suspeita é de que tem realmente um envolvimento, uma vinculação com o tráfico de drogas, tendo em vista que a perícia realizada, o exame realizado dos corpos, já indicou a presença que estava escondida no corpo da vítima masculina uma porção da substância verde, né, análogo à maconha. Esse indivíduo já com antecedentes criminais, inclusive por tráfico de drogas, recentemente que teve seu monitoramento eletrônico. Passei a investigar qual foi a origem, né, ou motivação desse crime de homicídio que foi acontecido. Em primeiro lugar, a primeira suspeita é de que tem realmente um envolvimento, uma vinculação com o tráfico de drogas, tendo em vista que a perícia realizada, o exame realizado dos corpos, já indicou a presença que estava escondida no corpo da vítima masculina uma porção da

0: Não se sabe ainda se um ou dois indivíduos, né? O certo é que receberam um disparo de arma de fogo e não tiveram outra reação. Felizmente acabaram ainda óbito.
1: E doutor, dá para entender ali a dinâmica do crime, porque a gente percebe que um corpo está bem distante do outro.
0: Isso, como a vítima masculina era o alvo principal, ele tombou no local juntamente com a moto. A vítima feminina, que acabou sendo atingida por menos disparo de arma de fogo, ainda teve alguma reação de evasão, contudo, acabou tombando poucos metros de distância, né? Mas também indo a óbito.
1: Ok, obrigado, doutor Igor Nogueira, né? Tá aí os corpos das vítimas. Após serem periciados, serão encaminhados para o IML de Caruaru. Ingrid Tainá da Silva, 33 anos de idade, e o Diego da Silva Pereira, também de 33 anos, portanto, duplo assassinato sendo investigado já aqui pela equipe do doutor Igor, e a equipe da delegacia de Toritama dará sequência aí à investigação. Corpos serão encaminhados para o IML de Caruaru.
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3: Portanto, o Adeus trouxe informações aí sobre esse duplo homicídio aqui na cidade de Toritama. Nossos votos de pesar ao Naldo Forró, a família dele. Prazer trabalhar com o Naldo Forró lá na nossa co-irmã Rádio Líder FM, né? E tá passando por esse momento, né? Momento difícil, onde perdeu seu filho. Só de pesar aí ao grande Naldo Forró. Um abraço aqui ao pessoal que está nos ouvindo, está ligado aqui na nossa programação. Deixa eu ver por aqui. Muitas mensagens, a gente só tem a agradecer a audiência de todos aí ligado aqui na sua 104,9. A Vânia está nos ouvindo lá em Fazenda Velha. Muito bom dia, Vânia, seu esposo, todo o pessoal da sua família ligado aqui na nossa 104,9. Valeu, obrigado mesmo. A Marliette está no sítio São João, ligado aqui na boa. Deixa eu ver mais por aqui, pessoal que está nos ouvindo, tá ligado aqui na boa, Daniel Pedro, valeu Daniel. Deixa eu ver mais por aqui, Renato da Água, também está nos ouvindo, e o nosso amigo aí, sempre nos ouvindo, sempre ligado aqui na nossa programação, Rubens da Rubetix, aqui no centro da cidade de Toritama, valeu aí meu amigo Rubens, está nos ouvindo, tá ligado aqui na sua Toritama FM. A Maria, rapaz, Maria, irmã do Tubim, também está nos ouvindo, tá ligado aqui na nossa Toritama FM. Também que está ligado aqui na nossa programação. Deixa eu ver por aqui. Bom dia, Terra. Aqui é Zé Soares, do Bar, no Novo Coqueiral. Está ouvindo aqui, valeu. A potência aí está nos ouvindo. Está ligado aqui na nossa Toritama FM. Ligado aqui na nossa Toritama. A gente só sabe agradecer a audiência aí, tá bom? Mais uma vez, bom dia aqui. Nosso amigo Vitor do Mercado, lá em na Vila Canaã. Está ligado aqui na boa. O Galego também está nos ouvindo. A audiência total, aos quatro cantos da cidade. Pessoal ligado aqui, a gente só tem a agradecer. Audiência de todos, tá certo? Muito obrigado mesmo, a gente agradece de coração, né? O vereador Valmir, aí tá nos ouvindo, valeu, ele e a família, sempre ligado aqui na boa. A Leica, lá em Fazenda Velha, valeu. 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Um abraço a todos vocês que estão trabalhando aí, ouvindo aqui a nossa programação. 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Valeu, grande Paulo, e todo o pessoal trabalhando lá e ouvindo aqui a nossa programação, a programação da Toritama FM 104,9. A Rosa está nos ouvindo lá na Vila Canaã. Valeu, Rosa, sempre ligada aqui na boa. Uma audiência total aqui do programa Rota 104 e a gente agradece, tá bom? Deixa eu ver aqui, abraço a todos aí que estão nos ouvindo, tá ligado aqui na boa. Meu amigo GG, aí, grande GG. Aí ligado aqui na boa, na P90, o grande GG, a potência aí sempre ligada aqui na boa,

0: proteger do... tá certo. Ligado aqui na nossa programação. Gente, um abraço a todos e até amanhã, se assim o Criador nos permitir, com o programa A Rota 104, onde você fica aí por dentro de tudo que acontece no mundo da polícia. Meu amigo Silvano Diantão, a potência Silvano, sempre ligado aqui na melhor. A gente agradece, meu amigo Zé do Brejo, Nego da Malhada, ligado aqui na melhor. A potência total, nosso amigo aí também está nos ouvindo. E o Adair dos Cocos, valeu, obrigado mesmo. Todos vocês. Valeu, gente. Um abraço e até amanhã.
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vestido em forma de Deus, não julgou como usurpação ser igual a Deus. Antes a si mesmo se esvaziou, assumindo a forma de servo, tornando-se semelhança de homens

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teus olhos, querido. Essa canção é a canção que dá nome ao nosso CD, ao nosso disco. E quando nós ouvimos essa canção, no meu coração eu senti o desejo de gravá-la, porque eu sinto no meu coração que nós, o Brasil, precisamos cantar essa canção. Eu sinto que nós, como igreja, precisamos voltar a Jesus, trazer Jesus de volta para o centro da nossa vida. Eu sinto que nós temos tirado Jesus do centro do Evangelho, temos colocado milagres e sonhos no centro do Evangelho. Deus tem milagre para a sua vida, sim ou não? Deus tem cura para você, sim ou não? Deus tem prosperidade para a tua vida, sim ou não? Sim, tudo isso foi comprado na cruz, mas Jesus é o centro do Evangelho. Nós temos que deixar de ser uma igreja.

tua vida, mas o motivo de você e eu nos relacionarmos com Deus é porque nós o amamos e nós o queremos. Mesmo sem casa, mesmo sem carro, mesmo sem um casamento feliz, mesmo sem dinheiro no banco, mesmo com a despensa vazia, Ele é o centro do Evangelho. É Ele que nós buscamos, é Ele que nós adoramos, porque dEle, por Ele e para Ele foram feitas todas as coisas.

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1: Pois bem, são 9:09 no estado de Pernambuco, quarta-feira bastante movimentada e agitada. É o 13º dia do mês mariano, a tarde toda de chuva, entrou a noite, tome-lhe chuva. Chegou a madrugada e tome-lhe chuva. O inverno continua daquele modelo bastante controlado. Chove de tarde, de noite e de madrugada. E quando a manhã chega, o sol aparece. Atenção! Hoje, 13 do mês mariano, rodovia fluindo normalmente nos dois sentidos, é dia de comadre papá, dia 13 de maio, dia de Nossa Senhora de Fátima. Tô aqui, comandado pelo Wagner Alex, na bancada da 104.9, o Brasil inteiro de ponta a ponta cantando assim.

104.9, atenção para os destaques desta quarta-feira, 13 de maio, dia de Nossa Senhora de Fátima. Nas últimas 24 horas, Feira do Gado de Toritama, finalmente vai começar o Tirinete Gadal. Na próxima quarta-feira, de hoje a 8 dias, a gente soube pela boca dos outros, viu? Pela assessoria da prefeitura, ninguém sabe de nada. Vou repetir, eu soube pela boca dos outros, viu? Se fosse, se dependesse da assessoria de imprensa da prefeitura, oxe, vai dormir, Paulinita. Será inaugurada na próxima quarta-feira, de hoje a 8, dia 20 do mês de maio. Ontem à noite no Valentim 2. E aí chegou a fatura do cartão. Chega pra mim, chega pra você, chega pra minha mãe, chega pra meu pai, chega pra meu filho, pra minha filha, chega pros meus netos, chega pra minhas netas, chega pra todo mundo. O mundo do crime tem isto. Um dia a fatura chega. Botaram um casal pra dormir ontem à noite aqui no Valentim 2. Inclusive, o rapaz é filho do nosso amigo, nosso irmão Naldo Forró, forro do teto do Hospital da Restauração, desabou em corredor. Atenção, entidades do polo de confecção estão convocando um manifesto contra a decisão do Fidelindu, que ontem assinou uma MP, medida provisória, acabando definitivamente com o fim da taxa das blusinhas. 20 de maio, de hoje a 8 dias, no auditório de um centro de compras lá em Santa Cruz do Capibaribe. ANP, Agência Nacional de Petróleo e PROCON de Caruaru autuaram postos de combustíveis na cidade de Caruaru. Maurício de Nassau, Boa Vista 1 e 2, interdição, inflação do volume de combustível. Tipo, por exemplo, você mandava botar 100 de gasolina e no

0: Antes só entrava, sabe o quê? 80 conto. Hoje, 13 de maio de 2026, foi numa data como hoje que surgia o Leão da Ilha do Retiro. 13 de maio de 1905, Abdias de Carvalho, ali surgia o Esporte Clube do Recife, 121 anos de glória e de história, e ela partiu. Já se sabia, só estava esperando o dia e a hora. Jéssica Santos, que estava enfrentando problemas psiquiátricos, não passou por um tratamento. Uma menina inteligente, de uma família humilde, porém decente, deu cabo de sua própria vida durante audiência de custódia na capital alagoana, cidade de Maceió. E as chuvas de ontem à tarde, noite e madrugada, a tarde todinha em Caruaru. Choveu, que foi uma bênção. Daqui a pouco o companheiro Adelson Galvão andou passando por aqui ontem à noite e conversou com o pai do rapaz que foi abatido. Naldo Forró quebra o silêncio e fala da trajetória do filho. 9 horas e 15 em Pernambuco, 45 faltando para as 10 horas da manhã. Deixa eu trazer daqui o nosso companheiro, está aqui comigo, Wagner Alex.
1: Bom dia, Paulo. Bom dia a todos os ouvintes do programa Fala Toritama. Estamos por aqui, com certeza, deixando você muito bem informado, né? E com certeza você pode continuar aí sempre conosco, acompanhando aí a nossa programa. Com simplesmente através da nossa frequência 104,9, ou também você pode acompanhar também através do aplicativo Rádios Net. Aí, com certeza, nós agradecemos, Paulo, por sermos a rádio comunitária mais ouvida dentro de Pernambuco.
0: Tá falado, Wagner Alex, tá falado, meu querido Valdir de Laje de Mimoso. Tá dizendo que chove bastante aqui no distrito de Surubim. Wanda Canaã, quando Canaã passar a ser a cidade, ela será a primeira prefeita da nossa cidade da Canaã. Mavi Ferreira acompanhando a gente. Paz e bem para você. 9 horas e 16 em Pernambuco, com a marca da Siga Natural e os produtos que não podem faltar no nosso dia a dia. 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Hoje de madrugada, meu comando, estávamos em QAP, aqui no Reserva Portugal, junto com meu amigo Diego Segurança. Hoje de madrugada, nosso café está marcado, me dê a honra. É o presbítero, nosso querido amigo, irmão, ele é de Cumaru, presbítero Ademário, acompanhando a Toritama FM pelo nosso aplicativo. Ademário, passei aí em frente, hoje por volta de 2h10, 2h15 da madruga, vamos botar o relógio para antecipar, para a gente tomar um desjejum ao seu lado. Meu amigo, meu irmão, estou aqui em QAP, Denis, vigilante da nossa querida Canaã. A mulher está perguntando aqui, o nome dela é Dona Denise. É verdade que Jéssica Santos subiu? É verdade, obedeceu ao inimigo? Obedeceu ao inimigo? Às 9 horas e 19, o Wagner Alex, vamos viajar por Pernambuco e pelo Brasil. As manchetes de Pernambuco e do nosso país. Chama de lá que Paulo Dirita responde de cá. 9:20 em Pernambuco.
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0: Começa pelos nossos pernambucanos, meu querido Wagner.
1: Então vamos nessa, a gente começa com Folha de Pernambuco, Paulo.
0: O fim da taxa das blusinhas anunciado ontem por meio de uma medida provisória pelo Fidelindo e que já entra em vigor.
1: Vamos novamente com outro pernambucano, Jornal do Comércio.
0: Com mais eleições, o governo do Fidelindo acaba com a taxa das blusinhas.
1: À tarde, Salvador.
0: Programa contra o crime organizado terá 11 bilhões de reais daqui até o final do ano.
1: Diário do Nordeste, Fortaleza.
0: Vai no mesmo caminho. Governo anuncia 11 bilhões contra o crime organizado.
1: Estado de Minas.
0: Traça do mesmo assunto, 11 bilhões para combater o crime organizado.
1: Correio Brasiliense.
0: Governo anuncia o fim da taxa das blusinhas.
1: O Globo Rio.
0: União Europeia veta a importação de carne do Brasil a partir do mês de setembro deste ano.
1: O Estado de São Paulo.
0: A inflação de abril é a maior do mês em 4 anos. Gasolina vai voltar a subir já já.
1: E a Folha de São Paulo?
0: Em ofensiva eleitoral, Fidelindo, um pai da Aristides, zera a taxa das blusinhas e prevê 11 bilhões de reais para a segurança do país. Até o mês de setembro deste ano, 9:20 em Pernambuco, faltando 40 para as 10 horas da manhã. Meus amigos, amigas minhas e amigos meus, atenção Brasil, Mavi Ferreira, tem calma e tem paciência, fica tranquilo, na paz do seu sorriso sempre. Pois bem, deixa eu falar para você que o embaixador do Ouro Azul, Abílio Tecidos, já preparou o seu arraiá agora para o São João. 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A blusa, a jaqueta, a calça, o jeans é predominante em todo o ciclo junino. 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
1: E se destaca com xadrez.
0: Lógico, né? Lógico, lógico. Ele combina, é a cara do São João jeans. 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Meus amigos e amigas minhas, deixa eu cumprimentar daqui Leila Galvão, que logo de madrugada estava nos acompanhando, lá em Caruaru. Bom dia a todos, estou ligado aqui acompanhando vocês. Cidade das Rendeiras, Rodrigo Marim. Taxa das blusinhas, você pode nos informar? O fim dos 20% que era cobrado. Estou aqui na cidade te ouvindo. Acabou, por meio de uma medida provisória editada, assinada e anunciada ontem, já entrou em vigor. Acabou, não tem mais taxa das blusinhas. Agora eu não entendo algo que nós vamos comentar daqui a pouco. Eu não entendo. Quando o Fidelindo criou a taxa das blusinhas, o polo da moda, o polo de confecções, se arretou. Não, não pode não, é mais imposto, que lá. Pois bem, não dá para entender. Eu queria um especialista para me explicar aqui. Edilson Tavares poderia fazer esse papel. Agora que ele acabou com a taxa das blusinhas, 20% por meio de uma MP, medida provisória, aí agora este mesmo polo que reclamou quando ele lançou está reclamando porque ele acabou. Não dá para entender. Tanto é que vai ter uma manifestação de hoje a 8 do dia 20, inclusive estão convocando todos os empresários ligados ao setor têxtil, ao setor da moda, de Toritama, Caruaru, de Caceta, onde tiver, vai ser um centro, lá no auditório de um centro de compras, lá em Santa Cruz. Mas daqui a pouco a gente volta a tratar deste assunto. Senhores e senhoras, senhoras e senhores, daqui a pouco a gente fala sobre a Feira do Gado, daqui a pouco a gente fala sobre a assinatura do empréstimo Finisa para a construção do hospital. nós temos sim uma pauta local importante. Ontem à noite, eu fui pego de surpresa, aliás, eu não, para mim não foi surpresa, não foi, eu vou explicar a vocês por quê. Um duplo homicídio aqui em Toritã. O nosso companheiro Adelson Galvão esteve aqui. Ele trabalha conosco da nossa co-irmã. Ele conversou com Naldo Forró, o pai da vítima, que estava em companhia de sua companheira. Primeiro dizer para você que está me ouvindo aí, no seu fabrico, em sua casa, no seu trabalho, bota na sua cabeça a cidade de Toritama, a cidade de Toritama, onde eu estou aqui, ó. Aonde eu sou eternamente grato a Toritama. Faz 26 anos que eu perturbo vocês, desde o ano 2000. É uma das cidades mais qualificadas de se morar. E agora, mais do que nunca, a cidade de Toritama é uma cidade que hoje tem segurança. A cidade de Toritama é uma cidade que hoje tem qualidade de vida em tudo. Eu digo a vocês, sincero e honestamente, não é demagogia nem hipocrisia. É porque o início das minhas atividades é em Caruaru. Mas se o início das minhas atividades fosse aqui, eu já estaria morando aqui. Ou não, aqui ou aqui na Canaã, que é mais perto. Eu gostaria muito de habitar aqui em Toritama, porque hoje é uma referência à cidade. A cidade tem paz, a cidade tem autoridade, a cidade tem qualidade de vida. Ainda tem problemas, claro que sim que tem problemas, e vai continuar tendo, lógico, evidentemente, que aqui não é o paraíso de JC. Mas se você comparar, proporcionalmente falando, estou lhe falando com autoridade, viu? Eu falo com autoridade, porque faz 40 anos que eu habito em Caruaru. Mas se você comparar a qualidade de vida de Caruaru com Toritama, Caruaru ficou para trás. Toritama é uma cidade excelente. Não era, mas agora é, de se habitar. Só que tem um detalhe, nego velho. Quem vive pelo caminho errado tem vida curta em Toritama, viu? Não se cria não, tá ouvindo? Quem vive a serviço do que não presta, quem é desobediente aos pais e à JC, não tem vida longa. Seja eu, seja meu filho, minha filha, seja minha mãe, se estivesse por aqui materialmente, pode ser Wagner Alex, pode ser Mavi Ferreira, seja lá quem for, não se cria aqui em Toritama. Se cria não. Mas se você quiser trilhar pelo caminho determinado por JC, viver sua vida a serviço do

0: ninguém vai fazer mal a você aqui. Porém, se você for desviado, se desvie-lo. O recado foi dado. Bote na prática se quiser, problema seu. Vamos ouvir, meu caro Wagner, a matéria que foi feita com, inclusive, o Adeus começou com o Naldo Forró. Ouça o que diz o Cacimbão e o pai da vítima. Vem comigo.
1: Por volta das 18 horas desta terça-feira, um casal foi assassinado a tiros aqui na cidade de Toritama. Foi aqui no conhecido Morro do Chaves, que fica aqui no loteamento Valentim 2. As vítimas, a Ingrid Tainara da Silva, de 33 anos de idade, e o esposo, o Diego da Silva Pereira, de 33 anos, foram mortos a tiros. Eles estavam em uma motocicleta, uma Bros vermelha. O Diego foi morto e a esposa ainda tentou correr, mas foi alcançada e também assassinada a tiros. Eu estou aqui com o radialista Naldo Forró, que também é forrozeiro, né? Inclusive tive a honra de trabalhar com ele há 26 anos, aqui mesmo, em Toritama, numa emissora de rádio. Ô, meu irmão, quando eu soube que era o teu menino, realmente fiquei muito impactado, né? Porque eu te conheço há muito tempo, Nau, e não imaginava, né, que você fosse passar por esse momento tão árduo, irmão.
2: É, Deus, é coisa que acontece na nossa vida, né? É, às vezes a gente não espera para ser surpresa e aconteceu, né? A gente vai fazer o quê, né? A gente é um pai. E eu fiquei estranho, foi o local, né? O local, porque o pai da esposa dele trabalha aqui bem pertinho, onde vende, tem um açougue de carne aqui bem pertinho, né? Eu acho que eles iam para lá, né? Aconteceu, né, Deus?
1: Pois é, e esse local, inclusive, eu recentemente vim para cá, uma mulher foi assassinada dentro de casa, acho que o amigo, o companheiro dela, também foi baleado naquela ocasião, bem pertinho daqui, a cerca de 50 metros aqui dessa localidade. Agora, é um local ermo, né? Um local que a gente vê uma iluminação muito precária, local, inclusive, de difícil acesso. A realidade é essa, né, não?
2: É, Deus, dificulta um pouco, né? Porque eu não moro com a mãe dele, eu tenho outra família, mas a mãe dele mora aqui por trás, né? Eu acho que eles ou iam para lá, para casa da mãe, ou então ia para a casa do pai da mulher dele, que tem um açougue aqui, vende carne, bem próximo aqui.
1: É, ou seja, no local que eles costumeiramente, né, viviam nessa região.
2: É, possivelmente eu acho que ele ou ia para casa da mãe dele, que ela mora aqui por trás, nessa rua aqui, ou então ia para cá, para onde fica o açougue de carne do pai da mulher dele agora.
1: E ele fazia o que da vida? Trabalhava em que, amigo?
2: Ele trabalhava com confecção, em roupa.
1: Era costureiro?
2: Era, ele mexia com roupa, né? Trabalhava, ele e ela costurava, mexia com roupa.
1: E estava convivendo com a Ingrid havia quanto tempo?
2: Pelo que me informaram, é pouco tempo. Ele teve outro casamento, inclusive tem um filho também com a primeira, também separado.
1: Ou não, o que é que passa pela tua cabeça, meu irmão, do que está por trás desse duplo assassinato, tendo aí uma das vítimas sendo o teu filho, meu irmão?
2: É, fica difícil da gente descobrir e saber o que foi que aconteceu, porque é um negócio tão estranho, né? Inclusive o local, né, Deus? Difícil acesso, não, o que aconteceu não.
1: Amigo Naldo Forró, e como foi que tu tomasse conhecimento, né? Como foi que tu fosse informado de que teu filho havia sido assassinado com a esposa nesse local?
2: Meu menino mais novo, irmão dele, ligou para mim. Disse, olha pai, mataram o Diego agora e a mulher dele. Eu disse, oxente, tá onde? Lá por trás da creche, que fica aqui. Aí eu vim para cá, realmente vi o fato aí, né?
1: Só tem os dois de filho?
2: Com essa mulher eu tenho quatro. Tem duas meninas e eles dois.
1: Não, eu torcer que Papai do Céu lhe dê forças de que você consiga superar a morte.

0: É complicado, né, Deus? Porque, que nem diz o outro, né? A ficha ainda não caiu, né?
1: Pois é, inclusive você dizia isso, né, que a ficha não havia caído ainda, né? Infelizmente, você está, né, forte aí, né? Mas daqui a pouco, amigo, vai desmoronar. Disso não tenha dúvida.
0: Inclusive, pelo que me informaram, que a mãe dele tá lá, está de loucura, tá desmaiando lá e
1: Precisando de
0: perder um filho não é
1: amparo, né?
0: fácil, né? Perder um filho não é fácil, né,
1: Ele é o
0: Deus?
1: teu mais velho?
0: É o meu mais velho. Mais velho.
1: Pô, meu irmão, nosso sentimento de pesar a você, não, a toda a família por aqui, pessoal da Polícia Militar fazendo aqui o isolamento do local, né, e a perícia do IC está sendo realizada neste momento. O delegado doutor Igor Nogueira, né, delegado seccional de Santa Cruz do Capibaribe, veio para cá, para Toritama, para acompanhar esse duplo assassinato. Doutor, o senhor já conversou com familiares, e aí o que o senhor descobriu, né, em relação à conduta das vítimas? Delegado, boa noite.
2: Bom, boa noite. A gente tomou conhecimento aí do acontecido desse duplo homicídio aqui na cidade de Toritama. Viemos de imediato aqui ao local. Confirmamos os dois óbitos, né? Uma vítima no sexo masculino, uma vítima no sexo feminino, aqui já tombados, né? Constatados os óbitos. Passear a investigar qual foi a origem, né? A motivação desse crime de homicídio que foi acontecido. Em primeiro lugar, a primeira suspeita é de que tem realmente um envolvimento, uma vinculação com o tráfico de drogas, tendo em vista que a perícia realizada, o exame realizado dos corpos, já indicou a presença que estava escondida no corpo da vítima masculina uma porção da substância verde, né, análoga à maconha. Esse indivíduo já com antecedentes criminais, inclusive por tráfico de drogas, recentemente que teve seu monitoramento eletrônico, retirado pela justiça. E possivelmente estavam vindo fazer uma entrega de drogas aqui na região e foram surpreendidos, né, por não se sabe ainda se um ou dois indivíduos, né. O certo é que receberam disparo de arma de fogo e não tiveram outra reação. Infelizmente acabaram indo a óbito.
1: E doutor, dá para entender ali a dinâmica do crime, porque a gente percebe que um corpo está bem distante do outro.

0: 9 horas e 30. Eu diria que drogas, esta pandemia que nunca vai ter fim. Drogas, D-R-O-G-A-S, no plural. Ela é a principal fonte de homicídios em Toritama, em Pernambuco e no Brasil. Drogas. É uma quebra de braços que as instituições perderam nesta quebra de braços. Eles não querem reconhecer, mas é fato. As instituições de segurança perderam esta guerra no combate às drogas versus instituições de segurança. Não tem. Aí você, as instituições de segurança perderam a quebra de braços, o Ministério Público nem se fala, e o Poder Judiciário também saiu como perdedor. Perderam todos. E quem são os vencedores? Os traficantes. E por que existe o traficante? Porque existe o usuário. Eu converso com os megas traficantes. Não é traficante noiado, não. É traficante do alto escalão. Deixa eu te falar. Traficante do alto escalão, no sistema prisional de Pernambuco. Procura saber se um filho, um neto, um traficante usa drogas. Não usa. E vai continuar sempre a figura do traficante. Vai. Por quê? Porque tem o usuário. Esse é o ponto 1. Ok? Então, esse casal, a fatura chegou. Chegou para ele, chega para mim, para meu pai, para minha mãe, chega para qualquer um. Ok? Que fique claro. Deixa eu enviar aqui a minha solidariedade, porque eu adotei uma mudança comportamental na minha vida. Dividir com o próximo a dor que ele está sentindo. Porque eu sou pai e sou avô. Não, mas ele pode ser o que for, o problema é dele. Ele pode ser o cão do terceiro livro, problema dele. Ele tem mãe, vai dizer para a mãe dele que ele não prestava? Vai? Vai dizer para o pai dele que ele não prestava? E essa questão de ele estar vivendo com outra família, isso tem nada a ver. Tem nada a ver. O CPF de Nau é diferente do CPF do filho. Nada a ver. Você tem que respeitar a dor do próximo. Ou a mãe dele queria que ele partisse da forma que ele partiu? Claro que não. Então você tem que compartilhar a dor do próximo. Então eu envio daqui a minha solidariedade, os meus votos de pesar à mãe, o pai, os irmãos, a toda a família. Porém, é preciso refletir. Quando eu visito a unidade prisional, e eu conheci o rapaz e conheci a companheira dele, quando eu visito a unidade prisional, por exemplo, amanhã estão querendo me empurrar para eu assumir a coordenação geral da pastoral carcerária. Não sei se eu vou ter tempo para isso. Eu digo direto, ô cara, eu não quero saber o que foi, o porquê tu chegaste aqui, não quero saber. Eu não quero saber não me interessa. Eu só quero te dizer uma coisa. Quando tu saíres daqui, eu digo direto, Wagner, quando tu saíres daqui e reencontrar a liberdade, que não tem preço que compra a liberdade, vá recomeçar a sua vida fora do habitat aonde você perdeu a liberdade. Porque não pense que lá fora, a ferida cicatrizou. Não cicatrizou, ela está aberta. Você pode pensar, e todo pensar é torto. Vá recomeçar sua vida fora daquele ambiente em que você vivia, pelo qual fez com que você chegasse até aqui, perdendo a sua liberdade. É, seu Paulo, é mesmo, o senhor está certo, mesmo assim. Não, seu Paulo, não, já falei com mãe, já falei com pai. Oxe, na hora que eu saí daqui, seu Paulo, eu pego logo um aplicativo, vou logo para a rodoviária, pegar o ônibus. Vou recomeçar minha vida fora desse ambiente. Aí do lado de fora, prestar não, seu Paulo, prestar não. Não, doutor, o senhor está certo. Não faz nada daquilo que ele está dizendo. Ora, se eu estava servindo ao mundo do crime, no mundo das drogas, eu perdi a liberdade, eu cumpri a minha sentença, andava com a tornozeleira eletrônica, no caso dele aqui, o nome do rapaz é o Diego. Daqui a pouco ele cumpriu o que devia à justiça, tanto que a justiça disse, não, ele não precisa usar mais tornozeleira. Beleza. Porém, ele continuou enveredando pelo caminho errado. E outra, no mesmo ambiente em que ele foi preso, aqui, que eu acompanhei o sofrimento do pai dele. Qual era a dele? Aquilo que eu digo, eu estou certo. Saiu do presídio, que ele tirou o presídio em Santa Cruz. Ao sair de lá, pai, eu não quero mais continuar morando em Toritama. Eu vou reconstruir minha vida fora de Toritama, fora de Pernambuco, sei lá onde for. Para se distanciar daquele ambiente tóxico que o levou. Que o levou a enveredar por caminhos tortuosos. Você está me entendendo? É uma pena que não serve de exemplo. Não serve de exemplo, velho. Serve não. Então, tem o bônus e o ônus. O ônus dele ter perdido a vida precocemente, 33 anos, ele e ela. E o bônus? Eu tenho que falar, eu sou muito sincero. O ônus, que é o bom, ônus, que é os honorários, o bônus, que é o bom, é que a família agora vai descansar. Acabou o sofrimento da família.
1: Fica o exemplo, né, Paulo?
0: É, e não, é, e não, não serve de exemplo, não, ô Wagner. Acabou o sofrimento do pai, porque eu me coloco no lugar da mãe, me coloco no lugar do pai, da companheira dele, da ex-companheira dele. Se ele era pai, eu me coloco no lugar do filho. Porque a partir do momento em que ele optou em enveredar por essa vida, ele perdeu o controle. Se desequilibrou e não quis se consertar na vida. Não quis dar uma chance a ele próprio. Então, vamos fazer o seguinte: poderia ter sido meu filho, Levi Emanuel Monteiro de Sobral. Enveredou pelo mundo do crime. Mas, rapaz, se fosse preso e tal, tudo bem. Quando tu sair, vê se tu cria juízo. Vai recomeçar tua vida fora de onde tu estava praticando o que não presta. No que conversa? Vai dormir. Vou lamentar, vou, porque eu perdi um pedaço de mim de forma precoce. E eu perdi, não foi por uma doença, não. Não foi. Eu perdi porque meu filho enveredou o caminho do errado. Ele era servidor do que não presta. Lamento, lamento. Porém, descansa ele e descansa a família. Tchau pro louro. 9h44 em Pernambuco. Lamento, lamento, lamento, lamento. Gostaria que servisse de exemplo, tá? Gostaria que servisse de exemplo. Os corpos foram para o IML de Caruaru, que agora não é mais lá no Hospital Regional. É na Avenida Brasil, viu? Atenção, não. Acho que ele já deve ter ido. O IML agora não é mais lá perto do Regional, não, viu? É no Complexo de Polícia Científica, Avenida Brasil. Como quem vai lá para Riacho das Almas, viu?
1: Recém-inaugurado.
0: É. Você entra, você chega em Caruaru, o bom seria que você fosse pela minha casa. Aí, Avenida Luiz Gonzaga, Avenida Asa Branca, aí atravessa, chega na rodovia PE95 e vai em frente. Lá na frente, depois do Fernando Lira, aí você entra à direita. Vai bater lá, viu? Vai bater lá. Lá no Complexo de Polícia Científica. O sepultamento deverá ser agora à tarde. E você que está me ouvindo aí, e que está enveredando pelo mesmo caminho, pare um pouco e reflita. Pergunte a você próprio, se olhe no espelho, se vale a pena você continuar seguindo o caminho que ele estava seguindo. Pergunte e depois me responda. Meus amigos, Vamos registrar aqui que Jéssica Santos, essa menina é menina inteligente. Eu tive o prazer de conhecê-la 2 anos atrás, na campanha. Ela foi candidata a vereadora aqui na cidade de Toritão. Uma menina super inteligente, uma menina que dava sinais de ter um futuro brilhante. A vida particular dela não me interessa, como não me interessa a vida particular de ninguém. De ninguém. Cada um é feliz ao seu modo. Cada um é feliz ao seu modo. Você me entende? Você me compreende, né? O tio dela andou aqui recentemente, nós fizemos algumas campanhas, porque ela estava dando pinote, né? Ela estava com desequilíbrio emocional. Desequilíbrio emocional. Um dia estava aqui, outro dia estava em outro canto, daqui a pouco saía de cidade, saía de estado, enfim. Uma menina de presença, uma menina de família humilde, porém muito inteligente e decente. Todavia, o inimigo começou a entrar na vida dela. Se ela tem procurado Paulo Dinita, vou repetir, se ela tem procurado Paulo Dinita e ao me procurar fosse-me obediente, ela, a Jéssica Silva, não teria cometido na audiência de custódia, ela não teria sido obediente ao inimigo. Aliás, ela não teria e nem seria preciso passar por um internamento como ela estava passando lá em Maceió. Ela deu cabo de sua própria vida. Jovem, bonita, inteligente, visionária. Mas aí, ela fraquejou. Que eu também posso fraquejar. É você perder a sintonia com o JC. É você não ter equilíbrio e forças espirituais para enfrentar o perrengue, desafios, problemas que a vida nos proporciona. Aí, no exato instante que você perde a conexão, o controle, você desligou a tomada de JC, o que é que ocorre? O inimigo vem e diz, vem, conta até 3 e sobe. Conta até 3 e sobe. A desgraça é o cobrador da fatura, anda com o código penal do PN, Paulo Dinita, debaixo do braço. O meu código penal é terrível, é implacável. A prefeitura de Caruaru acabou de anunciar. Este ano, teremos no bairro Luiz Gonzaga a maior odeta do mundo. Uma bebida típica da região. Zé de Afonso, aí de Mandaçaia News. Eu já mandei tu se lascar já hoje. Se não mandei, vai andando. Atenção, olha, Nossa Senhora de Fátima. 13 de maio. Hoje é dia de Comadre Fátima, viu? Nossa, e aqui tem muitos devotos de
1: Tem sim.
0: Nossa Senhora de Fátima. Às 7 da noite, foi DC que mandou, Douglas Costa. 7 da noite, procissão saindo da igreja da comunidade, percorrendo algumas ruas do bairro. 7:30 da noite, também conhecida por 19:30, Santa Missa celebrada pelo Padre Sérgio Fernando. Padre Sérgio é o titular da Igreja Matriz. Centro Litúrgico José, participantes, todas as comunidades rurais, apostolado da oração e demais devotos de Comadre Fafá, quermesse com José. É hoje o encerramento na Coab. O Douglas Costa, como Nita, era muito católica, beata de igreja, hoje de madrugada, eu tive um dedo de prosa com ela. Ela foi recebida por Comadre Fafá, aí me chamou para participar da audiência que ela teve com Comadre Fafá. Pensa numa resenha, viu? A semana passada deixaram a muleta, foi na Caixa Econômica Federal. Agora deixaram óculos de grau na Caixa Econômica Federal. O meu amigo Maurício, o povo é muito desatento. Após a mulher foi lá na Caixa Econômica Federal, sacou R$2.000, se empolgou e deixou a muleta. Tá lá a muleta, viu? Talvez ela não saiba nem onde ela deixou. Tá lá a muleta. Talvez ela não saiba nem aonde ela deixou. A muleta tá lá na Caixa Econômica Federal. Agora, ele que é o chefe da segurança interna da Caixa Econômica Federal, meu amigo Maurição, encontrou um óculos. A pessoa foi lá na Caixa Econômica Federal e esqueceu o quê? O óculos. Minha gente, vamos ter mais cuidado, minha gente. Vamos ter mais cuidado, minha gente. Pelo amor de Deus. Daqui a pouco você vai perder até a roupa do couro. Vai perder até a roupa do couro. E pra gente fechar essa primeira parte, Wagner, ontem em Caruaru, reparem bem, ontem em Caruaru, a ANP, Agência Nacional do Petróleo, juntamente com o PROCON, Ordem de Defesa do Consumidor, eles autuaram alguns postos de combustíveis. O que me deixa arretado é que a ANP e o PROCON, que era para divulgar o nome do posto,
1: com certeza,
0: para que Wagner Lentz não abasteça mais lá. Como é o nome do posto? Posto Manda Saia. Quem é o dono? Zé de Afonso. Como é o nome do posto? Posto Ferreira. Quem é o dono? Mavi Ferreira. Como é o nome do posto? Lindo Olhar. Quem é o dono do posto? Givanildo do Antão, Lindo Olhar. Diz o nome do posto, tipo.
1: Isso deixa eles meio que conivendo com a situação.
0: Pois é, cara. Tem que dizer, pô, o nome do estabelecimento, para que o usuário não seja a próxima vítima.
1: E o que vai acontecer, provavelmente, depois dessa multa, que abrirem novamente, vão fazer a mesma coisa.
0: Pois é. Agora manda a cópia do pagamento que vocês pagaram a multa. Preste atenção, 3 postos foram autuados. Olhe, olhe, senhoras e senhores, a infração que esses postos estavam cometendo. E você está pensando que eram postos da periferia do Caruaru, é? Não, não. Postos de bairros nobres. Ô Zé de Afonso, Maurício de Nassau, Maurício de Nassau. A mulher sabe que eu estou no ar e fica ligando. Eu pego o ar, não atendo não. Eu fico puto da vida. Maurício de Nassau. Foram 3 postos do Maurício de Nassau. 1, 2, 3. Eu vou dizer a vocês quais os crimes que esses postos estavam cometendo. Um posto nas Boa Vistas 1 e 2. Fora do ar, vou dizer a tu da Boa Vista 1 e 2. Tu sabe onde é?
1: Já sei sim.
0: Tu sabe onde é? Olha as infrações, viu? Aí eu disse lá em Caruaru. Expande esta operação para nossa região. Vamos lá, Wanda. Aí na cana. Expanda esta operação para nossa região. Pensem comigo, porque se a gente pensar juntos, nós vamos realizar juntos. Imagina Wagner Alex, que sai de casa, ele mora na Rua Preta. Ele acorda de madrugada, feito eu, aí só tem 30 contos no bolso para abastecer o carro. Que é o nosso caso, a viatura da 104.9 são R$30 por dia para fazer o percurso bate e volta em Toritama. Aí eu chego num posto desses lá em Caruaru, eu estou certo, convicto de que eu vou e volto com R$30. Pois bem, aí eu chego num estabelecimento desses, aí lá vem um frentista. É mesmo assim, viu? Pois não, bom dia. Quanto? R$30. Aí o frentista, pum, olha aí, tá lá na bomba, 30 contos.
1: Tá marcando na bomba.
0: Tá marcando lá, viu? Aí você, pum, pagou R$30. Aí você vai, chega em Toritama, termina a sua atividade, aí volta. Aí quando chegar ali no Lampião, faltou gasolina.
1: E aí?
0: Oxê, eu ia e voltava com 30 contos, por que é que faltou gasolina? Será que tá com algum problema? O carro tá com a injeção eletrônica? Com algum problema?
1: Você já imagina logo em gastar mais com o carro, achando que o problema é do carro.
0: Que o problema é do carro. Faltou gasolina. Aí você começa a ficar intrigado ou intrigada. Como? Se eu estou acostumado a ir voltar para Toritama todo dia com R$30 e ainda sobra combustível para eu dar um rolé no centro de Caruaru, que é o nosso caso. Aí você, pô, leva o carro para a mecânica. Não, aqui está tudo ok. O carro não tem nem. Aparentemente está tudo normal no carro. O carro não tem problema. O problema foi lá na bomba. Sabe o que foi? A interdição por infração de volume. O que porra é isso? Infração de volume de combustível.
1: Combustível.
0: O que é isso? É que o bandido, e um detalhe que me chamou a atenção. Eu sou um cara muito curioso e detalhista. 90% dos empresários de postos de combustíveis. Não vota no filho de Lindu. Ah, reparem bem, 90% dos empresários de postos de combustíveis, eles são contra ao filho de Lindu. Eles são apaixonados pelo filho de Cumbade Olinda, que chamam ele de mito. São esses camaradas, você não pode generalizar porque tem a regra, né? Existem empresários honestos. Eu destacaria aqui em Toritama Paulo Sérgio Paulinho, o Paulinho. Eu botaria ele nessa conta de honestidade. São esses camaradas que dizem pátria, pátria, é o que? Pátria, não sei o que, família, é pátria, é, não sei o que, honestidade e família. Eles defendem isso, né? A pátria, a família, a decência, a honestidade. Eles defendem essa bandeira. Eles são seguidores de um filho de Olinda. Empresários ligados ao segmento de combustível. Eles, você mandou botar 30 e só entrou 20. Ou só entrou 25. Você mandou botar 50, só entrou 40. Porque eles fizeram lá o esquema na bomba, não é? Que a ANP, a Agência Nacional de Petróleo, chama de infração de volume.
1: Ou seja, a fiscalização chega, já tem aquele, vamos dizer, balde com aquela quantidade de volume certa de combustível. Ele vai e manda o camarada colocar ali. Isso, eu já vi muito vídeo aí, principalmente quando pegam fiscalização de surpresa, Paulo, que o pessoal das bombas corre, não querem colocar, mas quando coloca aquela quantidade que está ali assumindo na bomba, não bate exatamente com a medida correta que eles têm lá.
0: É Deus, pátria e família. Muito obrigado, Neto Soró. É Deus, pátria e família. Deus, pátria e família. O carro de Zé está enguiando. Meu querido Aguinaldo, um forte abraço para você. Então, são bandidos, desonestos. Agora, o que me deixa intrigado é que a ANP, a Agência Nacional de Petróleo, que é o órgão que fiscaliza as distribuidoras e os postos, deveria divulgar. O nome do posto é Nita Sobral, a mãe do cuspidor e cagador de microfone, Paulo de Nita. Nita é desonesta. Ela está roubando você. Quando você chega no posto de Anitta Sobral, manda botar 100, só entra 80. E 20. Vai pro invisível.
1: Pois é.
0: Rapaz. É para se arrombar, meu velho. É para se arrombar. É bom que aqui em Toritama uma fiscalização dessas. Ô, Denis, eu estou pedindo, velho. A ANP tem que sair de Caruaru e botar o pé na estrada. Expandir essa fiscalização. Infelizmente, nós não temos PROCON aqui em Toritama. Eu tanto pedi a Edilson Tavares, quando Edilson era prefeito, Edilson, arruma uma salinha na prefeitura, implanta um PROCON municipal, a cidade tem um comércio pujante, o povo aqui tem que se deslocar para Santa Cruz do Capibari para resolver algum perrengue. Cria um PROCON municipal, Edilson. Vai pra lá, vem pra cá, vai pra lá e nada para nada. Gostaria de saber se na balança da bodega de Nita tinha infração de volume. Ô, bandido. Zé, pra gente encerrar, pra tu ir pro meio. Ô, Zé, a balança de Nita era fila isola. Ô, Zé, a balança de Nita, olha a marca, fila isola. Zé, e pai comprava, Zé, dia de sábado, algodão. E tinha aquela balança cujo peso era de ferro. Aquelas balanças.
1: Isso, lembro.
0: Tu lembra daquela balança?
1: Lembro.
0: Era de ferro. E mãe tinha outra balança de reserva. Aquelas balanças de dois pratos.
1: Isso.
0: Tu lembra dessa?
1: Lembro também.
0: Zé, infração de volume. Eu pratiquei quando eu ia vender o algodão, Zé. Eu apanhava o algodão. Eu já pedi tudo no campo. Um bisaco bem grande aqui, ó. Lá na fazenda de Antônio Andrade. Pai plantou algodão. E eu passava a semana apanhando algodão. E lá em Altinho, na Rua da Bueira, ainda tem. Tá lá. tinha um armazém de Zé Gato. E a gente vendia o algodão no sábado. No sábado, que é a feira de altura. Inclusive, Zé Gato tinha um jipe que pai comprou. Foi o jipe que Frei Damião estreou quando foi em Altinho. Desfilou no jipe, o jipe sem capota. O jipe entrou para a história porque foi o jipe que Frei Damião entrou em Altinho acompanhado por uma multidão. E a minha irmã Maria dirigindo o jipe. Zé Gato era o dono do jipe, pai comprou a ele. E a gente vendia o algodão no armazém de Zé Gato. Aí eu cometi uma infração de peso. Eu apanhei o algodão, passei a semana todinha apanhando algodão. Quando chegava na sexta-feira de noite, eu disse, peraí, esse algodão vai dobrar o peso. Ô mãe, me arruma uma lata aí, mano. Tá aqui perto que é lata, Paulo. Vou dar um banho no algodão, que o algodão tá com calor. Paulo, deixa de ter o pantinho, Paulo. Mãe, o algodão tá com calor, mano. Só quente da peste. Eu passava a noite todinha, tome-lhe água. Aí eu socava, tome. Naquele saco de estufa, o algodão dobrava o peso, Zé. 10-2, Zé. Partiu!
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8: Meu amigo, meu irmão, olha o gás do povo, olha o gás do filho lindu, olha o gás do povo, o gás do povo, o gás do povo, estamos de volta, o original, noito 951-5564, 8951-5564, 8951-5564, é o gás do povo da Canaã, até a sua cozinha, meu amigo Capulícia, paz e bem pra você. Marcelo da Caravana Siga Natural, daqui a pouco ele vai dizer que seu filho não vai para o setor de pediatria vítima da coriza, que seu papai, sua mamãe, seu vovô e sua vovó não vai para as filas quilométricas vítimas desta virose. Por quê? Graças a JC, Mãe Natureza e o Vitabel. Faço trazer em casa 97411336 1336 1336. Deixa eu dar uma pulada aqui, que eu vou aqui, ó. Amiga, vê se o pessoal bota luz no posto aqui no Coqueiral, na rua Alemanha. Tá um verdadeiro breu. Um breu. Estou precisando de um ajudante de salão que tenha responsabilidade. Dona Denise, pago R$500 por semana. Ganha mais do que eu na rádio. Ganha mais do que eu. O meu salário é 1.760. Aqui chega a 2.000. A 2.000. 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Faço trazer em casa. É a Michele. 97411336. E tem uma senhora aqui que ela lava roupas. lava roupa. Se eu não tivesse a minha lavadeira, eu contrataria a senhora. É Dona Aparecida. Lava roupa e passa roupas. 87, o código dela é do sertão, 9197-7318. 87-9197-7. 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Faço trazer em casa, é a Michele, 97411336. E tem uma senhora aqui que ela lava roupas. Lava roupas. Se eu não tivesse a minha lavadeira, eu contrataria a senhora. É Dona Aparecida. Lava roupas.

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6: Dez e doze. Deixa eu fazer o seguinte. Atenção, Brasil. Pronto. Que é o seguinte, Brasil. Agora sim, belezão. Valeu, Wagner. Atenção, Marcelo Salles está nos acompanhando pela 104.9. Bom dia, Paulo e Wagner. Alex, se for puxar na ponta do lápis, vindo do Recife até Toritama, fecha praticamente todos os postos. Quando você vê um posto com valor baixo, alguma coisa tem. Gasolina batizado, algo a mais. Este país da gente, ele é corrupto em tudo. Tem pessoas honestas, mas difícil de acreditar. Está dizendo o nosso amigo aqui. Eu sigo o voto do relator. É meio que complicado. Meio que complicado, viu? E é difícil. Às 10h13, na Rua Israel, Novo Coqueiral, a luz do último poste está queimada. É o Danilo. Atenção, pessoal da reposição. Rua Israel, lâmpada queimada. Diz aqui o amigo Anthony. Esses donos de postos de combustível, qual o exemplo que eles dão para os filhos querendo fazer o papel de família conservadores? O amigo está pedindo aqui o cronograma do EJA. As inscrições vão até o dia 15 de maio. Está muito em cima. As provas do dia 23 de agosto, resultado do dia 14 de dezembro. É o nosso amigo Otacílio Ferreira reclamando dos prazos, está em cima, muito em cima. Aí o amigo diz o seguinte: se esta operação vir para Toritama, poucos escapam na operação da Agência Nacional do Petróleo. Bom dia, amigo.

0: era para reclamar, não, se não gostasse, o povo tinha colocado Piquet para governar esse país, Braz, dizendo que o povo não tem autoridade para estar reclamando. E por fim, Zé Poi, tem muitos postos aqui em Toritama com adulteração, coloquei 100 contos. Meu fiato não passou nem 3 dias. E você andou por onde, meu filho? Diz, Wagner, que eu vou começar aqui. Ter uma conversa, um dedo de prosa, com meu querido Marcelo.
1: Mas uma coisa interessante, sim, com relação a essa situação dos postos e de outras coisas erradas que infelizmente existem no país. Hoje eu sei o porquê que muitas bandas da década de 80 que se destacavam com as letras do rock nacional. Uma delas, eu vou falar agora, é uma frase da banda Ultraje a Rigor. Relacionado a essas coisas, por exemplo, esse exemplo do combustível. O Roger simplesmente fez uma música, né, chamada FDP. Já sabe o que significa,
0: sim,
1: né?
0: Sim, sim.
1: Morar nesse país é como ter a mãe na zona, ponto.
0: Pronto, resumindo. Cirúrgico, crítico, rasteiro no canto, é isso? Meu amigo Marcelo da Siga Natural, os produtos que militam aqui, cuidam da saúde dos pernambucanos e pernambucanas, há quase 20 anos, eu estava falando para você que novamente, outra vez, está chovendo muito em Caruaru. Ontem, Marcelo, foi chuva, Marcelo. A tarde todinha. Você me acredita, querido, que eu tentei ir no centro, eu tinha uma reunião, não fui para a reunião por conta da chuva. Foi a tarde toda. Deu uma segurada, limpou um pouquinho a noite. Porém, quando foi perto de meia-noite, a chuva voltou. Eu saí de casa, era 2:00 da madrugada, debaixo da chuva. Tome chuva. Quando o dia começou a clarear, aí ela deu uma segurada, deu uma aliviada. Aí daqui a pouco aparece o sol. Isso a gente qualifica de inverno controlado, sabe? Chove à noite, à tardezinha e nas primeiras horas da manhã o sol. Ou seja, nós estamos tendo um quadro chuvoso, porém controlado. E isso é uma relíquia, e isto é muito rico para quem planta, para quem vive da agricultura. É bom demais. Faz pasto para o gado, faz pasto para o gado, faz água para o gado, os barreiros, barragens, açude, tudo cheio. Mas minha mãe dizia, todo ano o pai é bom de chuva. Porém, vem as consequências. UPAs, policlínicas, hospitais públicos e privados lotados, abarrotados de crianças e da população da boa idade. Vítima de quê? Da virose. Mas derruba mesmo, hein? Derruba mesmo. A imunidade lá embaixo, as pessoas ficam mais vulneráveis, ficam mais frágeis, principalmente crianças e idosos. Aí é que entra na parada a bênção do Vitamel. Eu quero que você me explique por quê. Satisfação recebê-lo aqui, Marcelo.
2: Bom dia, Paulo. Bom dia a todos os ouvintes aqui de Toritama e também de região. Nosso amigo Wagner também, uma alegria, um prazer imenso estar aqui. E lhe ver também, Wagner, pela primeira vez, né? É uma honra para mim. Deus possa abençoar muito mais a sua vida e a de Paulo também. E falar nesse período, Paulo, é falar de um tema que nós vimos alertando muito tempo atrás. Eu não sei se você lembra aqui, mas no mês de janeiro, quando eu vim aqui, nós estávamos falando, né, de um período muito festivo, que é o carnaval.
0: Isso.
2: Onde as pessoas se aglomeram e aí realmente, de fato, quem tem o sistema imunológico fragilizado espalha ali de uma forma rápida. Isso. Gripes, viroses e principalmente doenças, né, que são proliferadas por fungos e bactérias. Então, não foi diferente desse ano. E alguns especialistas comentam, Paulo, que a virose desse ano é um pouco diferente da do ano passado. A virose do ano passado trazia ali muitas consequências, coriza, dor de cabeça, dor no corpo. Mas a virose deste ano, especialistas comentam que vão deixar algumas sequelas. E uma delas que estão aí presentes em mais de 90% das pessoas que estão com essas viroses é o famoso cansaço. A pessoa fica ali, né, tratou-se da virose, pensou que tá tudo certinho, tudo curado, mas aí, do nada, cansaço. Vai dormir, aquele cansaço. E se você já tem um problema de asma, aí é que complica muito mais. Então, por isso que é muito importante, Paulo, a gente cuidar do nosso sistema imunológico. do nosso corpo, porque ele é que blinda. Ele é que vai dizer se você quer ficar doente ou não. Se o seu sistema imunológico está fortalecido, está em guia, ele vai dizer assim, olha, pode vir gripe, pode vir virose, pode vir fungo, bactéria, aqui está protegido, ele não entra no seu corpo. Pode ser que você sofra ali algumas consequências, mas no máximo 2 dias ali com sintomas leves e você vai estar livre de gripes e viroses. Por isso que é muito importante você verificar, Paulo, diariamente, e nós também, né? Periodicamente, a cada 3 meses, os níveis de vitamina D do nosso corpo, vitamina B12, vitamina C, vitamina A, alguns minerais como chumbo, cromo, zinco, selênio. Essas vitaminas e esses minerais são responsáveis por nutrir o nosso corpo de uma forma completa. Por exemplo, se você tem aí o nível de vitamina D ideal no seu corpo, dificilmente você vai ter uma gripe, uma virose, um cansaço extremo, porque ela que realmente fortalece o nosso aparelho imunológico. E nesse período frio, Paulo, é mais comum, porque muitas e muitas pessoas, né, que trabalham principalmente no comércio, trabalham nas feiras, trabalham em uma área mais externa, tem a luz do sol, tem a irradiação solar. E o sol é riquíssimo em vitamina D, principalmente, Paulo, depois de meio-dia. Se você toma sol ali depois de meio-dia, meio-dia e 10, meio-dia e 15, ah não, mas o sol tá atorando. Passa só 10 minutos. 10 minutinhos é o suficiente para o seu corpo absorver a vitamina D que o seu corpo precisa. Sim. Mas nesse período mais frio, não tem essa irradiação solar que o nosso corpo precisa. Por isso que é muito importante a gente suplementar o nosso corpo. A gente ter aí capacidade, né, suplementar e principalmente suprir as necessidades que o nosso corpo precisa. Então o Vitamel tem ali, Paulo, a dosagem certa de vitamina D, de vitamina B12, de chumbo, de zinco, de cromo, de selênio, que são vitaminas e minerais essenciais. E eu diria que são primordiais para esse tempo que nós estamos vivendo. Que tempo é esse? O tempo em que os hospitais estão superlotados. Né? Semana atrasada, infelizmente, eu tive que levar uma tia minha no hospital e eu não tive condições de fazer aquele famoso check-in, aquela ficha, porque tava assim, ó, lotado. E eu perguntei, moça, é o que que tá havendo aqui? Tiveram o que? Acidentes, algo desse tipo? Ela disse, não, a cidade está empestada. Isso foi a palavra dela, não foi minha.
1: Exatamente.
2: Empestada dessa virose que tá pegando Belo Jardim, tá Caimbó, Caruaru de uma forma por completo. E não é somente aqui. Caruaru, os hospitais de lá que pegam ali toda a parte que vem gente da Caimbó, de Arco Verde, Belo Jardim, Altinho, Santa... Enfim, vem muita gente para lá.
1: Todo pra lá.
2: A Agreste todo para lá. Ela disse, olha, não invente de botar o pé lá. Porque se o seu sistema imunológico estiver enfraquecido, essa virose pega você. Então, Paulo, quando ela vem, ela derruba mesmo. E alguns desses sintomas são cansaço, dor no corpo, coriza, dor de cabeça, uma dormência nas pernas. E o que deixa todas as pessoas arriado, Paulo, sabe o que é? É uma moleza no corpo. É aquela moleza que você não tem disposição para nada. Ou seja, o seu índice de vitamina D está negativo. Então, o Vitamel, ele age, Paulo, fazendo essa reposição de vitamina D de uma forma natural, de uma forma eficaz, para que você possa passar por esse período que nós estamos passando de gripes, de viroses, fortalecendo o seu sistema imunológico. E as mulheres também, que já tem uma tendência a cair aí o cabelo em excesso, as unhas frágeis, a pele muito ressecada por falta de minerais como zinco, cromo e selênio. Né? O Vitamel tem ali a dosagem certa desses minerais também, que vão fazer essa reposição e fortalecer unhas, cabelo, fortalecer também a pele da mulher e principalmente, Paulo, o magnésio, que é extremamente essencial para os ossos que nós precisamos. E essa virose também, né, chega no sistema circulatório e deixa suas pernas frágeis. Então o Vitamel também tem ali a vitamina e também minerais como cálcio, MDK e magnésio, que fortalecem o sistema ósseo que o nosso corpo precisa para que possa aí dar vitalidade às suas pernas e ao seu sistema circulatório. Então, é uma vitamina completa que vai tratar da sua imunidade, vai tratar de peles, unha e cabelo e também dos ossos fragilizados. Ele vai fortalecer aí as suas cartilagens para que você possa passar por esse período sem aquele cansaço nas pernas, os ossos em dia e, principalmente, Paulo, passar por esse período sem vivenciar essas gripes e essas viroses. Então, quem usa Vitamel não sofre com gripe, não sofre com resfriado. E se você é mãe, se você é pai, cuide do seu filho também, né? Os hospitais estão super lotados, principalmente também a ala de pediatria. Isso. Não somente a ala de adultos. Então, cuide do seu filho também. E o Vitamel há mais de 35 anos, Paulo. 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
0: Chegando bem perto de 4 décadas.
2: E você sabe
0: muito... 3 décadas e meio.
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0: É evidente, né?
2: Então, ele foi realmente aceito. E ele criou-se também, Paulo, digamos que categorias. Porque o Vitamel tradicional, ele é essencial para os adultos. Mas a indústria disse, não, peraí, a gente tem que pensar nas crianças também.
0: Isso.
2: E aí formulou-se o Vitamel Kids. E também...
0: Sabor tutti-frutti.
2: Exatamente. E também aquelas pessoas que faltam apetite sexual, desejo sexual. A mulher que precisa aí também ter um libido melhor, o homem que precisa ter uma ereção mais prolongada. O Vitamel tem a versão Gold, que é ali rica em maca peruana, catuaba, arginina, taurina, que são estimulantes naturais que vão fazer a lubrificação da mulher, fazer a reposição de ferro e para um homem uma estimulação sexual mais prolongada. Então, o Vitamel, ele pensou em tratar dessa área da disposição.
0: Rapaz, olha, você tá falando do Vitamel Kids aí, eu me lembro do quando eu era criança, a mãe comprava, ele era muito gostoso, Wagner. Becofotora, deixa eu ver. Biotônico Fotora. Que não existe mais, né? Não existe. Ei, o Marcelo, Biotônico Fotora. Ele era branco, parecia leite.
2: Eu lembro dele. Hein?
0: Biotônico Fotora, eu tomei. Eu era desnutrido, eu sempre fui um cara desnutrido, meio frágil. E aí o médico, pediatra, dona Anitta, Biotônico Fotora papalo. Rapaz, ele era muito gostoso, rapaz, muito gostoso. Não tem mais. Que o Vitamel hoje, o Kids especificamente, vem ser o Biotônico Fontoura de 50 anos, 60 anos atrás.
1: Ele ajudava a abrir o apetite, né?
0: É, cara, ele era bom demais. Que é o Vitamel de hoje, entendeu?
2: É os nutrientes que a criança precisa, não é, isso, não é isso, Paulo? Isso. E tem muitas, muitas mães que falam assim, rapaz, o meu filho sofre demais com gripe, com virose. Olha, só basta virar o tempo que o menino começa a corizar. Só basta ficar um pouquinho mais frio a amanhecer que ele começa a ter dor de cabeça, ele começa com falta de disposição, aquela moleza e principalmente com aquela falta de concentração. E aí a mãe pensa, esse menino está doente. Mas muitas vezes é uma deficiência nutricional que a criança está precisando e que você vai dar remédio para ela, entupir a pessoa de medicamentos e não vai solucionar em nada. E o Vitamel tem ali nutrientes que vai nutrir a sua criança, da cabeça aos pés, fortalecer seu sistema imunológico, nutrir com vitaminas e minerais que ela precisa. E ainda, ela tem ali a vitamina B12, a vitamina B6, a vitamina B2 e a vitamina D que a criança precisa para aumentar a concentração, para estimular em seu corpo a concentração que ela precisa para ter uma aula mais... para ter um aprendizado melhor, para ter também, Paulo, aquela imunidade que a criança tanto precisa e principalmente nutrir ela da cabeça aos pés. Então, o Vitamel tem essa preocupação, Paulo, de formular Vitamel específico para cada público, cuidando sempre da disposição física e da disposição mental de cada pessoa que usa o Vitamel, seja criança, seja adulto. E o Vitamel Gold para a área sexual, não é? Para você fortalecer, dar aquele apetite, aquele desejo sexual que você faz tempo que precisa, e tá aí o Vitamel Gold. E lembrando, Paulo, é natural, não tem contraindicação. Lembrando também, Paulo, as pessoas que têm diabetes, já para tirar aí esse peso da consciência, né? Tem muitas pessoas que dizem: olha, eu sou diabético, faz 10, 20, 30 anos que eu sou diabético, e aí eu vejo falar muito do Vitamel, né? Isso eu ouvi lá na cidade de Catende. Uhum. Nosso amigo Júnior Cavalcante, sua figuraça, ligou uma mulher lá na rádio e disse: olha, faz tanto tempo que eu ouço falar do Vitamel, mas eu sempre tive receio de comprar. Por quê? O próprio nome carrega, Vitamel. Então ele tem mel, ele tem açúcar. Se você for pra caixa dele, tem uma colmeiazinha. Então as pessoas dizem: rapaz, é rico em açúcar, em mel, em coisa que tem aí glicose. Mas lembrando, o Vitamel, ele não tem açúcar, Paulo. Ele não tem mel. É apenas uma nomenclatura dada em 1991 e não foi mudada de nome desde então. Porque as pessoas conhecem o Vitamel para fortalecer o corpo e não para aumentar o nível de glicose do seu sangue. Então ele não tem açúcar, ele não tem mel. Agora, para o público que é diabético, o próprio laboratório desenvolveu o Vitamel em cápsulas, específico para o público que tem diabetes. Já para desmistificar tudo isso, porque ele tem um gostinho de ferro, né? Muitas e muitas pessoas falam: olha, rapaz, o Vitamel tem açúcar, não tem condições. Eu sempre falo: olha, ali é o gosto de todas as vitaminas e minerais que o seu corpo precisa reunir e dar aquele sabor. Mas não tem açúcar, não tem mel. E o diabético tem o Vitamel específico para você, já para desmistificar isso, que é o Vitamel tradicional em cápsula, para você tratar também com a mesma composição do líquido, tratar aí, não é, os seus níveis de disposição de vitamina D, de vitamina B12. E olha, já pensou, meu amigo, minha amiga, passar por esse período sem sofrer o que o seu vizinho está sofrendo com essa virose? Olha, cuide do seu corpo, é o bem mais precioso que você tem.
0: Eita, meu caro Júnior Tavares, é verdade, meu querido, fazendo a retificação aqui. Atenção, deixa eu ver aqui quem é você, certo? Deixa eu ver aqui. Rapaz, deixa eu cumprimentar aqui o meu amigo, meu irmão, ouvindo a gente, 104.9, todo o escritório, já estarei lá em seu aguardo. É o Heitor Meloni, filho do nosso querido despachante, Meloni despachante, um dos mais respeitados de Pernambuco. Heitor está terminando o curso de Direito. Um abraço. Bom dia, vovô. Ok, meu amigo, muito obrigado de coração. Paz e bem para você, Heitor. Já passarei por aí. Heitor está já se formando, está no período final de Direito. Ele será um grande bacharelado, doutorado e mestrado em Direito. Abraço ao nosso querido Júnior Tavares e ao Heitor Meloni, despachante, um menino super inteligente, um menino espetacular e extraordinário. O nosso amigo aqui, ele está dizendo o seguinte aqui, o evento foi cancelado, é o Bruno Andrade do Ouro Preto, a terceira edição do torneio da Vila Canaã, cancelado de novo por conta das chuvas, o campo continua sem condições, foi cancelado de novo, o torneio que seria domingo dia 17, não vai mais acontecer devido ao campo não oferecer condições. Nova data será marcada. Fica tranquilo, meu querido. A gente avisa aqui. No domingo, inclusive, é véspera do aniversário de Caruaru. Caruaru completa 169 anos, exatamente na segunda-feira. Está salvo. Conduto para mentir à vontade. Faz referências ao filho Lindu, Jacira da creche. Forte abraço a você, Jacira. Ela disse que a vida dela mudou. É extremamente importante depois do Vitamel. Dudu de Pão de Açúcar, você conhece Pão do Doce? Quem tem diabetes pode tomar o amargo? Tá perguntando sobre o amargo, hein? Pode, né?
2: Com certeza.
0: Paulo. Isso. Dona Claudinha Levi, o filho Davi, também acompanhando a gente. E o Capulícia. Marcelo, foi uma satisfação recebê-la aqui no palco da Mãe Natureza. na certeza de que você está pegando a rodovia PE90, sentido Oropó, passando por Bom Jardim, a nossa querida Surubim. Certo, Marcelão?
2: Corretíssimo, Paulo. E eu queria deixar aqui um último recado, Paulo, para toda a população de Toritama, minha amiga costureira, meu amigo aí que vive no comércio, que também trabalha na confecção. Olha, você sabe muito bem dos prejuízos que lhe traz se você passar um dia sem trabalhar, se você passar uma semana sem ir trabalhar. Por isso que é muito importante você cuidar da sua saúde e nutrir o seu corpo da forma correta. Então, vá agora mesmo na farmácia, compre o seu Vitamel. 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
0: 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Dona Severina Martins não chegou, Dona Severina. Tenha um pouquinho de paciência. Jamile, fecha o rebate e coloca o COS em casa. 8538-8066. Esse rapaz aqui está dizendo o seguinte: essa rua é ao lado da Igreja Betel 1. Edilson Tavares está ajudando a fazer, foi pavimentada ainda, vai fazer 3 semanas. Os carros estão passando, quando danificar ela, aí vem a oposição dizendo que o serviço é mal feito. É desse jeito, esse é o comportamento humano que é complicado, meu amigo. É complicado. Cadê a iluminação da PE90? Está muito escuro, escuro demais. Está pedindo aqui a nossa amiga e a nossa irmã. Em Pernambuco, meu querido Wagner Alex, vamos ao break. 10 horas e 38.
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6: Gabriela, vou repetir, tá? Olha só, gente. 9763-8406. 9763-8406. Falar com o Gabriel. Falar com Gabriel. Gabriel. Obrigado e Deus abençoe. Ela esteve aqui presencial. Então eu pedi para você. Eu preciso de peças para trabalhar em casa. Faço cabeça de bode, apanhar, trazer em detalhe. 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Eu deixei para você. Outro recurso aqui amanhã, tá? Ela trabalha em casa. Trabalha na sua própria casa. Nossa, deixa eu ver aqui. Meu microfone tá desligado, não, mano. Tá tudo ok aqui, ó. Ô, Livane, seu microfone tá desligado. Como, Livane? Tá tudo ok aqui, viu? Tudo ok. Microfone tá desligado ou volume tá baixo? É o nosso queridíssimo Júlio Tavares. Alô, Brasil, alô, Brasil. Esta mesma observação. Agora voltou ao normal. Voltou ao normal. Vamos lá. Estou à procura de um fabrico. Contato 9694-9333. 9694-9333. Meus amigos, prestem bem atenção. Eu vim tomar conhecimento por terceiros. Por terceiros. Aliás, eu não sabia que ontem foi assinada o convênio do empréstimo do Finisa, do empréstimo de 30 milhões, foi oficializado ontem para a construção do Hospital Municipal. Eu não sabia que a inauguração da primeira feira de gado de Toritama, com uma estrutura decente, será de hoje a 8, dia 20. De hoje a 8, dia 20. Eu vim saber, por meio de um amigo meu, da comunidade do Girimum, distrito de Itaquaritinga do Norte. Girimum, distrito de Itaquaritinga do Norte. Vou dizer a você como. Ele me acompanha em Caruaru, logo cedinho de madrugada. Aí ele me passou a informação. Paulo, quem esteve aqui na feira, porque lá no Girimum tem a feira de gado, lá do Girimum, é um distrito. Conheço bem, estive lá. Foi o senhor Arimateia. Arimateia foi candidato a prefeito. Arimateia foi vereador por não sei quantos mandatos. Era o decano da casa, foi presidente da Câmara. Foi candidato a prefeito em 2020, na eleição da pandemia, quando ele enfrentou Edilson. Edilson foi eleito, Parará e Pereirei, todo mundo com essa história. Pós eleição, aí, daqui a pouco, o Arimateia se reconcilia com o grupo político de Edilson Tavares. A volta dos que não foram, né? A volta dos que não foram, porque naquele instante, ele como presidente da casa e como vereador em 2020, e aí a oposição estava órfã de uma liderança, e ele se colocou como essa liderança, porque ele era o líder de Edilson Tavares no poder legislativo. Chegou a exercer a função de líder do governo de Edilson Tavares. Na Câmara dos Vereadores, ele como presidente e como vereador. Pois bem. Bom, deixa pra lá, porque a história já fala por si. Aí, Edilson foi reeleito, o tempo passa, pá, daqui a pouco, o nosso Arimaté, que esteve aqui nesta casa, anunciando que estava de volta ao grupo político comandado por Edilson Tavares e todo o seu conjunto político. A ele foi contemplado uma diretoria no segundo escalão do governo de Edilson. Então, senhor Arimaté, o senhor vai cuidar, já que nós temos um projeto aqui e vamos tirar esse projeto do papel, o senhor vai cuidar da feira de gado de Toritama. Você vai cuidar da feira de gado de Toritama. Ao senhor será delegado. O senhor é diretor da feira de gado. Lá a voz do comando será sua. A começar da construção até a funcionalidade. Pois bem. E aí ele acompanhou e está no cargo até hoje. Aí ele foi fazer uma panfletagem, divulgar que Toritama, a partir do dia 20 deste mês, teria sua feira própria, como de fato está lá pronto, aonde era o matadouro. Matadouro separada. Nada. Para que matadouro? Tem coisas que na minha cidade eu não queria. Eu não queria cadeia pública na minha cidade, não. Eu não queria matadouro na minha cidade. Para que matadouro? Abate no frigorífico mais próximo da minha cidade. Pois bem, aí o Arimatéa esteve lá na Feira do Girimum, com panfletos, fazendo corpo a corpo, entregando os panfletos e convidando os comerciantes que lá estavam para vir conhecer a nossa feira, cuja a inauguração será de hoje a 8. E eu não sabia. De hoje a 8, dia 20, definitivamente, será a primeira feira de Toritama. E num dia estratégico. Deixa eu explicar a você por que o dia estratégico. A Feira do Gado de Caruaru está saindo lá perto do aeroporto.
7: Isso.
6: Ela está indo lá para a SEACA, na sequência da SEACA.
7: Exatamente.
6: Que o aeroporto está passando por uma requalificação e reforma. Pois bem, a Feira de Gado de Caruaru é na terça. É uma grande feira. Só perto para a Feira de Santana, na Bahia. É a segunda maior feira do Nordeste, a Feira de Gado de Caruaru. Outra feira que eu destacaria aqui é a de Cachoeirinha, na quinta-feira. É uma grande feira, a Feira de Gado de Cachoeirinha. Aí nós temos outras feiras aqui, de menor porte. Frei Miguelinho, que a feira é na terça. Taquaritinga do Norte, que a Feira do Girimum é no domingo.
7: Sim.
6: Vertentes, deve ter uma pequena movimentação. Santa Cruz do Capibaribe, que a feira é na segunda. Então, a nossa aqui foi um dia estratégico. A feira nossa aqui será todas as quartas-feiras. Eu espero que terça-feira que vem, exatamente dia 19, porque na segunda-feira é feriado em Caruaru, a equipe de Arimatéa esteja na Feira do Gado lá em Caruaru, distribuindo, fazendo a panfletagem, anunciando que é amanhã. Olha, gente, amanhã Toritama fica a 30 quilômetros de Caruaru, às margens da rodovia PE90, sentido Vertentes. Venha conhecer a nova opção de negócios para vocês. A feira de gado de caprino, ovino, suínos,
7: equinos
6: e outros hinos. Venham conhecer. Olha a estrutura que a prefeitura de Toritama preparou para proporcionar aos agropecuaristas da região. E o dia é extraordinário, é quarta-feira. A gente só concorreria aí, mas é fora do contexto, um Lajedo, depois de Cachoeirinha,
7: que é bem mais distante,
6: e com Cupira, que é o oposto.
7: Isso.
6: Aliás, Arimatéa, eu sendo o senhor, já que amanhã é quinta-feira, amanhã às 5 da manhã, e o Sérgio, que gosta de lidar com esse segmento, amanhã às 5 da manhã, eu já estarei em Cachoeirinha. Já sairia daqui de 4 da manhã com a equipe para divulgar o nosso produto. Já que o senhor foi do distrito de Girimum fazer a panfletagem convidando os amigos e as amigas, voltou ao normal. Valeu, meu querido. Forte abraço para você, Júnior. Então amanhã seria importante você ir ao município de Cachoeirinha, divulgar nossa feira lá em Cachoeirinha, que é uma grande feira, à porta do Agreste Meridional. Você fazer a panfletar e dizer: olha, na próxima quarta-feira, dia 20, ok, nós vamos entregar esse instrumento, esse equipamento, para que vocês, ó, o rapaz está dizendo aqui com a polícia, isso foi lá atrás, às 10h50, liga o microfone, está tudo ok. Para que vocês viessem conhecer esse novo equipamento, será entregue à região aqui no entorno da nossa cidade. A nossa feira de gado, nós aproveitamos e aproveitamos o espaço e vamos presentear a região com esta estrutura. a nossa feira de gado. Portanto, gente, de hoje a 8, Toritama apresenta para a nossa região mais um equipamento importante para o fortalecimento da agropecuária da nossa região. Esse espaço sagrado que foi pensado e construído com muito carinho, que é a nossa feira de gado.
7: E uma nova opção para o pessoal, né?
6: Lógico, padre. Lógico.
7: De repente uma coisa dessa cresce, vai, como nós somos conhecidos como a capital do jeans, quem sabe já vamos optar aí, abranger os nossos negócios e a pessoa vai ter oportunidade de fazer negócios dentro de Toritama vendendo
6: seu gado. Sim. No segmento agropecuário.
7: Isso.
6: Tá certo, minha gente? Sintam-se convidados e convidadas. Eu espero que a gente possa registrar um movimento considerável na próxima quarta-feira, dia 20, data que marca definitivamente. Também tem a Feira de Jataúba. A Feira de Jataúba é na sexta-feira.
7: Sexta-feira.
6: Bem lembrado aqui, Wanderson. Bem lembrado aqui, a Feira de Jataúba, que acontece tradicionalmente na sexta-feira. Na sexta-feira, 11 horas em Pernambuco. A gente se reencontra amanhã, eu e Wagner Alex. Parti, Brasil!
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6: Espero que eu nunca seja isso pra vocês.

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17: Sejam todos bem-vindos. Boa tarde, meninos e meninas. A partir de agora, estamos lá com o nosso cardápio. Agora é meio-dia, mais 10 minutos. Uma ótima tarde para você. Abrimos as portas e damos boas-vindas a todos vocês. E à tarde, né? Afinal de contas, teremos uma tarde abençoada na presença de Deus, com muita coisa boa, muito trabalho, muita saúde acima de tudo. Sejam todos bem-vindos à ZYL823, Rádio Toritama FM 104,9, emissora pertencente à Associação Comunitária Joaquim Mariano da Costa, Toritama, Pernambuco, Brasil. Abraços do Wagner Alex, estaremos juntos aí você até as 14 horas, até as 2 horas da tarde com o nosso cardápio. Hoje é quarta-feira, dia 13 de maio de 2026. Já foram lindas a todos vocês e à tarde, né? Afinal de contas, teremos uma tarde abençoada na presença de Deus, com muita coisa boa, muito trabalho, muita saúde acima de tudo. Sejam todos bem-vindos à ZYL823, Rádio Toritama FM 104,9, emissora pertencente à Associação Comunitária Joaquim Mariano da Costa, Toritama, Pernambuco, Brasil.

0: A terceira semana do mês, porém a 20ª semana do ano. Estação do ano é o outono. Hoje é o Dia Internacional do Pugilista, Dia do Zootecnista. No dia 13 de maio aconteceu a abolição da escravatura pela Lei Áurea do ano de número 3.356 no Brasil, assinada pela Princesa Isabel. 13 de maio de 1888. Criação também da imprensa régia em 1808. Hoje é dia de Nossa Senhora de Fátima, dia da fraternidade, dia também do automóvel. Mais uma vez quero parabenizar você que está de idade nova hoje. Felicidades, muitos anos de vida, dedicamos o nosso programão inteiro a cada um de vocês, combinado? Você pode aproveitar e participar da nossa programação 989-7989-89, 989-7989-89-DDD81 para quem está fora de Pernambuco. Abraços do Wagner Alex, está no ar o nosso cardápio, a sua melhor companhia na hora do seu almoço.
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0: Bryan Adams é a nossa primeira. Rainy Love Someone, a toda a turma do almoço, um bom apetite para você.

0: Capitão FM 104,9, Os Engenheiros do Havaí, volume 8, acústico pra gente. Conferimos aí, Ando Só, O Exército de um Homem Só, 1 e 2. Antes tivemos ainda o Brian Adams com When You Love Someone. Na sua Toritama FM 104,9, uma excelente tarde pra todo mundo. Agora, meio-dia mais 24. Vamos a intervalo? Eu volto já com mais cardápio.
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0: Toritama FM 104,9, agora é meio-dia, mais 27 minutos. 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
0: Toritama FM, 104,9, meio-dia, mais 30 minutos. 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

0: Toritama FM 104,9, de volta com o nosso programa Um Cardápio na sua Toritama FM. Agora, meio-dia, mais 34 minutos. Chegou aquele momento? Chegou o momento de mandar beijos e abraços. Começando aqui com a minha querida Nilda, lá em Arapiraca, Alagoas. Beijos pra você, ótima tarde. Quem também está comigo por aqui, deixa eu mandar o meu beijo carinhoso à minha querida Maria, lá na cidade de Caruaru. Boa tarde, Maria. Deixa eu mandar aquele abraço maravilhoso, caprichado, a essa figura maravilhosa, professor Marco Aurélio, meu amigo, né? É irmão de rádio lá em Caruaru. Grande abraço, professor. É, saudades aí de bater aquele papo. É uma pessoa fenomenal. Pode ter certeza, uma pessoa dessas, quando passa na vida da gente, faz total diferença. Super positivo, super conselheiro, né? De riso fácil e humor maravilhoso. Grande abraço, meu querido professor Marco Aurélio, meu irmão de rádio. Quem mais está comigo por aqui, com certeza? Alô, minha querida Alzira Pedrosa, em Santa Cruz do Capibaribe. Boa tarde. Vamos aproveitar, deixa eu mandar um beijo carinhoso. Boa tarde, meu querido. Deus abençoe você e proteja a sua vida sempre. Obrigado pela mensagem, minha querida Andréa, lá no Alto do Moura. Beijos pra você. Ótima tarde, uma tarde abençoada. Comigo também, com certeza, lá na cidade de Paulista, tem sempre ela, minha querida Nelly. Beijos, Nelly. Ótima tarde pra você. Já aqui no sítio São João de Cima está minha querida Ângela Tavares. Beijão para você, beijos e abraços a todo o pessoal na minha amada zona rural de Toritama. Tanta gente bacana mora nos sítios, hein? E vilarejos. Obrigado, abraços para vocês. Vamos agora mandar beijos para minha querida Nete lá em Caruaru. Alô, Nete, boa tarde para você. Beijão, beijão, beijão, beijão a minha querida Cleciana Silva, lá em Caruaru. Boa tarde, querida. Comigo também, lá na cidade de Aliança, tem ela, minha amiga Serena. Alô, Serena, beijos pra você, querida. Vamos agora à cidade de Marimbondos, Alagoas. Mandar um beijo pra minha querida Pérola. Alô, Pérola, essa vale muito. Beijão. Beijão aí pra minha querida Patrícia Marques, aqui em Toritama. Ótima tarde pra você. Mandando um beijo carinhoso à minha querida linda, Lindinalva. Ótima tarde pra você, minha querida. Tudo de bom. Mandando um beijo, um abraço a todo mundo em Boa Ventura, na Paraíba. Beijos carinhosos à minha querida Michele Tainã Santos, ligadinha conosco na nossa programação lá em Caruaru. Ótima tarde pra você. Fazer o seguinte, daqui a pouco eu mando mais beijos e abraços, tá? Vamos seguindo o nosso programão?
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0: 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Chegando pra gente, a voz inconfundível de Chris de Burgh, Great Lover. Uma excelente tarde pra você, a toda a turma do almoço. Um bom apetite.

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1: Boa tarde, meu amigo Wagner Alex, e a todos que estão ouvindo a Toritama FM. Eu sou o Rogério de Caruaru e só escuto Toritama FM, a melhor. Eu quero ouvir Sintoniza com o Moraes Moreira para brilhantar essa tarde maravilhosa. E aí todo mundo almoçando e curtindo Toritama FM.

0: Motor Itamo FM, 104,9, o grande Moraes Moreira, sintonia. Estamos tema da novela Hipertensão, indicação aí do meu querido Rogério Cipriano, lá de Caruaru. Boa tarde a você, meu irmão. Obrigado pelo carinho da sua audiência sempre. Antes tivemos ainda o Chris de Burg com Great Love. Deixa eu aproveitar aqui, deixa eu mandar um beijo carinhoso. Obrigado pelo carinho da audiência, minha querida Lúcia. Aliás, Lucivânia. Quem tá ligado comigo é a Lucivânia Chagas, aqui em Toritama. Boa tarde pra você, Lucivânia. Ótima tarde pra você, querida. Tudo de bom? Aproveitando aqui também, deixa eu mandar um beijão. Obrigado pelo carinho da audiência, a minha querida Jeane, lá na cidade de Belo Jardim. Alô, Belo Jardim, terra dos músicos. Boa tarde. E aqui, com certeza, na capital do jeans, ligadinho conosco, o nosso querido JR da Pop. Alô, Júnior da Pop. Abraços pra você, meu irmão. Aquele abraço. Vamos ao intervalo e eu volto já com mais cardápio para você em instantes, tá bom?
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1: Muito bom, bom demais, coisa boa! Estamos de volta com o nosso programa Cardápio Toritama FM 104,9. Agora, meio-dia mais 54 minutos, vamos seguindo o nosso programão, mandando beijos e abraços, claro, muita gente ligada conosco na nossa programação. Alô, alô, minha querida Neide Silva lá em Caruaru, boa tarde! Bom apetite pra você! Todos os dias ligadinha conosco, obrigado pelo carinho da audiência, tá? Quem mais está comigo por aqui, com certeza? Alô, alô, minha querida Marcia Wendel, beijos pra você! Tá em Manaíra, ligadinha conosco na nossa programação. Abração, pessoal, na Paraíba, sempre! Beijão aí pra minha querida Lúcia Silva lá em Caruaru. Boa tarde, Lúcia. Obrigado pelo carinho da sua audiência. Tem mais gente conosco. Vamos agora à cidade de Bonito. Minha querida Mônica Freitas. Alô, Mônica. Beijos, minha linda. Tudo de bom. Tem mais gente conosco por aqui. Tem, com certeza. Alô, alô, Dona Gláucia Araújo lá em Caruaru. Boa tarde, Dona Gláucia. Mandando um beijão aí também, com certeza, para a nossa querida Alzira Pedrosa. Mais uma vez, ótima tarde, lá em Santa Cruz. Beijão aí também. Deixa eu mandar um beijão para a minha querida Islã, na cidade de Bezerros. Boa tarde, Islã. Ligadinha comigo também em Caruaru, minha querida Janete Mota. Beijo, Janete. Boa tarde para você. Alô, minha querida Divanice em Caruaru. Boa tarde, beijão. Quanta gente bacana ligada conosco na nossa programação. Deixa eu mandar um beijo carinhoso à minha querida Janete Maria lá em Caruaru. Boa tarde, Janete. Comigo a minha querida Wade Alves lá no bairro Petrópolis em Caruaru. Beijão pra você. Boa tarde. Deixa eu mandar um beijão pra querida Maria Júlia lá em Porto Alegre. Beijão, tudo de bom. Alô, minha querida ouvinte, alô, Neide Silva, lá no bairro São Francisco, em Caruaru. Boa tarde, querida. Quero aproveitar e mandar um beijão carinhoso à minha querida Josineide. Tá ligada comigo, alô, Josi, lá em Caruaru. Ótima tarde. Vamos seguindo o nosso programão com mais músicas pra você.
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1: Tem Bon Jovi, Bed of Roses. Cama de Rosas. Faltando 3 minutos da 1 da tarde.

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0: 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E aí pra gente, Bon Jovi, Beto Roses. Na sua Toritão FM, 104,9. Uma da tarde, mais 3 minutinhos. Vamos ao intervalo pra botar ordem na casa. Voltamos já.
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0: Na sua Toritama FM, 104,9, agora 1 da tarde, mais 7 minutos. 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
7: Toritama FM 104,9, agora 1 da tarde, mais 11 minutos. 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Toritama FM 104,9, agora 1 da tarde, mais 11 minutos. 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
0: Muito bem, já estamos de volta com o nosso programa Cardápio. Agora, 1:14. Você que já almoçou, obrigado pelo carinho da sua audiência, né? Sempre ligado conosco e com certeza continue, porque aqui é festa garantida na hora do almoço e pós-almoço também, tá? Alô, meu amigo Silvio André, da Comunica, agência Comunica Publicidades, lá em Caruaru. Nosso parceiro, abraços para você, meu irmão, tudo de bom.

Muito bem, vamos seguindo o nosso programa. Deixa eu mandar um beijão à minha querida Dil. Ela é lá de Salvador, mas está em Maceió, a trabalhos. Ótima tarde, minha linda. Obrigado pelo carinho aí da sua audiência sempre e pela parceria, tá certo? Beijão! Tem mais gente ligada conosco na nossa programação, com certeza. Deixa eu mandar o meu beijo carinhoso à minha querida Ana Silva, lá em Bezerros. Beijão, Aninha! Saúde sempre! Alô, alô, deixa eu mandar um grande abraço aqui, com certeza. Alô, meu amigo Zé Batata, ligadinho conosco na nossa programação. Ótima tarde pra você, meu querido. Daqui a pouco tô tocando sua música, tá? Minha amiga Maria da Batata, a gente se encontrou agora há pouco, né? Agora uma questão de algumas horas. Beijão pra você, querida. Abraço aí a toda a família, Deus abençoe você. Figura, viu? A minha amiga Maria da Batata. Conosco aqui na nossa programação, deixa eu aproveitar e mandar um beijos, beijos, beijos carinhosos à minha querida Jéssica Patrícia. Ligadinha conosco na nossa programação. Ótima tarde pra você lá em Garanhuns. Beijão! Tem mais gente ligada conosco aqui, com certeza a gente vai, não pode esquecer ninguém. Mandar um beijo e abraço a todo mundo, falar o nome do pessoal sempre por aqui, a gente agradece, com certeza. Alô, minha querida Michele, na cidade de Belo Jardim, a terra dos músicos, beijão pra você. Gente dos quatro cantos da nossa região, deixa eu mandar um beijão à minha querida Joelma, na cidade de Pombos. Beijos. Alô, minha querida Sabrina Calheiros, na capital pernambucana, beijão pra você, ótima tarde.

0: Minha querida Eliane Ferreira, lá em Lagoa dos Gatos, ótima tarde pra você. Como eu falei, a gente é dos quatro cantos ligadinho conosco. Vou agora pra cidade de Natal, minha querida Debi. Alô, Debi, beijão. Vou mandar um beijão especial aqui à minha querida Roseli Silva, lá em Caruaru. Beijão, Rosi. Ótima tarde pra você. Aproveitando também, deixa eu mandar um beijão carinhoso à minha querida Norma Lúcia, lá em Caruaru. Boa tarde, tudo de bom pra você. Quanta gente bacana, né, juntamente conosco. Vou agora aqui também mandar um beijão também pra minha querida Sângela Soraya. Ótima tarde pra você. Ela que está lá na cidade de Bom Conselho. Beijão. Está conosco por aqui. Ah, rapaz, deixa eu mandar o meu grande abraço ao meu irmãozinho, cantor e compositor Biguá, na audiência do Cardápio Musical. Abração, meu irmão. Beijão também em Ira Caldeira, nossa querida amiga. Valeu. Alô, minha querida Andréia, em Vitória de Santo Antão. Beijos pra você, boa tarde, tudo de bom. E vou aproveitar também e mandar um beijão à minha querida Érica, lá em Jaboatão dos Guararapes. Boa tarde, tudo de bom pra você, tá bom? É isso, muita gente bacana também ligada comigo. Meu querido conselheiro tutelar Barrado, Barrado apoia. Valeu, Barradão, Barrado apoia. Aqui, sempre ligado conosco. Beijão, minha querida Lucy Cleide, na Vila Canaã. Ótima tarde pra você, minha querida. Bom, agora sim, vamos seguindo o nosso programa, né, com muito mais músicas, né, o pessoal aqui também aproveitando, pedindo músicas, vamos atender mais pedidos. Bom, próxima música, especialmente a querida Patrícia Marques, ligadinha na nossa programação.
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0: 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Zezé de Camargo canta pra gente Bela Senzânima. Agora, 1:19, boa tarde, cidade.
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0: 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Grande Alceu Valença pra gente. Quando eu olho para o mar. Saudade dessa música. Também tivemos ainda simplesmente na nossa programação aqui. Rolou muito mais, claro. Tivemos ainda Zezé de Camargo cantando Internacional. Bela Zenzânima. De apresentar só pra minha querida Patrícia Marques. Beijos pra você, Patrícia. Tudo de bom. Na sua Toritama FM 104,9. Agora 1:26. Intervalo, eu volto já.
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1: Na sua Toritama FM, 104,91 da tarde, mais 28 minutos. 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
2: Na sua Toritão FM 104,9, 1:31. 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

0: Muito bem, Tony Tamo FM 104,9. Agora, 1h33, estamos de volta com o nosso programa Cardápio Tony Tamo FM. Deixa eu aproveitar aqui, deixa eu mandar beijos carinhosos à minha querida Sonja Lins, ligadinha comigo lá em Garanhuns. Alô, Garanhuns, terra maravilhosa. Beijão pra você, minha querida. Obrigado pelo carinho da sua audiência também, tá bom? Ótima tarde. Beijão também pra minha querida Cris Vasconcelos, lá em Caruaru. Ótima tarde pra você, minha querida. Tudo de bom? Vamos seguindo o nosso programão.
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0: Tem saudade com Elvis Costello? Xiii. 1h34 agora.

0: Cultura Itamo FM, 104,9. Roberto Carlos, Recordações e Mais Nada. Elvis Costello, Xi. Na sua Cultura Itamo FM, 104,9. Faltando agora 19 minutos para as 14h. Vamos ao intervalo e volto já com a última parte do nosso cardápio para você.
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0: Toritama FM 104,9, agora 1h, mais 45 minutos. Alô, alô, meu querido Geraldo da Tem Tudo Utilidades, ótima tarde para você, meu caro Geraldão, tudo de bom para você, abraços e que com certeza sucesso em tudo aí nos novos empreendimentos, hein? 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Deixa eu mandar o meu beijo carinhoso à minha querida Elijane, na cidade de Riacho das Almas. Ótima tarde pra você, minha querida. Beijão. Quem mais tá comigo por aqui também? Mandar um beijão, um beijo aí pra minha querida Cida Amaral, no bairro São Francisco, em Caruaru. Ótima tarde. Alô, alô, meu querido Jailson. Ótima tarde pra você, Jailson, em Agrestina. Abração, meu irmão, a você e toda a família. Deixa eu mandar um grande abraço a meu querido Manuel Segurança, na rua São Sebastião, no centro, em Caruaru. Abração, Manuel. E mandando um beijo também a minha querida Dionete, na cidade de Arco Verde. Alô, Dionete, beijos pra você. Seguindo o nosso programão, claro, vamos atendendo a pedidos. Pedido aí do meu amigo Zé Batata.
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0: 104,9. Chegando pra gente o grande Roberto Frejá. Pet Balanço e Mania de Você ao vivo, hein? Na sua Toritama FM 104,9. Agora 1h48.

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2: Tudo e Tamo FM 104,9, a super banda alemã Scorpions, The Best Yet Yes To Come. Antes tivemos ainda Roupa Nova, Fica Comigo. E também tivemos o grande Roberto Frejá cantando aí pra gente. Pet Balanço e Mania de Você ao vivo, indicação do meu amigo Zé Batata. Valeu, Zé. Grande abraço, obrigado pela sua participação. No finalzinho do nosso programa, deixa eu mandar um beijão carinhoso à minha querida Vivian Milena lá em Caruaru. Alô, Vi, beijo, anjo, ótima tarde. Bom, o lance é o seguinte, vou ficando por aqui, obrigado pelo carinho da sua audiência. Estou voltando amanhã, se Deus permitir, a partir do meio-dia, com você com o cardápio e também junto com você e o Paulo Sobral, na parte da manhã, a partir das 9 às 11, dentro do programa Fala Toritama. Valeu, gente, ótima tarde, saúde, paz e bem para todo mundo. Tchau, tchau. 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
0: Muito bem, muito

quarta-feira, 13 de maio de 2026. Já decorridos 133 dias do ano, restando 232. Hoje é dia de quê? Dia da fraternidade, isso mesmo. Hoje também é dia do automóvel. E o mais importante, hoje é dia de Nossa Senhora de Fátima. Isso mesmo, nesse dia acontece em Portugal a primeira das 6 aparições da Virgem às crianças videntes, Lúcia, Francisco e Jacinta. Hoje é dia de Nossa Senhora de Fátima. Eita, e você que tá de idade nova também, parabéns, felicidades, muitos anos de vida. E Papai do Céu continue abençoando você e toda a sua família. Gente, 98979-8989, para você participar com a gente, interagindo dentro da nossa programação até às 16 horas.

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0: 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E mensagens escritas também, lógico, para o nosso WhatsApp. Pode ficar à vontade.
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0: Wesley Safadão e Zé Vaqueiro. 2:14.

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1: Muito bem, vamos lá então. Deixa eu chamar aqui o ouvinte, né, para participar com a gente dentro da nossa programação via 104,9. Alô, alô, você, cadê você? Boa tarde.
2: Boa tarde, homem.
1: Opa!
2: Já viu a música da Vanessa.
1: Certo.
2: Gostaria de apontamento do Joel. Valeu.
1: Valeu, valeu, meu amigo. Esse é o Val, né? O Val. Galera ali da Different Kids, ouvindo aqui a nossa tarde, a nossa programação, a gente agradece. Vamos ouvir Luan Estilizado, Vanessa e a participação.

0: mandar mais um abraço aqui, reforçando galera da Deferred Kids, lá no aprontamento. Rapaziada boa, né? Sempre tá nos acompanhando o trabalho aqui com o Johnny. E a gente só agradece aí a vocês pelo carinho da companhia todas as tardes aqui na Toritama FM. Valendo, valendo. Rapaziada boa aí da Deferred Kids. Alô, Leléu. Galera, Leléu do Papa Léguas, é uma figura, um abraço pra ele também. Toda a rapaziada aí do Papa Léguas, de Fazenda Velha, aquele abraço. O Homem-Aranha de Fazenda Velha, o Krau, o Krau. Vocês conhecem o Krau, o Homem-Aranha ali de Fazenda Velha? Alô, Zezinho, Zezinho do bar, Zezinho do restaurante, é o Cabeça Branca, também conosco. Eita, o Krau já tem, eu acho que em 60% ali das ações do restaurante ali do Zezinho, viu? Que o homem é, o homem é fiel, viu? Só vive lá. Valeu, Krau, o Homem-Aranha de Fazenda Velha. Alô, Denis, Denis aí de Fazenda Velha também, um abraço. Ligadinhos com a gente na nossa tarde. Dá um tempinho, eu volto já. Sai da sintonia, não.
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1: Muito bem, agora 2h34, vamos chamar o ouvinte. Alô, você, boa tarde.
2: Boa tarde, Johnny Filho. Eu estou aqui no Shopping Difusor almoçando e ouvindo a melhor Toritama FM, com certeza, para brilhantar essa tarde maravilhosa. E a todos que estão ouvindo a melhor programação, eu quero ouvir Nikita com Elton John.
1: Opa, valeu, meu amigo Rogério Cipriano, tá lá em Caruaru. Bom apetite, bom almoço, meu amigo, ouvindo a gente lá no shopping, centro da cidade, e curtindo a melhor. Elton John, Nikita, tema da novela Selva de Pedra, em 1986. Ainda lembro, ainda tenho essa recordação.

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1: Na nossa tarde, agora 2:42. Roupa nova. Os corações não são iguais. Uma ótima tarde, obrigado pelo carinho. A nossa ouvinte, Patrícia, tá curtindo e pediu essa pra ouvir.

0: recordações e mais nada. Deixa eu ver quem foi aqui que pediu essa música aqui na nossa tarde. Deixa eu olhar por aqui. Agora sim, foi o meu amigo Neto. Valeu, Neto. Tá ouvindo a gente e todos aí da facção romana. Roupa nova, os corações não são iguais. Forte abraço à minha amiga Patrícia. Valeu, Patrícia, uma ótima tarde para você também. Seu desejo, cama de solteiro. Aí quem pediu essa, deixa eu dar uma olhadazinha aqui pra gente. Pererê, bom, agora sim, a Lauane. Minha amiga Lauane, um abraço para você também. Ótima música, abrilhantando aqui a nossa tarde. Valeu, Lauana. Boa tarde para você também. Vamos que vamos. E lá em cima é Elton John, Nikita. Essa, quem pediu foi o Rogério Cipriano, lá em Caruaru. Meu amigo Rogério, tá ligadinho conosco aqui na nossa tarde também. Voltamos já já, rapidinho. 3 minutinhos, estamos de volta.
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1: Galera, rapaziada, boa, cadê você? Muito bem, vamos que vamos. Quem já tá por aqui ligadinho com a gente, meu amigo Zoa, lá no bairro do Angão. Tô lembrado de tu, viu, Pegão? Tô lembrado de tu. Alô, alô, Zoa, alô, Vera, alô, Vera. Alô, Givanildo. Aí também no bairro do Antão, tá ligadinho com a gente. Alô, Lilinho. Lilinho tá com a gente também. Meu amigo Léo. Alô, Léo. Valendo, valendo, valendo, valendo. Ligadinhos da nossa tarde. Eita, alô, Zélia. Também aí no bairro do Antão. Já, já tá aqui, Zélia. Já separada a música pra gente curtir aqui no mais puro som da cidade. O cheiro pra ti. Minha amiga Neta lá no...

programação. A galera sempre curte o nosso programa. Rapaziada boa, pediu música aqui, lá da Different Kids. Mandar um abraço aí pra todos vocês. É meu amigo Felipe, Bal, né? Rapaziada boa. Vai ouvir daqui a pouquinho aqui, Mulheres.

0: pra você, toda a galera aí. Meu amigo Bal, alô Bal, rapaziada boa, né? Rapaziada que sempre tá ligadinho com a gente. Manda música aí pra Zé da Prata. Alô, alô, Zé da Prata, o garanhão do momento. Alô, Zé! Zé da Prata também tá conosco, ouvindo aqui a programação. Ô, rapaz, só galera boa. Enquanto isso, ó, vamos tocar música e você participa com a gente através do nosso WhatsApp.
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2: Mulheres Perdidas, volume 2.

0: Corinthians de Fortaleza.
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ó, na melhor. Na Rádio 10, a Rádio do Sucesso. Antes teve aí pra gente Natan, eu tô obrigado. Participação do Zé Vaqueiro. Essa quem pediu, deixa eu mandar um abraço pra ela, foi a Valquíria. Alô, alô, Valquíria. Uma ótima tarde, minha amiga. Tudo de bom pra você e toda a sua família. Teve o que pra gente também? Na sequência, teve a galera que pediu a música O Prisioneiro, Mulheres Perdidas, A Filha de Esther. Valeu, Felipe. Valeu toda a galera aí da Different Kids. Um abraço, uma ótima tarde, bom trabalho aí pra vocês. Quero mandar um abraço também, ligadinhos com a gente, a meu amigo Capulícia, já tá por aqui também. A Beto, lá no corte de tecidos. Valeu, Betão. Meu amigo Dimas do Gás, ligou, pediu, chegou. Alô, Dimas. Dimas do Gás tá ligadinho. Ligados com a gente também, aquele abração especial ao Gordinho do Zíper. Tá ouvindo a gente lá no bairro Independente. Valeu, Rildo. Uma ótima tarde.

gatinha Miau, lá do Planalto, todas as... O pedido chegou, alô Dimas! Dimas do Gás tá ligadinho. Ligados com a gente também, aquele abração especial ao gordinho do Zíper. Tá ouvindo a gente lá no bairro Independente. Valeu, Rildo. Uma ótima tarde pra você, meu amigo.

0: M.A. Eita, gente. Bom, fazer o seguinte, dá um tempinho, a gente volta já já. Manuel Bernardino, tá ligadinho com a gente da MBC Esportes. Valeu, Manuel. Valeu, Manuel.
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Bom, né? Saber que você tá aí do outro lado ouvindo a programação da melhor. 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

0: Limão Cobel e Xande Avião.
1: Ei, gente!
0: Pedaços de canções.
1: Simbora, Recife!
0: Alô, Vandinha! Cheiro pra ti, Vanda! Um abraço, hein? Uma ótima tarde. Valendo, valendo. Trabalhando, mas ouvindo a nossa programação.

0: Muito bem, na programação da melhor, Silvânia e Berg. Amor, eu não consigo.
1: Eu me entreguei.
0: Antes teve Marília Mendonça, É Sempre Você, Limão com Mel, Pedaços de Canções. Participação do Xande Avião. Agora, 3:36.
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0: Can't touch this. E o nosso flashback.
3: Can't touch this.
0: Vamos viajar, MC Hammer. Can't touch this.

acho que sim. Curtiu aí, MC Hammer? É muito bom saber que você tá aí do outro lado ouvindo a nossa programação. 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

0: 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Agora 3:43, 3:43. Dá um tempinho rapidinho, eu tô de volta, 3:20. E a gente vem trazendo aquela nossa última parte do nosso programa, aquela maravilha. Só tem musicão bom. Então, ó, sai da sintonia não, volto já.
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Muito bem, a nossa última parte, começamos com The Bangles, Eternal Flame. Agora 3h49.

0: Aí então pra gente, matamos saudades. Quem lembra aí do Joe Denver? Você lembra dessa? Eu acredito que você recordou, relembrou bons momentos. Antes, KLB, Estou em Suas Mãos. E lá em cima, The Bangles com Eternal Flame. Essa foi tema da novela Que Rei Sou Eu, em 1989. A gente finaliza mais uma edição do nosso programa Conexão 104. Ao Rodrigo, lá em Caruaru, na Top Alumínios. É o cara, viu, meu irmão? Alô, Gilmar. É o Gilmar e o Rodrigo, né? Valeu, galera. Um abraço, Gilmar. Um abraço ao Rodrigo aí, a galera da Top Alumínios em Caruaru. Fechado com a gente. Já tá fechado no São João 2026. Valeu, galera. Um abraço, Top Alumínios, lá em Caruaru. Beleza? Valeu, Gilmar. Um abraço pra você também. 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Chegou a hora, fui, um abraço.
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0: por ti pelo. Doritama, paz do Senhor, está no programa Voz da Assembleia de Deus. Pela Rádio Toritama FM 104,9, hoje, quarta-feira, 13 de maio, mais uma tarde, queremos agradecer ao nosso Deus. Todos vocês, onde você estiver, muito obrigado pela audiência, aumenta o som. Daqui a pouco o WhatsApp liberado para você participar. Pelo 89798989, esse é o número. Vamos falar com Deus.
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0: Maravilhoso Deus, Pai, Criador do céu e da terra, nessa tarde, Senhor, mais uma vez queremos te agradecer por tudo.

0: para que a vida seja mais alegre do que...
1: Via Freguês, que seja uma feira boa para todos, continua nos ajudando, nos dando sabedoria. É no teu nome, Jesus Cristo, que nós te pedimos. Amém.

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0: 4:34. Estamos de volta. Antes esteve com Sara Beatriz, É Tudo Sobre Você. O nosso irmão Tiago oferece para todos. E acabamos de escutar com Isadora Pompeu e Marcela Thaís. Ei, pai, quem pediu foi a nossa irmã Juliana, que oferece para o seu pai, sua mãe, todos que estão na sintonia.
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0: Vamos ouvir com Josafá, Me Amas. E a nossa irmã Vânia oferece para todos também, Dona Didi.

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da tua presença nesse lugar, Deus. O Senhor não falha. O Senhor não mente. O Senhor não muda.

0: Kimberly Santos, Deus de obras completas.
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0: A nossa irmã.
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0: Nossa irmã Socorro oferece para todos os ouvintes.
1: Vai fazer.
0: Esse louvor de Kimberly Santos, Deus de obras completas. Também a nossa irmã Helena está na sintonia. Ouvindo o programa, oferece para toda a sua família e para todos.
1: 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Aleluia! Não é do meu tempo, não é do meu jeito, é do tempo dele.
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0: Lembrando que hoje, quarta-feira, temos culto de oração em quase todas as nossas congregações a partir das 19 horas. Lembrando que quinta-feira, não, sexta, sábado e domingo, congresso de adolescentes. Amanhã temos o último ensaio da União de Adolescentes, ou melhor, do Grande Coral.
3: Assembleia de Deus, vem comigo.
0: Presbítero Genil do Brasil, coordenador da UNIADET, União de Adolescentes da Assembleia de Deus em Toritama, convida todos os adolescentes, não falte, amanhã, último ensaio. Sexta-feira, abertura, sábado, a continuação e domingo, encerramento.

0: Etiquetas está na sintonia. Vamos ouvir mais louvores, vamos ouvir com Ludmila Febo, Sonhos de Deus. 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Para toda a sua família. Bem, Val, Tom. Deus e eu. Irmã Fátima oferece para todos os ouvintes. Nosso irmão Marcelo pede com quarteto Cononia a Tormenta. Ele oferece para sua mãe, seu pai, que gosta muito desse louvor do quarteto Cononia a Tormenta. Então a gente também vai ouvir esse louvor também. Tá, vamos ouvir com Gisele Nascimento, Minha História. Esse louvor, deixa eu ver aqui nas mensagens, quem pediu foi a nossa irmã Neide. Ela pediu com Gisele Nascimento, Minha História, e oferece para o seu esposo e para os seus filhos.
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0: Leandro Borges, Deus e Eu. Nosso irmão Luciano também oferece para todos. Djaelma pede com Márcio José, em ti confio.
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0: e oferece para todos que estão na sintonia.
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0: Alô, alô, muito boa noite, aqui é César França, estamos chegando com mais uma edição do seu, do meu e do nosso Jornal da Noite, o JDN da Rede Agreste Comunica. Quarta-feira, 13 de maio de 2026, às exatas 18 horas e 6 minutos na capital do jeans, chegando com muita notícia, muita informação, com memória sonora com essa pessoa garbosa, Fabiano Celestino, que acaba, já chega no Boa Noite, ele acaba de chegar aqui a brilhantar os estúdios da Toritama FM. Tava meio nublado aqui o dia, a noite, aqui dentro do estúdio, e Fabiano chegou trazendo cores, já que tava tão preto e branco.
1: Esse santo que é reza. Rapaz,
0: essa pessoa garbosa. Tava com saudade, especialmente seu João Amaro, que ele só manda áudio quando você vem.
1: Rapaz. Boa noite, César França. Acabo de chegar aqui aos estúdios da Toritama FM. Boa noite a todos os radio-ouvintes que nos acompanham através dessa rádio emissora. Agradeço a audiência. Já iniciou agradecendo a audiência de uma pessoa muito garbosa, que é seu João, né? Mas doca, meu patrão, como diz César. Você também tem dignidade de um cidadão toritamense. Eu lhe agradeço pela audiência também, né?
0: Pois é.
1: Então, César,
0: pergunta
1: você...
0: ele da sopa.
1: Cadê a sopa, doca? Cadê a sopa? Eu tento levantar. O seu lado, mas aí fica complicado.
0: Sobre
1: desse
0: a
1: jeito.
0: Responsabilidade única e exclusiva de Doca.
1: Fica muito complicado, tá, porque ele não tem como fugir. Eu pontuo, você pontuou bem, viu, César? O dia tava nublado, como foi que você disse?
0: O estúdio da Toritama FM tava preto e branco.
1: Tava preto e branco,
0: você
1: né?
0: Chegou trazendo cor.
1: Tava asteric, né?
0: Foi, rapaz.
1: Como, como a gente diz no mundo do design, tava asteric. Né? E agora clareou, né? Clareou. Tem a música, né?
0: Vai clarear ainda.
1: Clareou.
0: E Matheus chegar daqui a pouco a sua elegância.
1: Ave Maria, com seu, o andar de Éder, ele não pisa nem no chão. Viu? Éder não pisa nem no chão. É uma pessoa que, quando você já vê, já é uma pessoa de luz.
0: Daqui a pouco a Éder Matheus também está chegando com suas previsões do tempo. Ele sempre traz aí no comentário inicial. E você que está em casa, aproveita, Fabiano, tu chegou e está no microfone. Manda um alô para Matheus, que ele já está por aqui.
1: Matheus, meu amigo, um abraço para você que nos acompanha sempre, gosta aí do Memória Sonora, sempre tá aqui ligadinho conosco. Tô aqui de volta, vamos conversar e fique ligado aí até o final do programa. Um abraço para você e toda a sua família.
0: E confirma aí, Matheus, se você é natural de Toritama, quantos anos você está em Toritama, que a gente vai relembrar momentos de Toritama hoje no Memória Sonora.
1: Isso.
0: Como Dayana ama, Dayana... Segundo, a gente fez um pré-Memória Sonora aqui. Éder Matheus já está chegando aqui nos estúdios da Toritama FM, está mandando foto aqui, deve ser alguma pauta. Ele está na rua, ele está mandando aqui informações aqui, daqui a pouco a gente vai checar. Mas o WhatsApp da rádio está aberto, 8979-8989. Manda um abraço também para a Dona Aline, no bairro da Coab, para Daniel Divulgações, que está aí sintonizado também, está na audiência. Grande Daniel chega...

0: programa. 30 anos nessa cidade maravilhosa.
1: Olha aí.
0: Então tá aí hoje.
1: Torita Mestre da Gema.
0: É uma história, minha vida, que Deus. Ei, Matheus, a gente vai relembrar momentos desses 30 anos. Segunda, a gente tava conversando. Segunda, você nunca escuta o programa, meu padre. Você não faz serão na segunda. Mas aí, Eder, Matheus e eu conversando aqui, Fabiano. Lembrando aí o vídeo que nosso querido Neto Rock postou na História e Cultura Toritama. Do pentacampeonato da Seleção Brasileira em 2002, com as pessoas celebrando.
1: Um momento histórico,
0: carreata,
1: né?
0: Na avenida, e tinha uma que celebrar coisa... mesmo, porque é 24 anos. Depois disso.
1: Depois o 7-1, meu
0: foi
1: Deus.
0: Complicado. E aí eu tava observando o quanto que a cidade mudou, a avenida. Eu observei, não tinha o Banco do Brasil.
1: Rapaz.
0: Observou algumas coisas, a gente conversou. Éder lembrou de um barquinho, um barzinho que tinha que
1: hoje, hoje vai ser mais pergunta pra Éder e pra você do que pra mim, viu? Porque vocês já são longínquos, né? Então,
0: eu não entendi
1: já,
0: o que você tá querendo dizer com
1: já
0: isso,
1: Fabiano. Já tem mais experiência do que eu.
0: Tem base no negócio.
1: Vocês poderão falar mais do que melhor do que
0: tem,
1: eu.
0: Não, o negócio desse tem base, não. Não entendi, não. O que você, você, onde você que tá querendo chegar?
1: Onde eu tô querendo chegar, eu tô dizendo que você é um ancião. Que você tem propriedade.
0: Começou com a puxação de saco dele pra ser o João.
1: Pra falar.
0: Tá disputando em mim aqui, ó.
1: Sobre o assunto da história
0: de Toritama.
1: Eu
0: cheguei aqui em 2008.
1: Éder e sua bela barba branca. Né? Sua bela barba branca tem história. E ainda sendo filho de uma autoridade, como seu Joãozinho do Cavaquinho.
0: Deu um
1: se
0: show
1: pode...
0: de semana passada.
1: Eu imagino. Eu ainda escutei um pedaço. Eu acompanhei depois alguns trechos que Éder colocou, né? Se eu não me engano, foi no Instagram do seu Joãozinho mesmo. Foi uma coisa fantástica, espetacular.
0: Ele vai participar mais vezes aqui no Memória Sonora. Hoje ele tava meio gripado, meio resfriado.
1: Não pôde vir. Melhora, seu João.
0: Melhora, que tem muito Memória Sonora pro seu participar aqui no JDN. E olha só, 18 horas e 12 minutos na capital do jeans. Daqui a pouco eu vou trazer a participação.

0: convidado dessa semana é o comunicador digital influencer Valtinho, diretamente Valtinho, da cidade das Vertentes.
1: História bonita, viu?
0: É, figura que conquistou grande projeção aí nas redes sociais nos últimos anos. Ele é natural de Recife, Fabiano. Não sabia,
1: de Recife?
0: Não. É, eu pensei que ele era de Vertentes, né? Mas com fortes raízes, claro, familiares em Vertentes. Então o Valtinho vai compartilhar detalhes de sua jornada, que inclui sua atuação também como fotógrafo e apresentador de podcast. É, durante a entrevista, ele vai abordar não apenas esse sucesso digital nos últimos anos, mas também os bastidores e os desafios da vida pública e a construção de uma carreira na comunicação. Então tá aí, Valtinho, amanhã audiência, no Minha História Minha Vida aqui, para você acompanhar a sua trajetória de vida. 18 horas e 14 minutos na capital do jeans. Deixa eu trazer aqui rapidamente as principais manchetes de hoje, que a gente vai repercutir, a gente vai trazer de notícia aqui no JDN. Antes da gente emendar com memória sonora com o Fabiano Celestino e com o Éder Matheus, quando ele resolveu aí o perrengue do seu pneu furado.

E olha só, luto na cidade de Toritama, morre aqui no JDN. Antes da gente emendar com memória sonora com o Fabiano Celestino e com o Éder Matheus, quando ele resolveu aí o perrengue do seu pneu furado.

vai trazer mais informações do casal que foi executado a tiros em Toritama. A mulher não tinha antecedentes criminais, inclusive ela foi sepultada agora no final da tarde. Poços de combustível.

governo Lula zerou o imposto de importação da taxa das blusinhas para compras aí de até 50 dólares. O deputado estadual Edson Vieira se pronunciou contra a suspensão da taxa das blusinhas. Pré-candidato a deputado federal, Edilson Tavares classifica a suspensão da taxa das blusinhas como concorrência desleal.

0: Para finalizar, o governo Lula e o Congresso Nacional fecharam acordo para fim da para os próximos dias aqui em Toritama.
1: Boa noite, César França, boa noite, Fabiano Celestino, Camila Nayara, toda a equipe que faz a produção e realização do Jornal da Noite, Johnny Filho, direção da Toritama FM. César França, a gente começa nossa participação hoje de forma volante aqui, presente no trânsito da BR-104, depois aqui do posto próximo à Pedra da Torre, na Vila Canaã. A gente vê.

0: e participar mais vezes assim.
1: Não,
0: na beira
1: ele
0: da
1: tem
0: rodovia,
1: que ir a campo.
0: É,
1: ir
0: a
1: tem
0: campo.
1: Que ir a campo.
0: Atualizar o ouvinte, como é que tá o trânsito, se tem algum engarrafamento nos inícios das noites.
1: Pra ele falar como estão os logradouros públicos,
0: essa elegância das palavras diretamente da beira da pista ali na Vila Canaã.
1: Você está pensando que o JDN é bagunça, o JDN também é cultura.
0: É, tá aí. Com memória sonora, inclusive,
1: memória
0: nas quartas-feiras. 18 horas e 19 minutos. Mandar um abraço pra Júnior da Pop, implacável, diretamente da Vila Canaã, já que ele falou que tava por lá. Júnior da Pop, mandar um abraço também pra Denis, o guarda patrimonial, que também tá por lá, sempre sintonizado aqui na 104.9. Mas agora o assunto é sério, Fabiano. Fabiano vai trazer junto comigo aqui que a cidade de Toritama amanheceu sob uma forte comoção nesta quarta, depois dessa confirmação da morte da Jéssica Santos, que disputou uma vaga na Câmara Municipal pelo partido PP no pleito de 2024. E aí, de acordo com informações confirmadas por familiares, o falecimento ocorreu durante a madrugada na cidade de Maceió, em Alagoas, onde a jovem teria tirado a própria vida. Então, o fato gerou uma onda de lamentações nas redes sociais entre amigos, ex-correligionários e também cidadãos que acompanhavam, Fabiano, a trajetória da ex-candidata.
1: Pois é, César França, é lamentável. Jéssica vinha enfrentando graves desafios em sua saúde mental nos últimos meses.

0: chegando a passar por tratamento em uma clínica especializada. Segundo um áudio divulgado por seu tio, ela apresentou uma melhora temporária, mas sofreu uma recaída recente em seu quadro clínico, e o histórico de fragilidade psicológica da jovem já havia mobilizado, né, a segurança pública anteriormente, como no episódio em que foi localizado pelo corpo de bombeiros na zona rural entre Toritama e Caruaru, após ter fugido de casa, César França.
1: Isso teve uma grande repercussão, a gente trouxe também na época aqui no Jornal da Noite. No relato enviado a conhecidos, o tio da Jéssica expressou a sua profunda dor e relatou as dificuldades logísticas e financeiras que a família enfrenta para realizar o translado do corpo de Alagoas até Pernambuco, além, claro, dos trâmites funerários. Até o momento, não há informações confirmadas ainda sobre o local e o horário do velório e também do sepultamento. É importante também ressaltar que o apoio emocional é fundamental nesses casos. Cuidem da sua saúde mental, minha gente. É muito triste trazer um relato como esse. O Centro de Valorização de Vida oferece um atendimento gratuito e sigiloso, 24 horas por dia. Então você pode ligar e acionar o telefone 188, aí 188, o número. A Jéssica Santos, ex-candidata a vereadora aqui na cidade de Toritama, não só nas eleições de 2024, acho que em 2020 também ela foi candidata. E lamentável.
0: Importante cuidar da saúde mental.
1: Lamentável demais. Muito triste. A gente lembra aí, recentemente, a gente acompanhou o caso dela. Ela desapareceu alguns dias. Foi publicada, inclusive, também na Rede Agreste Comunica. Depois foi encontrada. A gente celebrou quando ela foi encontrada. Ela estava internada numa clínica de reabilitação. Apresentou uma melhora, teve alta. E aí, poucos dias depois, essa notícia.
0: Essa recaída.
1: Lamentável. Que lamentar. E antes de chamar o bloco também, Fabiano, ontem eu não pude vir porque eu estava em um compromisso profissional. O Matheus conduziu junto com o Jean Lucas o Dicas de Saúde, e durante o jornal ao vivo Éder recebeu informações que um casal tinha sido baleado, e agora ele traz as informações completas desse duplo homicídio que chocou os moradores lá no Morro do Chaves, no bairro do Valentim 2, aqui em Toritama, na noite de ontem, entre o finalzinho da tarde e começo da noite. O casal Diego da Silva Pereira, filho de Naldo Forró, e a Ingrid Tainá da Silva, ambos de 33 anos de idade, eles trafegavam em uma motocicleta Yamaha vermelha quando foram surpreendidos por criminosos e executados a tiros em plena via pública. Então o crime mobilizou as forças de segurança da capital do Jeans logo após os disparos, aí no início da noite de ontem, Fabiano.
0: César. De acordo com as apurações iniciais, Diego da Silva já possuía, né, antecedentes criminais por tráfico de drogas e estava em liberdade há aproximadamente um ano. No entanto, a polícia informou que sua esposa, Ingrid Tainá, não possuía qualquer envolvimento com atividades ilícitas, indicando que ela pode ter sido vítima da circunstância no momento do atentado contra o companheiro, César.
1: Estava no lugar e na hora errada. A polícia militar realizou isolamento da área até a chegada do Instituto de Criminalística e da Polícia Civil, que conduziram os procedimentos periciais no local. Após os trabalhos de praxe, os corpos foram encaminhados ao Instituto de Medicina Legal, IML de Caruaru. A delegacia de Toritama já instaurou um inquérito para investigar a motivação e identificar os autores do crime. Inclusive, a Ingrid Tainá foi sepultada agora no final da tarde, ali no Parque dos Eucaliptos. Sim. Fabiano.
0: Nossas condolências a toda a família. E a gente vê o quanto a violência e todas essas circunstâncias fazem com que a humanidade pareça perdida, mas não está, César. Ainda tem esperança.
1: E aí fica também, eu lembro daquela letra, acho que eu vi até a postagem de um radialista aqui da nossa co-irmã, um abraço para a grande Edson Lopes, ele publicou a música É Preciso Saber Viver.
0: É Preciso Saber Viver.
1: Aquela letra é muito bonita e eu acho que deve ser um lema de vida, viu? Saber viver. Saber aproveitar cada minuto com as pessoas que a gente ama, porque a gente não sabe o amanhã. O amanhã pertence a Deus, o nosso próximo minuto pertence a Deus. Então, realmente, fazendo minhas as palavras de Fabiano, desejar aí força, né, nossos sentimentos a todos os familiares enlutados. 18 horas e 25 minutos, eu vou chamar o bloco de apoios culturais. A gente vai trazer rapidamente a pauta de notícias para depois entrar definitivo com memória sonora. Não saia daí, que já já a gente está de volta.
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0: 18h30 na capital do jeans. Estamos de volta com o segundo bloco do JDN. E esse dia 13 de maio, eu estava até conversando com o Fabiano, dia da aparição Nossa Senhora de Fátima.
1: Nossa Senhora de Fátima. 13 de maio,
0: uma data muito importante, muito especial também na vida da nossa ouvinte Zéza, do nosso ouvinte Carlos, porque foi nesse dia, no ano de 2005, que veio ao mundo Mateus.
1: Olha aí.
0: Mateus, Fabiano, olha que aí. Foi o seu parceiro, foi sua dupla na Esposado em 2023.
1: Vou respeitar
0: essa dupla de fresquinhos.
1: Vou respeitar o dia do aniversário dele. Não vou dizer o apelido.
0: É a dupla, viu? De fresquinhos.
1: Olha aí, você já explanou o menino.
0: É, segundo o seu Reginaldo.
1: Reginaldo Silva falou, tá falado, né?
0: Quem
1: vai contrariar?
0: Assim, de pessoas
1: novos. Vocês aí, rádio ouvintes, estão maltando as coisas, meu Deus. Mas você falou, César França, dia de Nossa Senhora de Fátima. Interessante. O nome Nossa Senhora de Fátima, uma curiosidade aqui para os rádio ouvintes nossos, é porque Nossa Senhora apareceu na cidade de Fátima,
0: isso,
1: em Portugal, né? Às vezes muita gente me pergunta, por que tem tanta Nossa Senhora? Não tem muita Nossa Senhora, é uma só, com vários títulos,
0: isso,
1: né? Então,
0: isso.
1: Hoje Nossa Senhora de Fátima, por que Nossa Senhora de Fátima? Porque houve lá na cidade de Fátima, em Portugal, uma aparição de Nossa Senhora.
0: Os três pastorinhos. E aí eu quero mandar um abraço aí para o Mateus França, desejar que Deus lhe abençoe. Que nome forte, né? Imponente, França.
1: Feliz aniversário, você que completa a nova data.
0: Isso, rapaz. Que Deus lhe abençoe, Mateus. Muitos anos de vida, muita saúde. Que Deus siga iluminando seus caminhos e lhe proporcionando o melhor sempre na sua vida. E um abraço aí pra Zéza, pro Carlos, pra Rosinha.
1: Mas ele continua fresquinho, continua?
0: É, agora menos, né?
1: Menos.
0: Igual você, né? Diminuiu.
1: Menos.
0: Diminuiu,
1: não,
0: porque os anos vão passando.
1: Hoje,
0: agora ele chegou
1: Éder chegou nos nossos estúdios.
0: Hoje ele chegou daquele
1: hoje
0: jeito.
1: Hoje ele chegou daquele jeito.
0: Chegou daquele jeito.
1: Chegou trajado, com seus paramentos.
0: Observa que
1: reais.
0: O botãozinho tá aberto, a camisa, aquele suor, trocando o pneu da moto, rapaz.
1: É proletariado ele. Ele é da classe trabalhadora.
0: Éder, o público ouvinte está ansioso, aguardando neste momento esse boa noite especial. Você já participou hoje,
1: ouvi
0: fazendo a apresentação. Inclusive, elogiamos. Os ouvintes até estão dizendo: Éder devia ir a campo mais vezes, assim, no início da noite, nos atualizar sobre o trânsito,
1: sobre
0: nas rodovias.
1: Sobre como estão os logradouros públicos.
0: Isso, rapaz.
2: Pra você ver, essa França. Antes de mais nada, boa
0: muito
2: noite.
0: Boa noite.
2: Mais uma vez, né? Eu fiz uma participação remota. E você, como bem falou, Fabiano e César França, como a gente pode experimentar e fazer outros tipos de jornalismo,
0: isso,
2: né?
0: Isso, elogiei você.
1: Você é não, nós eu tirei meu boné aqui, eu estou de boné e tirei meu boné.
2: Como eu fiz conforme eu fiz o relato e vocês acompanharam, eu estava ali na Vila Canaã, furou o pneu, que nem o amigo falou aí, do trabalhador mesmo.
0: Momento triste do ser humano,
2: quando
0: o pneu fura.
2: E então eu fiquei observando aquela movimentação e realmente a gente vê como ficou bem iluminado, como aquela parte ali da Vila Canaã ficou maravilhosa. Mas ainda a gente sabe que a cobrança do pessoal da Vila Canaã ainda é persistente, o pessoal quer mais pavimentação ali na Vila Canaã.
0: Tá aí, 18h34, a gente vai até acelerar, Fabiano, que a gente precisa acelerar para entrar no Memória Sonora, senão a hora passa muito rápido. Mas Zéza tá na escuta, boa noite, meninos, muito obrigada, César, Fabiano, que Deus abençoe sempre. Lembra de Zéza,
1: amém,
0: Fabiano?
1: Como esquecer?
0: Como esquecer? Aqui, Éder Matheus também chegou. Éder, rapidamente, quem tá trazendo aqui, eu tô junto com o Fabiano, os postos de combustíveis em Caruaru foram autuados aí pela ANP e pelo PROCON após uma fiscalização, uma operação conjunta da Agência Nacional de Petróleo, do Gás Natural e de Biocombustíveis e também do PROCON, resultando na autuação de 3 postos de combustíveis em Caruaru. Inclusive, eu vi que tinha um decreto hoje onde o governo federal vai exigir que os postos de combustíveis diminuam o valor dos combustíveis, não é isso, Fabiano?
1: Sim, sim. As irregularidades foram identificadas, né, César, em pontos estratégicos da cidade, com destaque para o bairro Maurício de Nassau, onde um posto apresentou divergência entre o volume registrado na bomba e a quantidade real entregue ao consumidor, além de possuir equipamento sem selo de verificação do Inmetro, né? No bairro Boa Vista, a fiscalização flagrou, César França, a comercialização de etanol hidratado com uso de termodensímetros, né, em desacordo com as normas da agência. Então, essas falhas técnicas comprometem a transparência na relação com o cliente, dificultando assim, César França, a verificação imediata das características e da volumetria correta dos combustíveis no momento do abastecimento.
2: A gente continuando essa matéria, os informes, né? A ação em Caruaru integrou uma mobilização nacional da Agência Nacional do Petróleo, que percorreu 20 unidades da Federação, né? Estados do Brasil, com o objetivo de combater preços abusivos e garantir a integridade do setor. Enquanto no interior de Pernambuco o foco foi a precisão dos equipamentos e normas técnicas em nível nacional, a força-tarefa atingiu marcas expressivas, como a apreensão de mais de 19 mil litros de combustíveis irregulares no Rio de Janeiro. Meu Deus do céu, esse estado não tem jeito. A agência ressalta que as formas rotineiras para coibir práticas ilícitas e proteger o direito dos consumidores em todo o país.
0: 18 horas e 36 minutos, inclusive complementando a importância dessa fiscalização nos postos, né, Éder? O governo publicou hoje a medida aí para baixar o preço da gasolina diante do reajuste. Olha só, 18 horas e 36 minutos. Vamos entrar nesse assunto, Éder, das blusinhas, da taxa aí, porque o governo Lula zerou o imposto de importação da taxa das blusinhas. E aí o presidente assinou na terça, aí, mais conhecida como ontem, essa medida provisória que retira o imposto de importação para compras internacionais de até 50 dólares. Essa medida passa a valer imediatamente, ela que é conhecida como a taxa das blusinhas, não
2: é
0: isso, Eder?
2: É, conhecida essa cobrança, né, vinha sendo alvo de crítica, segundo pesquisa do Instituto Atlas Intel, 62% dos brasileiros consideram a taxação um erro, enquanto 30% avaliam como acerto.
0: E aí a decisão ocorre em meio ao crescimento de plataformas internacionais como a Shein e a Shopee, que ampliaram o acesso a produtos importados com preços mais baixos aqui no país.
2: Isso, e aí com o fim da cobrança, a tendência é de fortalecimento desse modelo de consumo, com maior circulação de produtos de fast fashion e impacto direto no varejo nacional, que vinha defendendo a manutenção da taxação.
0: E aí, Eder, depois que saiu essa notícia ontem, diversas autoridades se posicionaram nas redes sociais. E Fabiano vai trazer o posicionamento do deputado estadual Edson Vieira.
1: Pois é, César, pois é. Deputado estadual Edson Vieira se pronunciou, né, contra a suspensão da taxa das blusinhas. E lá em suas redes sociais, ele escreveu o seguinte: o país, Pernambuco e o polo de confecções do Agreste foi pego de surpresa com o anúncio do fim da chamada taxa das blusinhas. Sou totalmente contra essa decisão. Essa decisão do governo federal acende um alerta para quem produz, empreende e gera emprego na nossa região. O polo movimenta milhares de famílias e fortalece a economia de Pernambuco com trabalho, coragem e dedicação. Fecha aspas para o deputado Edson Vieira, César França.
2: É, e aí teve o contexto, né, no meio desse debate, o ex-prefeito de Toritama, Edilson Tavares, atual pré-candidato a deputado federal, ele esteve numa rádio em Caruaru e pronunciou, né, ele expressou lá, por exemplo, que em seu pronunciamento, que não podemos aceitar uma concorrência desleal com quem produz aqui, paga impostos aqui e gera oportunidades para o nosso povo, expressou Edilson Tavares.
0: E aí quem também se posicionou foi a CIT Toritama, em nota, defendendo a igualdade tributária. Enquanto o produtor nacional sofre com a alta carga de impostos, o governo federal zerou o imposto do importado e criou um cenário de desequilíbrio desleal. Então a Associação Comercial e Industrial Toritama manifestou uma preocupação com medidas que enfraquecem a indústria nacional e colocam em risco milhares de empregos do setor de confecções. Enquanto produtos importados ganham facilidades para entrar no Brasil, empresários e trabalhadores brasileiros continuam enfrentando altos custos de produção, impostos elevados e aumento de taxação de insumos essenciais para a cadeia têxtil, está aí, formando pelo tripé Toritama, Santa Cruz e Caruaru, representando essa força do empreendedorismo nordestino, que movimenta a economia e sustenta milhares de famílias através da indústria da moda. E aí, segundo a CIT, para fechar aspas, defender o polo do Agreste é defender empregos, desenvolvimento e a produção nacional. E aí, meus amigos, qual a opinião de vocês a respeito dessa polêmica que foi gerada desde ontem com essa taxação das blusinhas sendo zeradas?
2: Eu vou tomar água antes de dar essa opinião, porque é uma polêmica, né?
1: A economia brasileira realmente é um turbilhão de emoções, né, De Matheus? Todos os dias a gente tem notícias novas e todos os dias a gente tem uma lei que é aprovada, uma lei que é desaprovada, e assim o povo vai recebendo os resultados. Realmente, para nós do polo de confecções é meio complicado, porque os chineses ganham, né? E aí, para a gente que é produtor daqui, fica meio complicado. O que é que tu acha, Éder?
2: É um debate bem amplo, né? Inclusive, é um debate muito sério.
0: São duas visões, Éder, e é importante a gente trazer essa visão do polo. Por isso que a gente trouxe aí o posicionamento de Edson Vieira, de Tavares, a CIT.
2: Que representam aqui...
0: Tantos outros que se posicionaram de ontem para hoje.
2: A geração de emprego é importante, e a gente sabe que essa... gerou uma polêmica muito grande no meio da mídia, né? Muitos se pronunciaram, a gente vê aí a nota da CIT, né? A nota também do pré-candidato Edilson Tavares em seu pronunciamento. E é uma coisa bastante polêmica. Há uma parte que aprova e a outra parte que reprova.
0: E sabe quem é que aprova aqui? O ouvinte do JDN aprova o Memória Sonora. Então, a gente vai trazer só aqui a manchete, que o governo e a Câmara fecharam um acordo para o fim do 6x1 e de 40 horas semanais, só para trazer aqui para você que está em casa. Eu vou pedir para Fabiano chamar o Bloco de Apoios Culturais, que quando voltar vai ter um bate-papo massa, né, Fabiano?
1: Vamos lá, César França. No próximo bloco, nós já voltamos com o Memória Sonora, falando hoje um bate-papo mais aberto, César França, um bate-papo também sobre o mês de maio, como era o mês de maio antigamente. Eu vou fazer algumas perguntas hoje a Éder Matheus, ele que é um ancião na história de Toritama, as barbas ancião, brancas. Mas a gente vai aí com um bloco de apoios culturais e já voltamos.
0: Vamos embora.
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3: 18 horas e 44 minutos na capital do Jeans. Estamos de volta com o terceiro bloco do JDN de hoje. Emendando agora já para o Memória Sonora aqui com o Fabiano Celestino. Já está desde o início, trazendo aí todas as notícias da noite, Fabiano. Inclusive teve uma advertência da Câmara também. Não deu tempo de trazer, mas vamos embora para o Memória Sonora. Passo a palavra para você.
4: Pois bem, César França. Hoje o programa é mais conversa do que entrevista, né? A gente quer lembrar de Toritama pelas memórias, pelas histórias que o povo conta, pelos costumes e principalmente também pelas lembranças do mês de maio. Então eu quero que você, rádio ouvinte, se sinta muito à vontade hoje, como se você estivesse em uma roda de conversa na sua calçada, ou então na mesa de um bar, digamos, ou então em uma roda de amigos que estão conversando e saudosamente lembrando da história de Toritama. Então eu hoje, junto com o César, com o Éder, nós trazemos essa proposta de uma memória sonora mais de conversa do que de técnica ou de realmente uma coisa mais elaborada. E aí, César, a gente começa falando sobre o mês de maio, né? Éder, acredito que vai lembrar de muita coisa aqui. Maio
5: é o ancião.
4: É um ancião, né? Um ancião das
3: ele
4: barbas
3: levou pro coração.
4: Brancas.
3: Ele levou...
4: Olha,
3: era aí pra não, tu sair um ancião, foi.
4: Pô, mas você é um ancião garboso.
3: Ele levou pro coração.
4: Você... Não, faça isso não, rapaz. Você sabe que na palavra, na Bíblia, né? Quem tem as barbas grandes e esbeltas, como você tem, como voz me se tem.
3: Fabiano é esperto.
4: É questão de autoridade.
3: Esse Fabiano é esperto.
5: Muito obrigado pela parte que ele faz.
4: Esses caras estão numa fase. Muito obrigado pela parte que me toca. Mas falar sobre o mês de maio, César França. Desde criança, eu escuto muita gente falar com saudosismo. Não sei se Éder também. Mas diz assim, no mês de maio tinha terço. O mês de maio era muito animado, né? O mês mariano na igreja católica era muito animado. Todo mundo da cidade parava. Tinha o ofício, né, de Nossa Senhora. Tinha os festejos. Tu já ouviu falar de alguma coisa, Éder?
5: Meus amigos, eu tenho algumas lembranças que quando na minha juventude, né, eu fui bem católico. E eu sempre, minha casa próxima à igreja católica aqui no centro da cidade, no mês de maio era o mês mariano e tinha aquela difusora lá da igreja, né, que eram cornetas, que era como se fosse a rádio comunitária da cidade. Nota de falecimento, um aviso de objeto perdido, uma oração para fulano, para Ciltrante, se grande que estivesse precisando.
3: Característica de cidade pequena de
4: Sim.
3: Maravilhoso isso, é maravilhoso.
5: Era uma pequena cidade, a torre da igreja católica era como se fosse a verdadeira rádio comunitária. Então, nesse tempo tinha também as atividades, né? Eu lembro de um missionário que passou aqui em Toritama chamado Sebastião.
4: Sebastião é o catequista de Caruaru.
5: Sebastião,
4: amiguíssimo meu.
5: Juntou várias crianças na igreja e pediu para fazer um objeto assim, com um jornal.
3: Uma dessas crianças seria Fabiano?
4: Não, eu não tava nessa época, não.
5: E foi muito bom, porque todo mundo saiu em procissão e foi muito interessante esse momento que uniu crianças ali. Era o que eu lembro da minha infância, né?
4: É interessante,
5: já que
4: você
5: puxou o assunto assim.
4: É interessante. Sabe, você trouxe agora uma memória.
3: Ele ficou magoado porque eu perguntei aqui se Fabiano estava nessas crianças. Não, eu não sou dessa época.
4: Eu não sou desse tempo, não. Mas eu sou amigo de Sebastião, porque eu conheci Sebastião justamente através dessa história. Sebastião catequista é um, um católico.
5: Você conhece
4: ele? Ele mora em Caruaru. Ele mora em Caruaru e ele é missionário redentorista leigo, né? E ele realmente fez essa missão aqui em Toritama. Sebastião, quando eu ligo pra ele, César, eu tenho que ligar com o tempo. É igual o seu Reginaldo.
3: Eita.
4: É 4 horas de ligação, 3 horas de ligação, não, tem, não para não.
3: É inspirado.
4: Ah, é inspirado. E ele fez esse trabalho aqui com as crianças da Igreja Católica. E muita gente lembra, quando eu falo de Sebastião, muita gente diz assim, que tem a música, tem aquela música Olha o Poste, Olha o Poste. Sim. Vai bater, poste, ele cantava. Sebastião. Ó criança, onde está? Esse por aí, vem pra missãozinha aqui, é bom, né? Então, era a missão que convidava realmente as crianças a terem uma infância mais voltada para a religião, mais voltada para o mundo da Igreja Católica. E é uma boa lembrança.
3: E aí, até aproveitando, o mês de maio, sabe o que lembra para mim? Até o cheiro, eu já vou sentindo o cheiro de milho. Porque vai se aproximando de junho, do São João.
4: É chuva, milho.
3: Hoje seu Joãozinho não tá aqui, Éder, mas eu acho que você também tem algum relato aí do roçado, de seu Joãozinho, do milho. Porque quando chega esse tempo agora, chuva, maio, se aproximando do São João. Para muitos, Fabiano, é a melhor época do ano.
5: Olha, para o agricultor, né? Vocês se perguntaram assim, para eu falar um pouco da experiência de seu Joãozinho, mas eu digo a você, para o agricultor, o mês de maio é um mês de suspense. Tem que chover no mês de maio, senão a lavoura vai
4: secar. É rezar para chover, né?
5: O milho que está perto de nascer não vai ter água suficiente para ele inchar e ficar aquela espiga bonita, né? E dá para você ter bastante volume de retirar e fazer pamonha, canjica, manguzá. E assim, o mês de maio é isso. Se não chover no mês de maio, a lavoura do agricultor vai se perder, que nem dizia Luiz Gonzaga.
3: Esse mês de maio tem sido bom, Matheus? Esse mês desse ano?
5: Acho que esse mês de maio está um mês muito fraco de chuva
3: e
5: na região aqui de Toritama, né? Muito fraco, inclusive.
3: Para roçado está sem futuro.
5: Não deu um enchente, né? Tá, foi esse ano, eu acho que é o segundo ano consecutivo de seca. Se tiver mais 2 anos assim.
4: Tá difícil.
5: Fica difícil. Ainda bem que a água da transposição chegou a Toritama.
4: Facilitou bastante.
3: Manda um abraço pra Geis, que Geis que gosta de comer.
4: Um abraço, Geis, um abraço.
3: Ela é uma pessoa garbosa.
4: Quando vocês fizerem novamente uma festa na casa de seu João, que eu puxo tanto o saco de seu João, não fui convidado para comer o bolo de aniversário.
3: Tá ruim, mas.
4: Essa parte fiquei triste.
3: E ele só falou de você lá.
4: Eu espero quando César for fazer a fogueira, me chame pelo menos para carregar a lenha, viu? E depois para comer uma canjica. Mas aí. Mas
3: pra formar a fogueira tem que chamar a doca pra ele carregar lá os pau.
4: Pra fazer a sopa.
3: Pra fazer a sopa. A fogueira.
4: Também. Pra ele
3: vai ver ele se faz a sopa também.
4: Baixa o bucho pra poder fazer a sopa. Mas aí, Éder, eu tava aqui refletindo sobre você falando aí sobre essa questão do agricultor. E lembrando que eu fui pra Alagoas um tempo atrás, não pude vir em alguns dias, né? Pra o Memória Sonora. E lá no sítio que eu tava. Veja, Mata Sul, eu tava na Mata Sul e o agricultor lá, que colocou um roçado, não sei se foi de feijão ou se de milho, mas perdeu justamente por falta da questão de aguar, né, que ele não conseguiu controlar lá a situação e perdeu a safra toda. Então, como é triste, né, mas assim, aí eu já puxo outra coisa. O quanto as pessoas eram mais unidas naquela época, né?
3: Principalmente
4: as pessoas da zona rural que faziam um roçado, aí o roçado de fulano deu certo, mas o de cicrano deu certo, a gente se junta, faz um negocinho e dá certo. Todo mundo sai ganhando. E naquela época, Éder, e César também, que é Ave Maria, um posso chamar nem de ancião.
3: Não, é que eu sou mais novo.
4: Eu acho que ele escreveu um dos capítulos da Sagrada Escritura.
3: Vem pro meu lado, não, que eu sou mais novo.
4: Mas vocês acham que naquela época as pessoas eram mais unidas, tinham mais convivência assim, não só na igreja, como a gente tá falando no mês de maio, mas convivência social na comunidade, por ser uma cidade pequena, todo mundo se conhecia. Como é que vocês têm essa visão daquele período?
5: É bastante interessante, né? Principalmente no mês de maio, né? Como a gente frisa, é um mês assim dos casamentos, né? Também eu tenho muita recorrência disso. Inclusive tem um amigo nosso que daqui a uns dias.
3: Dia 17 agora, um ano. Você falou e lembrou, rapaz. Ô, Éder, e você lembrando aí, voltando no tempo, já que a gente gosta muito de fazer esse exercício da máquina do tempo. Inclusive amanhã, Minha História Minha Vida, fica o convite pra todo mundo que tá sintonizado. O que mais mudou em Toritama? Daquela Toritama dos anos 90, que você era pequenininho, daquela época pra os dias de hoje?
5: A gente vê que Toritama nos dias de hoje, ela tem um crescimento nos dois níveis. Eu digo a você, dois níveis assim, o desenvolvimento social das pessoas, a possibilidade de você ter uma família produtiva economicamente, né? O pessoal de Toritama, realmente, as famílias são bastante trabalhadoras, né? Sempre foram. E a impressão que eu tenho, César, é que são aquelas mesmas pessoas que evoluíram. Mas antes, as pessoas, elas eram bastante no mesmo nível, digamos assim, no mesmo nível social, todo mundo vivia no mesmo tipo de carro, de casa, ninguém tinha carro. Raras pessoas tinham algum carro, geralmente só as pessoas que trabalhavam mesmo na praça, né, que possuíam veículos. Mas geralmente as pessoas eram muito iguais, e hoje as pessoas são muito desiguais.
4: A desigualdade social.
5: As redes sociais, muitas vezes eu tenho amigos aqui em Toritama que ele mora ali no bairro vizinho e eu não vou lá fazer uma visita. Eu, às vezes, mando uma.
3: O lado negativo desse mundo digital.
4: É verdade.
5: Você vê como as mudanças do mundo também englobaram Toritama. E aí a cidade cresceu e hoje a gente tem um desenvolvimento urbano e também na parte da administração, e tem o desenvolvimento das pessoas também. E tem as pessoas que estão vindo para Toritama querendo também se desenvolver e estão empenhadas nisso.
3: Ô, Éder, qual o principal costume daquela época que não se existe mais e que tu sente falta?
5: Rapaz, aí só os campinhos, né, de várzea, era muito bom. Eu gostava demais de correr, brincar quando criança, né?
3: Jogava bola, Éder?
4: Eu vou colocar uma pergunta junto da sua.
5: Eu era goleiro lá no Campinho 17, lá na Rua 3.
4: É artilheiro, rapaz.
6: Na carreira de Éder aí,
4: eu vou colocar uma pergunta junto da dele. Se tivesse duas coisas...
3: Um abraço para Douglas Costa, que é Douglas Senni.
4: Abraço, Douglas, abraço. Se tivesse duas coisas que tu, assim, pudesse resgatar daquela época para hoje voltar a acontecer, o que é que tu traria de volta?
5: Rapaz, sai só se for... Da cidade de Toritama, puxa vida.
3: Ou do cotidiano, daquela época.
5: Aquele marcou uma época e ficou lá, e hoje é outro contexto, né? Acho que voltar, não tem nada que eu me arrependa de não ver mais em Toritama, não. Mas acho que, assim, a referência que eu tinha era de quando eu era criança, né? A liberdade de brincar, correr, mas também o fundanadinho que eu trabalhava também. Eu tinha que trabalhar em casa.
3: Como era o comércio naquela época?
5: Tinha que ir pra peça, tinha que ir pra feira, carregar as frutas que comprava na feira, né? Não tinha isso de pegar um frete, não.
4: Ele tocou num ponto interessante, César, que eu ia falar o seguinte. A gente às vezes fala com saudosismo, principalmente a gente, assim, num programa como Memória Sonora, e a gente se esquece de construir as nossas vivências de hoje.
3: Sim.
4: A gente fala com saudosismo, tudinho, sente uma saudade daqui, mas saiu daqui da porta pra fora e não vive mais.
3: É impossível imaginar.
4: Então,
3: realmente,
4: a gente
3: de hoje
4: tem que construir também isso, né? Viver, construir as vivências, como o Éder colocou aí. A gente tem amigo daqui da cidade que só vê no Instagram quando posta uma foto e pronto. Em um evento, em outro, né?
5: Porque as pessoas caminharam e caminham assim tanto para essas tecnologias.
4: É o comodismo também, né?
5: O social fica.
4: O comodismo.
3: Eu acho que era isso que.
5: Era
3: isso que eu resgataria, sabia?
4: Sim, nessa a pergunta. Convivência, né?
3: A convivência.
5: A convivência social. Foi a
3: o olho no olho, a conversa.
5: Pronto. Nós três para que
4: convivência
5: uma coisa
4: social
5: voltasse no tempo, né?
4: Olha, uma vez eu vi uma charge que era um desenho assim. Rede social. Aí em cima tinha um menino com um celular no Instagram aberto, e tava lá, rede social. Aí depois dizia, não essa. E embaixo era uma rede de dormir, cheio com um bocado de criança, um bocado de gente. Aí botaram, essa sim é uma rede social, né? Porque é a convivência, é o contato físico, é aquele calor humano que a gente tá em falta,
3: e
4: né?
3: É
4: hoje.
3: Tão bom quando você tá reunido com amigos, com familiares, pessoas mais
4: passa
3: próximas.
4: O tempo e
3: quando
4: a gente
3: você esquece
4: vê
3: um pouco o celular e fica conversando com aquelas pessoas.
4: A prova disso é o nosso programa.
3: Isso.
4: Como passa rápido, né? Veja, já são o quê? 18h58 na capital do jeans. E o programa praticamente.
3: Você tá numa fase muito
4: acabou
3: boa também, viu, meu patrão?
4: Né?
3: Pegou a deixa. Oi, 18h59 na capital do jeans. Aí tá chegando ao fim de mais uma edição do Jornal da Noite. Eu vou passar a palavra para Fabiano, para Ed hoje, com as considerações finais e agradecer mais uma noite de memória sonora. Hoje a gente resgatando, relembrando meses de maio antigos, relembrando aqui um pouco de como era a cidade de Toritama, Fabiano.
4: Éder foi um entrevistado sem perceber, né? Ele foi um entrevistado sem perceber.
3: É mais experiente. Mas
4: aí, mais experiente. Mais de vida. Mas, César, eu agradeço novamente a oportunidade. É sempre muito bom estar dividindo a bancada com você e com Éder. Que são pessoas que eu admiro, viu? Falo isso de coração aos dois, não é? Porque eu estou aqui diante do microfone da Toritama FM, não. Admiro-vos e tenho vocês realmente como pessoas do coração e pessoas que são exemplos do jornalismo e de vida também. Então agradeço a vocês, colegas de bancada, agradeço aos radiovintes que sempre nos acompanham, melhor dizendo. E vamos até o próximo Memória Sonora.
3: Passar a palavra rapidamente para Eder Matheus.
5: Eu agradeço a Fabiano e a César pela grande consideração. E agradeço também a você que está aí no rádio nos ouvindo. Boa noite, muito obrigado pela audiência.
3: É isso aí, fiquem todos com Deus. Lembrando que amanhã tem Minha História, Minha Vida. Valtinho vai ser o convidado, vai passar por aqui nos estúdios da Toritama FM. Fiquem todos com Deus e até amanhã, se o Criador nos permitir, porque o Jornal da Noite da Rede Agreste comunica. 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
8: Olá, boa noite.
7: Boa noite para você que nos acompanha em todo o país.
8: Quarta-feira, 13 de maio de 2026.
7: E vamos ao destaque do dia. Medida para conter a alta no preço do combustível.
8: O governo do Brasil anuncia subvenção a produtores e importadores de gasolina. Gabriela Noronha.
9: A expectativa é que essa subvenção reduza em até 62 centavos o preço do litro da gasolina ao consumidor após a mistura obrigatória de etanol.
7: E ainda, número de empregos formais no país cresceu 5% no ano passado.
8: São quase 60 milhões de vínculos ativos entre trabalhadores dos setores público e privado. Pablo Mundim.
10: Nos últimos 3 anos, foram mais de 7 milhões e 800 mil novos vínculos registrados. O resultado confirma a continuidade da expansão do emprego formal no país.
7: Você vai ouvir também: Brasil registra o menor número de homicídios da década para os 3 primeiros meses do ano.
8: Aumenta também a apreensão de armas e munições.
7: Para falar como o país alcançou esses resultados, vamos conversar ao vivo com o secretário nacional de Segurança Pública, Chico Lucas.
8: Hoje, na apresentação da Voz do Brasil, eu, Mariana Jungmann e Nazi Brum.
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8: O governo do Brasil anunciou hoje mais uma medida para conter os impactos da alta dos combustíveis em razão dos conflitos no Oriente Médio.
7: A nova medida foi publicada agora há pouco em edição extra do Diário Oficial da União e vai garantir subsídios para a gasolina produzida aqui ou importada de outros países.
8: O valor do auxílio será definido por meio de portaria do Ministério da Fazenda.
9: Para conter a alta dos combustíveis provocada pela guerra no Oriente Médio, o governo do Brasil anunciou nesta quarta-feira uma subvenção aos produtores e importadores de gasolina. A expectativa é que essa subvenção reduza em até 62 centavos o preço do litro da gasolina ao consumidor após a mistura obrigatória de etanol. De acordo com Alexandre Silveira, ministro de Minas e Energia, o objetivo é tentar uma ação imediata sobre os preços dos combustíveis com resultados efetivos.
11: Nenhum outro país do mundo teve menor impacto do que o Brasil, exatamente porque nós fomos rápidos, proativos.
9: A nova subvenção começa pela gasolina, mas poderá ser estendida ao óleo diesel a partir de junho. Segundo o ministro do Planejamento, Bruno Moretti, a subvenção funcionará como um cashback do tributo fiscal. Isso significa que quando o importador ou produtor produtor pagar o imposto, o valor será devolvido em forma de subvenção.
12: O que nós estamos colocando é que a gente devolve esse tributo como uma subvenção, e essa devolução é uma espécie de cashback desse tributo, capaz de amortecer eventuais choques de preço, eventuais aumentos de preço de combustível.
9: Segundo o governo, a medida atenta uma sinergia entre o setor público e o setor privado. Apesar do impacto da guerra no aumento do preço do petróleo, o Brasil ocupa a posição favorável em comparação com outros países. De acordo com o ministro do Planejamento, Bruno Moretti, a estratégia de mitigação reflete a preocupação do governo do Brasil com a situação financeira das famílias.
12: O que a gente pretende aqui fazer é converter parcela dessa arrecadação adicional em medidas de mitigação dos impactos de preço, sempre resguardada a premissa da neutralidade fiscal.
9: As medidas utilizarão recursos do Orçamento Geral da União. A despesa mensal estimada é de R$ 272 milhões para cada 10 centavos de subvenção no litro de gasolina e de R$ 492 milhões para cada 10 centavos de subvenção no litro do diesel. O secretário executivo do Ministério da Fazenda, Rogério Seron, explica que a medida será neutra do ponto de vista fiscal, porque a arrecadação com a receita do petróleo subiu.
13: É impossível neutralizar 100%, mas é possível sim atuar de forma rápida, eficiente, com inteligência e ter um bom desempenho, reduzir o impacto para a população.
9: A nova subvenção faz parte de uma série de medidas que o governo do Brasil tem adotado para conter a alta dos combustíveis provocada pela guerra no Oriente Médio. Em março, o governo zerou a tributação de PIS e COFINS sobre óleo diesel, além de aumentar a tributação sobre as exportações do combustível. Reportagem Gabriela Noronha.
7: Brasil contra o crime organizado. Um dos objetivos do plano anunciado pelo governo federal é fechar as fontes de financiamento das organizações criminosas no país.
8: E também quer impedir que os presídios brasileiros continuem servindo como centros de comando e recrutamento para facções criminosas.
7: Em entrevista ao programa Bom Dia Ministro, transmitido pela empresa Brasil de Comunicação, o ministro da Justiça e Segurança Pública, Wellington Lima, afirmou que a ideia é atuar contra o planejamento das organizações criminosas.
14: Nós vamos tirar da cadeia esta característica de escritório do crime. Realmente instituir padrões de excelência, como acontece no sistema prisional federal. E esse padrão de excelência envolve treinamento do pessoal, equipamento de raio-x, drones, equipamentos tecnológicos que aumentarão o padrão de segurança.
8: O programa tem foco ainda no combate ao tráfico de armas e ampliação das taxas de esclarecimento de homicídios.
7: A estratégia prevê investimentos que ultrapassam os R$ 11 bilhões.
8: Pois é, mas antes mesmo do lançamento do plano, o Brasil registrou o menor número de homicídios da década no primeiro trimestre, com uma redução de 25% frente a 2022.
7: Os latrocínios também caíram 48% e os roubos de veículos 42,3% nos primeiros três meses de 2026.
8: Hoje a gente conversa com o secretário nacional de Segurança Pública, Chico Lucas, para saber mais sobre os dados de segurança e o que foi feito pelo governo para alcançar esses resultados. Boa noite, secretário.
15: Boa noite, Mariana. Boa noite, Nazi. Boa noite a todos os ouvintes do Brasil.
8: Secretário, vamos começar então falando sobre os dados de homicídios. Eles caíram 25% e essa queda ocorreu em todo o país ou ela foi concentrada mais em algumas regiões do que outras?
15: Todas as regiões apresentaram queda no número de homicídios, principalmente os estados do Nordeste, em razão também de números anteriores, nos períodos anteriores de avaliação, mais altos. Então a gente tem essa redução, fruto muito de uma política em que há um maior cumprimento dos mandados de prisão, um maior investimento por parte do governo federal e, na nossa visão, uma das principais políticas, que é a restrição ao uso de armas. Quanto menos armas em circulação, há uma causalidade óbvia entre armas em circulação e homicídios, principalmente esses homicídios de proximidade, onde você está num contexto de uma disputa ou de uma briga. Então, esse tipo de crime, ele é muito decorrente da facilidade das pessoas em ter acesso a armas. Então, todas essas combinações com outros fatores, como o próprio envelhecimento da população, tem feito com que os índices estejam reduzindo, e nós apresentamos nesse primeiro trimestre o menor número da série histórica da última década. Então é um importante índice que reforça o papel de articulação do governo federal, mas também da atuação das forças de segurança estaduais.
7: Secretário, como a gente disse no começo, outros crimes como latrocínio e roubos de veículos também tiveram redução acentuada, né? A que se deve a essas reduções?
15: Olha, são vários fatores. O fenômeno da segurança pública, ele é multidimensional. Então, além do trabalho das polícias que têm sido cada vez mais atuantes, por exemplo, com o uso de ferramentas como o vídeo monitoramento, onde você tem a tecnologia do OCR, da leitura de placas, que fiscalizam cada vez mais em tempo real os veículos que são roubados, o compartilhamento de informações e de dados, que tem sido atônico, inclusive, é essa a nossa intenção com a PEC da Segurança Pública, fazer com essa integração seja efetiva. Você tem o maior investimento por parte do governo federal com o Fundo Nacional de Segurança Pública. Isso tem combinado, trazido esses números. Então, menos ocorrências de roubo e furto de veículos, de celulares, em alguns estados, como a gente vinha falando aqui, sobre as políticas de recuperação de celular, somados, tem diminuído o latrocínio. E também outros aspectos são negativos que a gente também tem que colocar, que é a mudança do perfil do criminoso. Tem muito criminoso migrando para o mundo digital. Então, tudo isso combinado faz com que menos crimes sejam cometidos no ambiente real, né? Fora do mundo das redes sociais e da internet.
8: E a gente teve também um aumento do cumprimento dos mandados de prisão, apreensão de armas e de munições. Como que a integração maior das polícias, o senhor até já mencionou isso agora na sua última resposta, essa integração das polícias federais com as polícias estaduais, isso ajudou a melhorar esses índices?
15: Olha, esse é um dos fatores que são diretamente afetados pela integração dos dados que nós implementamos no Ministério da Justiça e Segurança Pública e nas gestões anteriores, porque nós temos um Banco Nacional de Mandados de Prisão, que são os mandados conferidos pela Justiça e que ficam num banco. Muitas vezes os foragidos, eles fogem dos estados da Federação e cada estado cuida do seu banco. O que é que o Ministério da Justiça fez? Ele cruzou esses dados com vários bancos de endereços para atualizar a localização dos foragidos. Fizemos isso tanto no Centro Integrado Mulher Segura, para cumprir os mandados de prisão no mês de março, e a gente vai fazer isso continuamente, das pessoas que cometeram crimes contra a vida das mulheres, como também nos crimes violentos. Esse aumento do cumprimento de mandados de prisão, combinado também com a RENARME, que é a Rede de Enfrentamento ao Tráfico de Armas, fez com que essas duas coisas, que é o cumprimento de mandado de prisão e a apreensão de armas, aumentasse. Ora, menos armas em circulação, menos pessoas violentas que cometeram crimes anteriores foragidas, fazem com que o número de crimes violentos, no caso os homicídios, tenham diminuído. Então, essa integração é fundamental para a gente chegar nesses bons números.
7: Secretário, o senhor citou que esses dados aí refletem o fortalecimento das forças de segurança com investimentos em equipamentos e inteligência. São um eixo que o governo também aposta no novo programa Brasil contra o Crime Organizado, que foi lançado ontem. O senhor pode falar mais para a gente sobre como será esse trabalho a partir de agora?
15: O Brasil contra o Crime Organizado é a executoriedade da lei antifacção, a lei que foi aprovada, encaminhada pelo presidente Lula, e que traz um tipo penal, que é o domínio social estruturado feito por organizações criminosas ultraviolentas. A gente vai combater essas organizações. Primeiro, pela asfixia financeira. Elas querem dinheiro. O dinheiro é o objetivo e é o fundamento de tudo. Nós vamos asfixiá-las, evitar o fluxo de armas, combatendo o tráfico de armas, elucidar os homicídios e, principalmente, estabelecer um padrão de segurança máxima nos presídios estaduais. Isso tudo para que a gente possa devolver os territórios às populações que são seus verdadeiros donos.
8: A ideia é cercar essas organizações por todos os lados, né?
15: O objetivo é esse, com uma cooperação interfederativa entre estados, União, com recursos provenientes do orçamento e, principalmente, com integração. Nós temos várias instituições funcionando, mas nós precisamos agora trabalhar em conjunto para atacar esse crime organizado.
7: Bom, nós conversamos com o Chico Lucas, secretário nacional de Segurança Pública. Secretário, muito obrigado.

0: divulgada nesta quarta-feira pelo Ministério do Trabalho e Emprego. O setor privado segue como o principal empregador, mas o setor público teve um crescimento mais intenso no período da pesquisa. Para o concursado Patrick Acker, foi a segurança de um salário fixo, os benefícios e a estabilidade que o fizeram optar pela carreira pública.
1: Ter a segurança de um plano de saúde, ter a segurança de uma previdência privada, um vale-refeição, um salário fixo ali todo mês, isso é um benefício que eu acho que assim não tem preço, né?
0: Todos os grupos de atividades econômicas apresentaram variação positiva no ano passado. O destaque foi o setor de serviços, que cresceu 7,2%, seguido pelos setores do comércio, indústria, construção civil e agropecuária. Seu Damião Epaminondas de Souza é amador de ferragem de uma obra de Brasília. Com carteira assinada há mais de 17 anos, o operário sabe bem dos benefícios da conquista.
2: Em 2022, eu sofri um acidente. E nesse acidente, eu fiz valer o apoio do INSS, né, ter tido o apoio da empresa. É um benefício, assim, incomparável, inenarrável a questão da gente ter um CLT.
0: O número de estabelecimentos com empregados também cresceu, passando de 4 milhões e 700 mil para 4 milhões e 800 mil, com variação de 2,1%. A RAIS consolida de forma automática as informações do E-Social, enviadas por empregadores. Por meio desse sistema, o processo tornou-se mais rápido, seguro e preciso, avalia o analista de recursos humanos Alan Rogério de Souza.
3: A mesma informação que eu passei para o Ministério do Trabalho, eu passei para a Caixa, eu passei para todos os órgãos, o INSS, todo mundo está sabendo dessa informação. Então é muito mais rápida, muito menos burocrática para a gente acaba diminuindo muito nossos problemas.
0: Nos últimos 3 anos, foram mais de 7 milhões e 800 mil novos vínculos registrados. O resultado confirma a continuidade da expansão do emprego formal no país, afirmou o ministro do Trabalho e Emprego, Luiz Marinho.
4: O país, ele continua num processo de crescimento consistente, de forma sustentável, gerando emprego de qualidade. Nós estamos num momento de menor taxa de desemprego da nossa história. Um momento muito bom, apesar dos juros altos, né?
0: Do ponto de vista regional, nos últimos 3 anos, foram mais de 7 milhões e 800 mil novos vínculos registrados. O resultado confirma a continuidade da expansão do emprego formal no país, afirmou o ministro do Trabalho e Emprego, Luiz Marinho.
4: O país, ele continua num processo de crescimento consistente, de forma sustentável, gerando emprego de qualidade.

0: Entre as unidades da federação, todas apresentaram variação absoluta positiva no estoque de vínculos formais. Reportagem Pablo Mundim.
1: E a redução da jornada de trabalho está sendo implantada para os servidores terceirizados do governo federal.
2: A medida deve alcançar 40 mil trabalhadores que passam a cumprir 40 horas semanais.
1: A ação vai de encontro à proposta, vai ao encontro da proposta do governo de pôr fim à escala 6x1, ou seja, 6 dias de trabalho e 1 de descanso.
3: No Serviço Federal de Processamento de Dados, SERPRO, a rotina dos trabalhadores terceirizados está passando por mudanças. O órgão aprovou a redução gradual da jornada de trabalho de 44 horas para 40 horas semanais, sem mudança no salário. Cecília Beatriz trabalha como recepcionista no SERPRO e também está no quinto semestre da Faculdade de Enfermagem. Para ela, o tempo extra vai melhorar a qualidade de vida.
4: Eu saí daqui e vou para a faculdade. Se eu sair daqui e vou para a faculdade, eu chego em casa tarde, acordo cedo para vir para o CEP. Para mim é mais questão de descanso, eu tenho uma hora mais para estudar, eu tenho uma hora mais para descansar.
3: A superintendente de logística do SERPRO, Elaine Dalcol, defende que a mudança é benéfica e não afeta a produtividade.
5: A produtividade ela não se mede pela quantidade de horas, mas pela qualidade do trabalho, porque reduz a sobrecarga e eleva o engajamento.
3: Entre as medidas adotadas pelo governo federal para os terceirizados da administração pública estão a redução da jornada de trabalho de 44 horas para 40 horas semanais, sem prejuízo de salário. Mais de 40 mil terceirizados serão beneficiados. As ações fazem parte de um conjunto de medidas tomadas pelo governo do Brasil em defesa dos trabalhadores. Entre elas está o projeto de lei que propõe o fim da escala 6x1. O ministro da Secretaria-Geral da Presidência da República, Guilherme Boulos, destacou que a mudança da escala e da jornada deve beneficiar principalmente quem trabalha no comércio.
6: O comércio de varejo, de maneira geral, é onde você tem a maior incidência dos 14, 15 milhões de trabalhadores brasileiros que estão na escala 6x1. Uma regulamentação que proteja o trabalhador, as empresas têm condições de precificar e de se adaptar a isso.
3: O governo do Brasil enviou ao Congresso Nacional, em abril, um projeto de lei que propõe o fim da escala 6x1. O texto foi enviado com pedido de urgência constitucional e está sendo analisado na Câmara dos Deputados. O projeto propõe a redução da jornada para 40 horas semanais e a garantia de 2 dias de descanso remunerado por semana, sem redução de salário. Reportagem Márcia Fernandes.
2: A venda no comércio está aumentando.
1: Uma pesquisa divulgada hoje pelo IBGE mostra que a venda no varejo cresceu 4% em março, quando comparado ao mesmo mês do ano passado.
2: E essa expansão tem sido contínua nos últimos 6 meses.
7: Ano de Copa do Mundo e muita gente quer garantir a melhor imagem para assistir aos jogos. O Luiz Salles, de São Luís, no Maranhão, comprou uma televisão novinha e maior.
8: Acredito que tenha sido uma boa compra, porque quanto maior a tela para ver o jogo e numa resolução de alta definição, tem uma sensação diferente.
7: E foi justamente a compra de novos televisores e celulares uma das responsáveis pelo aumento do volume de vendas do comércio varejista no mês de março. Quando comparado a fevereiro, o índice cresceu 0,5%. Esses aparelhos fazem parte do grupo de equipamentos e material para escritório, informática e comunicação, que teve um aumento na venda de 5,7% em relação ao mês anterior. Os dados da pesquisa mensal de comércio foram divulgados nesta quarta-feira pelo IBGE. De acordo com o gerente do estudo, Cristiano Santos, a valorização do real frente ao dólar foi um dos motivos de o setor atingir essa taxa.
9: Essa atividade de equipamentos para escritório, informática e comunicação oferta e vende produtos que são, da maioria, importados. Essa atividade, então, ela tem ali um componente com relação a custos muito ligado à variação do dólar.
7: O crescimento das vendas no varejo atinge o nível mais alto da série histórica pelo terceiro mês seguido. Além dos equipamentos e material para escritório, contribuíram para o aumento das vendas no mês de março os combustíveis e lubrificantes, artigos de uso pessoal e doméstico, livros, jornais, revistas e papéis. papelaria.

0: Reportagem Raquel Mariano.
1: Menos impostos para quem faz compras online em sites internacionais.
2: O governo do Brasil zerou a chamada taxa das blusinhas em itens de menos de $50 vendidos online.
1: A expectativa é beneficiar principalmente as famílias de menor renda.
3: As compras online em sites internacionais fazem parte do dia a dia da estudante universitária Lívia Barros, de Brasília, e vão além das chamadas blusinhas.
4: Calça, quadro, colcha de cama, até acessórios para pets, para gato, para cachorro.
3: Na hora de colocar as compras no carrinho virtual, era só alegria. Mas quando o valor final aparecia na tela, os impostos estavam pesando no bolso.
4: Eu ficava, tipo, muito cabisbaixa de comprar por conta da taxa, que os impostos eram terríveis.
3: Para quem faz compras online, como a Lívia, veio em boa hora o anúncio de que os impostos federais que incidiam sobre os produtos internacionais estão zerados. A iniciativa do governo do Brasil vale para itens abaixo de $50, ou seja, pouco menos de R$250. A medida provisória, que zera a chamada taxa das blusinhas, assinada pelo presidente Luiz Inácio Lula da Silva, vai beneficiar o segmento mais pobre da população, como explicou o ministro do Planejamento e Orçamento, Bruno Moretti.
5: São produtos de consumo popular. Os números mostram que a maior parte das compras é de pequeno valor. Então, é retirar impostos federais do consumo popular, do consumo das pessoas mais pobres, melhorando o perfil da nossa tributação.
3: O imposto federal cobrado sobre essas compras era de 20% do valor do produto e agora não será mais aplicado. Mas continua incidindo o ICMS, imposto estadual cuja alíquota varia entre os estados. A economia vai chegar de imediato ao bolso do consumidor. Um exemplo, um item que custa o equivalente a R$100 subiria para R$120 com o imposto federal. No caso de um estado com ICMS de 17%, esse preço final passaria para cerca de R$140. O economista Ademir Marchetti explica como fica o preço nessa situação com as novas regras.
6: Com a isenção do imposto federal, agora ficou somente o ICMS. O mesmo R$100 vai pagar um imposto de 17%, mais R$17. Um preço final, então, sai por R$117. A economia é de R$23 numa compra de 100, ou seja, redução bastante significativa para o consumidor final. Então, justamente, né, as famílias que têm uma renda menor que vão acabar se beneficiando mais.
3: Segundo o governo federal, o fim da taxa das blusinhas foi possível devido ao combate efetivo ao contrabando e à regularização do setor desde 2024. Reportagem Graziela Mendonça.
2: E essas foram as notícias do governo do Brasil.
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1: Fique agora com o Minuto do TCU e em seguida as notícias do Poder Judiciário e do Congresso Nacional. Boa noite.
2: Boa noite para você e até amanhã.
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10: Presidente do STF defende diálogo entre cortes constitucionais na abertura da 16ª Conferência Ibero-Americana.
11: Operação Faroeste. STJ recebe nova denúncia contra magistradas baianas.
10: Justiça do Trabalho levará serviços jurídicos gratuitos ao arquipélago do Marajó, no Pará.
11: Boa noite, eu sou Marcela Luiz.
10: E eu sou Walter Lima.
11: Começou hoje no Supremo Tribunal Federal a 16ª edição da Conferência Ibero-Americana de Justiça Constitucional.
10: Pela primeira vez, o Brasil sedia o evento, que reúne cortes de diversos países para debater o futuro do direito e da democracia. Judite Aragão.
12: Na abertura, o discurso do presidente do Supremo Tribunal Federal e do Conselho Nacional de Justiça, ministro Edson Fachin, foi um alerta sobre a defesa da independência judicial como pilar da cidadania.
13: Eleições continuam ocorrendo, parlamentos permanecem abertos, tribunais seguem decidindo até o dia em que tudo isso deixe de acontecer. E mesmo antes desse dia, a democracia já terá sido esvaziada de toda a sua substância constitucional. Nosso papel como jurisdição constitucional, quero crer, é precisamente identificar essa trajetória antes que ela se torne irreversível e valendo-nos dos mecanismos de proteção que as próprias constituições nos outorgam, defender o Estado de Direito e defender a ordem democrática.
12: O evento vai até amanhã e pode ser acompanhado pelo YouTube do STF.
11: STJ recebe nova denúncia contra 4 pessoas no âmbito da Operação Faroeste.
10: A operação investiga possível venda de decisões judiciais em esquema de grilagem e disputa de terras no oeste da Bahia. Fátima Uchoa.
14: Com a denúncia recebida, tornaram-se réus a desembargadora Maria do Socorro Barreto Santiago e a juíza Marivalda Almeida Moutinho, ambas do Tribunal de Justiça da Bahia, e os empresários Adailton Maturino dos Santos e Gessiane Souza Maturino dos Santos. E segundo o Ministério Público Federal, as práticas criminosas incluíram manobras no julgamento de recurso administrativo sobre a legalidade de portaria da Corregedoria do Tribunal Estadual, que determinava o bloqueio de matrículas imobiliárias, além de uma ação possessória sobre imóvel rural de grande extensão. Os dois empresários teriam entregado às magistradas dinheiro e bens de alto valor em troca de favores nos processos. O relator na Corte Especial do STJ é o ministro Og Fernandes.
11: Nunes Marques é o novo presidente do Tribunal Superior Eleitoral.
10: A cerimônia foi conduzida pela ministra Carmen Lúcia, que deixou a presidência após quase 2 anos no cargo. Estevam Furtado.
15: No primeiro discurso como presidente do TSE, Nunes Marques destacou que a democracia brasileira continua sendo decidida pela vontade livre do povo nas urnas. Ele defendeu a segurança das urnas eletrônicas, falou da importância do voto livre e sem pressão política ou econômica, e alertou para os riscos do uso irresponsável da inteligência artificial nas eleições. Depois de assinar o termo de posse, Nunes Marques deu posse ao ministro André Mendonça como vice-presidente do TSE.
11: Justiça do Trabalho levará serviços jurídicos gratuitos ao arquipélago do Marajó, no Pará, entre os dias 18 e 22 de maio.
10: A ação é coordenada pelo Conselho Nacional de Justiça e envolve mais de 50 entidades parceiras do Judiciário, Executivo e Sociedade Civil. Larissa Batista.
16: A ação quer garantir serviços judiciais de cidadania e de saúde para os moradores dos municípios de Breves e Portel, no arquipélago do Marajó, no Pará. A população vizinha do município de Melgaço também será atendida. Diariamente, um barco da Prefeitura Municipal fará o deslocamento dos interessados até os pontos de atendimento. Para mais informações, acesse o site tst.jus.br ou as redes sociais do TST.
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11: Uma boa noite.
10: E até amanhã.
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1: Eu sou Paula Groba e estes são os destaques de hoje do Jornal do Senado, que começa agora. Senado aprova e segue para sanção projeto que torna crime exercício ilegal da medicina veterinária. Comissão estende prazo para denúncia de violência doméstica. Sugestão popular pode beneficiar trabalhador em casos de FGTS atrasado. Boa noite. Mulheres vítimas de violência doméstica e familiar poderão ter mais tempo para denunciar os agressores. A Comissão de Constituição e Justiça aprovou um projeto que amplia de 6 meses para até 1 ano o prazo para a apresentação das denúncias. O texto seguiu com pedido de urgência para votação em plenário. Repórter Bruno Lourenço.
2: O projeto de lei aprovado pelos senadores dá às vítimas de violência doméstica e familiar até 1 ano para tomar providências legais contra seus agressores. O prazo hoje é de 6 meses, contado do dia em que a mulher tem o conhecimento do autor do crime. O senador Isalci Lucas, do PL do Distrito Federal, defendeu a extensão do prazo.
3: Nos casos de violência doméstica e familiar contra a mulher, a ofendida mora com o agressor, tem laços afetivos com ele e muitas vezes depende economicamente dele. Assim, a vítima necessita de um prazo maior de reflexão para exercer o direito de queixa ou representação, a fim de vencer o medo, a vergonha, o trauma e até mesmo o eventual sentimento que ainda nutre sobre o agressor e reunir as condições para denunciar as agressões sofridas.
2: Em caso de falha do Ministério Público, esse prazo também vai a 1 ano e começaria a contar a partir do término do período reservado à promotoria para o oferecimento da denúncia à Justiça. A proposta, que já passou pela Câmara dos Deputados e nas Comissões de Direitos Humanos e Segurança Pública do Senado, seguiu com pedido de urgência para a votação no plenário. Se aprovada, vai à sanção presidencial.
1: E a Voz do Brasil deve ganhar um novo espaço de orientação e combate à violência contra a mulher. O Senado aprovou um projeto que reserva 1 minuto do programa para divulgar serviços de prevenção e enfrentamento, como o Ligue 180. O texto seguiu para a sanção. Repórter Pedro Pince.
4: O Senado aprovou o projeto da deputada Lídice da Mata, do PSB da Bahia, que obriga a divulgação de serviços de enfrentamento à violência contra a mulher no programa A Voz do Brasil. Pela proposta, o programa deverá reservar 1 minuto para divulgar serviços destinados à prevenção e ao enfrentamento desse tipo de violência, como o Ligue 180, Central de Atendimento à Mulher, que recebe denúncias e fornece orientações sobre leis, direitos das mulheres e serviços da rede de atendimento. A Voz do Brasil é o programa oficial de informações dos três poderes, transmitido de segunda a sexta-feira pelas emissoras de rádio entre 7 e 10 da noite. O projeto altera o Código Brasileiro de Telecomunicações, que obriga a retransmissão do programa. A relatora, senadora Damaris Alves, do Republicanos do Distrito Federal, destacou a popularidade da Voz do Brasil.
5: Trazer para esse programa, que o Brasil inteiro ama, a canais de atendimento sobre violência contra a mulher, é um passo tão importante, presidente, na proteção e na defesa da mulher. E que agora a gente possa falar com todos, nos lugares mais longe do Brasil, onde às vezes a gente não consegue ir. A Voz do Brasil chega.
4: O minuto destinado à divulgação será incluído no tempo reservado à Câmara dos Deputados. O texto segue agora para a sanção presidencial.
1: Quem maltratar animais poderá enfrentar penas mais duras. A Comissão de Meio Ambiente aprovou um projeto que aumenta a punição para maus tratos, com previsão de 2 a 5 anos de reclusão, além de multa. Hoje a pena varia de 3 meses a 1 ano de detenção. As informações com Márcio Maturana.
6: A pena para quem maltratar qualquer animal pode aumentar dos atuais 3 meses a 1 ano de detenção, mais multa, para de 2 a 5 anos de reclusão, mais multa. Igual a pena já prevista para maus-tratos de cães e gatos. Esse projeto avançou da Comissão de Meio Ambiente para a Comissão de Constituição e Justiça. O texto do senador Confúcio Moura, do MDB de Rondônia, foi aprovado na forma de um substitutivo, incorporando outras 9 proposições sobre o mesmo tema, apresentado pela relatora, Leila Barros, do PDT do Distrito Federal.
7: Em agosto de 2025, no município de Bananal, em São Paulo, um indivíduo forçou um cavalo cavalo a marchar por longa distância até a exaustão, o que teria causado sua morte.
6: Ainda segundo o projeto, a pena pode ser aumentada em casos que envolvam tortura, abuso sexual ou transmissão das agressões em redes sociais.
1: Além do aumento das penas para crimes de maus tratos, o Senado aprovou uma proposta que torna crime o exercício ilegal da medicina veterinária. A medida busca garantir mais segurança no atendimento aos animais e evitar riscos à saúde pública. Pelo texto, quem atuar como veterinário sem autorização poderá pegar de 6 meses a 2 anos de detenção, além de multa. A proposta segue para a sanção presidencial. O relator, senador Sérgio Moro, do PL do Paraná, afirmou que a punição será direcionada à prática clandestina, sem prejudicar profissionais como agrônomos e zootecnistas.
8: O PL, na verdade, mira o verdadeiro criminoso, o fraudador, o leigo e o clandestino que ameaçam a saúde pública.
1: O senador Efraim Filho, do PL da Paraíba, disse que o projeto aprovado representa um pleito dos conselhos regionais de medicina veterinária.
9: Uma demanda pela aprovação desse projeto é um tema que impacta no dia a dia do segmento, da categoria. Hoje, a relação com os animais é uma relação cada vez vínculos mais estreitos. A medicina veterinária está presente em muitas atividades do setor produtivo, então o exercício ilegal dessa profissão mereceu essa tipificação.
1: Quando o empregador atrasa o depósito do FGTS, o trabalhador pode sair no prejuízo. Uma sugestão popular transformada pelo Senado em projeto de lei quer garantir que as multas por esse atraso sejam repassadas ao próprio empregado. A proposta surgiu no programa E-Cidadania do Senado. A reportagem é de Rodrigo Rezende.
10: O Senado irá discutir como projeto de lei uma ideia apresentada no programa E-Cidadania, que determina que o valor total das multas e encargos arrecadados em razão do atraso ou falta de recolhimento do Fundo de Garantia do Tempo de Serviço, o FGTS, sejam repassados diretamente ao trabalhador prejudicado. O senador Paulo Paim, do PT do Rio Grande do Sul, que foi relator da sugestão legislativa na Comissão de Direitos Humanos e Legislação Participativa, afirmou que a proposta traz justiça.
11: Razoável, portanto, que eventuais multas incidentes sobre o recolhimento em atraso sejam destinadas à conta vinculada do trabalhador. De igual maneira, o empregador que não recolher ou recolher intempestivamente as contribuições para o FGTS deve arcar com eventuais prejuízos sofridos pelo trabalhador.
10: A sugestão legislativa foi apresentada pelo Instituto Fundo de Garantia do Trabalhador. Qualquer cidadão pode apresentar ideias de novas leis ao Senado. Para isso, basta acessar senado.leg.br/e-cidadania.
1: O senador Espiridião Amin, do PP de Santa Catarina, criticou a decisão do governo federal de zerar a cobrança de tributos sobre as compras internacionais de até 50 dólares, conhecidas popularmente como a taxa das blusinhas. A medida provisória já está em vigor, mas precisa ser analisada pelo Congresso Nacional em até 120 dias para não perder a validade. Amin afirmou que em 2024 a taxação havia sido aprovada em acordo com o próprio governo para proteger empregos e a cadeia produtiva da indústria têxtil brasileira. Na avaliação do parlamentar, a mudança representa oportunismo político e provoca instabilidade tributária, o que pode prejudicar setores produtivos.
12: O governo concordou e agora toma uma decisão, no mínimo com cheiro de politicagem. Criar solavancos tributários é uma forma de sabotar a economia.
1: Já o senador Paulo Paim, do PT do Rio Grande do Sul, lembrou os 138 anos da assinatura da Lei Áurea. Ao mencionar a data, o parlamentar destacou com iniciativas legislativas aprovadas ao longo dos anos, como o Estatuto da Igualdade Racial e a Lei de Cotas, mas defendeu novos avanços na ampliação de políticas públicas de inclusão social e de ações afirmativas. Paim também citou dados sobre desigualdade racial no país. Segundo o senador, a maioria das vítimas de homicídio no Brasil ainda são pessoas pretas e pardas, e as mulheres negras ainda enfrentam taxas de desemprego mais altas.
11: Segundo a RAIS, no segundo trimestre de 2024, havia 7,5 milhões de desocupados e a taxa média de desemprego para os homens não negros era de 4,6%. Para as mulheres negras, 10,1%.
1: Música. trabalhos técnicos de João Lira. O Jornal do Senado fica por aqui. Acompanhe agora as notícias da Câmara dos Deputados. Boa noite e até amanhã.

0: Jornal. Câmara dos Deputados. Plenário aprova restrições a condenados por crimes sexuais contra menores.
1: Deputados e governo encaminham acordo para diminuir escala de trabalho.
0: Câmara aumenta a punição para estupro de vulneráveis no ambiente militar.
1: Boa noite. A Câmara aprovou uma punição mais rigorosa para estupro de vulnerável no meio militar. O repórter Marcelo Larcher explica por que a mudança está sendo discutida.
2: A Câmara dos Deputados aprovou o projeto que altera as regras do Código Penal Militar para o crime de estupro de vulnerável, ou seja, quando a vítima tem menos de 14 anos de idade ou é uma pessoa com deficiência. O texto aumenta as penas previstas pela legislação militar, que é geralmente aplicada para punir militares em serviço. Dessa maneira, a punição iguala às previstas no Código Penal Comum. Atualmente, o Código Penal Militar prevê pena de 8 a 15 anos de prisão para o crime de estupro de menores de 14 anos, pessoas com deficiência ou sem discernimento para consentir. Já a legislação penal comum estabelece pena de 10 a 18 anos, sendo que a pena aumenta para 12 a 24 anos quando há lesão corporal grave e quando o estupro causar a morte da vítima, a pena é de 20 a 40 anos. O texto aprovado adota essas mesmas penas para os crimes ocorridos no âmbito militar. A proposta apresentada pela deputada Laura Carneiro, do PSD do Rio de Janeiro, também inclui regras que já existem no Código Penal. As penas se aplicam independentemente do consentimento da vítima, da experiência sexual anterior ou até da ocorrência de gravidez decorrente do crime. Relatora da proposta, a deputada Camila Jara, do PT do Mato Grosso do Sul, afirmou que o projeto corrige uma diferença entre o Código Penal Militar e a legislação penal comum, garantindo maior proteção a crianças e adolescentes e pessoas vulneráveis. Segundo a relatora, a proposta evita que militares recebam punições mais brandas do que civis em crimes da mesma gravidade. No plenário, o parecer foi lido pela deputada Érica Cocai, do PT do Distrito Federal.
3: O projeto e o parecer, eles equivalem ao Código Penal Militar ao que é previsto no Código Penal Comum, ou seja, a recrudescimento penal no Código Militar. E, para além disso, ele exclui os atenuantes em casos de violência sexual. E aí, qualquer violência, qualquer que seja a vítima de violência sexual.
2: O projeto que aumenta penas para estupro de vulnerável no âmbito militar seguiu para análise do Senado. Da Rádio Câmara de Brasília, com informações de Daniele Lessa e Antônio Vital, Marcelo Larcher.
0: Homenagem. Roberto Monteiro, pai do PL, celebra os 217 anos da Polícia Militar do Rio de Janeiro, comemorados em 13 de maio. O congressista destaca o trabalho da Secretaria de Estado da Corporação e cumprimenta os quase 47 mil policiais, aos quais chama de heróis anônimos.
1: Roberto Monteiro, pai, se sente orgulhoso por ter enviado mais de 35 milhões de reais em emendas de sua autoria para as diversas forças de segurança fluminenses e acrescenta que a proteção da população é a prioridade do seu mandato.
0: Sargento Portugal, do Podemos, lista nominalmente os 46 agentes de segurança do Rio de Janeiro envolvidos em operações históricas contra o crime organizado, com apreensão de drogas e de armas, e dois policiais mortos durante assalto, para solicitar a promoção de todos por bravura.
1: Sargento Portugal presta sua homenagem aos 217 anos da Polícia Militar Fluminense e critica políticos que usam a corporação para fazer propaganda, mas ignoram as dificuldades da tropa. O parlamentar cita sua linhagem familiar de militares para reafirmar seu orgulho em ser policial.
0: Segurança Pública. Na avaliação de Carlos Jordi, do PL do Rio de Janeiro, o programa Brasil contra o Crime Organizado tem caráter eleitoreiro. O parlamentar afirma que os investimentos anunciados são insuficientes e que as medidas não enfrentam as facções criminosas de forma efetiva.
1: Carlos Jordi critica ainda o veto do governo a trechos de um projeto que endurecia regras para condenados pelo assassinato de policiais. Segundo o deputado, a retirada de dispositivos sobre progressão de pena e regime disciplinar diferenciado beneficia criminosos.
0: Alberto Fraga, do PL do Distrito Federal, classifica o novo plano do governo para a segurança pública como uma proposta sem inovação. Ele argumenta que medidas como fortalecimento do sistema prisional, combate ao tráfico de armas e ampliação da perícia já existem há anos.
1: Alberto Fraga também alerta que o financiamento do programa, via BNDES, pode aumentar as dívidas dos estados. O deputado defende mais investimentos na fiscalização das fronteiras e na reformulação da Força Nacional.
0: Raimundo, do PT do Rio de Janeiro, Ribeiro critica a proposta aprovada na Comissão de Segurança Pública que permite o saque do FGTS para a compra de arma de fogo. O deputado afirma que o objetivo do Fundo de Garantia é proteger o trabalhador em áreas como habitação e aposentadoria.
1: Raimond se diz preocupado com políticas de segurança pública baseadas na ampliação do acesso a armas. Ele avalia que o Congresso deve rejeitar esse caminho para preservar ações voltadas ao amparo social e ao fortalecimento da democracia.
0: Coronel Crisóstomo, do PL de Rondônia, defende a redução da maioridade para 16 anos nos casos de crimes graves. Ele afirma que a discussão na Comissão de Constituição e Justiça busca responsabilizar adolescentes que cometem crimes hediondos conforme as regras aplicadas aos adultos.
1: Coronel Crisóstomo avalia que a mudança é necessária para enfrentar a participação de adolescentes em crimes violentos. Ele avalia que a legislação atual não garante punição adequada para esse tipo de ocorrência, aumentando a sensação de impunidade.
0: General Girão, do PL do Rio Grande do Norte, critica a condução das políticas de segurança pública, afirmando que o aumento da violência exige mais do que os investimentos financeiros anunciados pelo governo federal.
1: O deputado também defende o fortalecimento das forças policiais, com mais garantias aos agentes de segurança. General Girão ainda critica o sistema de justiça do país e defende a redução da maioridade penal como resposta ao avanço da criminalidade.
0: Justiça. A Câmara aprovou restrições para condenados por crimes sexuais contra crianças e adolescentes. A repórter Daniele Lessa acompanhou a votação.
4: O plenário da Câmara dos Deputados aprovou o texto principal do projeto que cria restrições para pessoas condenadas por crimes sexuais contra crianças e adolescentes, como estupro de vulnerável, exploração sexual infantil e produção ou divulgação de pornografia infantil. A proposta altera a Lei de Execução Penal. Pelo texto aprovado, a Justiça poderá determinar o uso de tornozeleira eletrônica e estabelecer limites de circulação quando o condenado deixar o presídio ou estiver com cumprindo pena em regime aberto. Essas restrições poderão impedir a aproximação da vítima e de sua família, escolas, creches, parques, praças e outros locais frequentados por crianças. O condenado também poderá ser proibido de trabalhar em atividades voltadas ao público infantil, pedir guarda ou adoção de menores, morar em locais com crianças que não sejam seus filhos ou enteados e manter contato com menores de 14 anos por meios digitais sem autorização judicial. O relator do projeto, o deputado Kim Kataguiri, do Missão de São Paulo, defendeu que o objetivo é reduzir o risco de reincidência e criar mecanismos permanentes de proteção a crianças e adolescentes.
5: A gente impõe medidas, penas restritivas de direito para pedófilos, a gente impede que o pedófilo tenha uma creche, tenha um parquinho, seja dono de qualquer estabelecimento frequentado ou que tenha como clientela crianças, adolescentes.
4: Outro ponto previsto é a obrigação de comunicar formalmente ao cônjuge ou companheiro sobre a condenação e as restrições vigentes. Para concluir a votação, ainda falta os deputados votarem uma modificação que amplia a medida também para menores acusados de crimes sexuais contra crianças e adolescentes. A emenda, apresentada pelo deputado Marcel Van Hatten, do Novo, do Rio Grande do Sul, altera penalidades previstas no Estatuto da Criança e do Adolescente. O debate sobre esse ponto gerou polêmica entre os parlamentares. A votação do texto principal chegou a ser suspensa. A emenda amplia de 3 para 6 anos o prazo máximo de internação de adolescentes que pratiquem atos infracionais com violência. E nos casos análogos a crimes hediondos, o prazo pode chegar a 12 anos. A emenda também prevê transferência para estabelecimento prisional comum quando o adolescente atingir a maioridade durante o cumprimento da medida socioeducativa em local separado dos detentos comuns. O deputado Marcel Van Hatten defendeu que os deputados se manifestem em votação nominal.
6: Se eles quiserem votar a favor de criminoso hediondo, vota a favor, mas deixa votar. Que acordo é esse que nós do Novo temos que retirar um destaque que é para punir melhor aqueles que são criminosos, porque senão não voto o resto do texto. Eu não vou admitir passar pano para esse tipo de bandido, não. Não vou retirar o meu destaque nem o pedido de nominar. Isso é um direito nosso.
4: A votação do projeto que cria restrições para condenados por crimes sexuais contra crianças e adolescentes ainda precisa ser concluída pelos deputados antes de a proposta seguir para o Senado. Da Rádio Câmara de Brasília, Daniele Lessa.
0: Política.
1: Clarissa Tércio, do PP de Pernambuco, protesta contra a decisão do Ministério Público Federal de arquivar denúncia de violência política e de gênero que ela teria sofrido na Comissão da Mulher, contradizendo conclusões da Polícia Legislativa, que comprovam a injúria e o ataque misógino.
0: Clarissa Tércio evidencia a insegurança no ambiente de trabalho a que deputadas estão expostas e questiona qual o limite tolerável para a liberdade de expressão. Para a deputada, o arquivamento de seu processo evidencia a parcialidade das decisões judiciais, razão pela qual ela vai recorrer.
1: Paulão, do PT, critica a tramitação de um processo eleitoral em Alagoas que determinou a cassação de seu mandato. O deputado alega que a ação avançou sem que ele pudesse exercer plenamente o direito à ampla defesa e ao contraditório.
0: O deputado também afirma que vai continuar recorrendo da decisão e defendendo a legitimidade do mandato obtido nas urnas. Paulão sustenta que a eventual mudança no resultado eleitoral desconsidera a votação recebida e reafirma a disposição para seguir na disputa política.
1: Márcio Gerri, do PCdoB, acusa membros do governo do Maranhão de utilizarem um aparato estatal em favor de interesses políticos e familiares. O parlamentar denuncia a articulação de uma CPI na Assembleia Legislativa com o objetivo de atingir adversários da atual gestão.
0: De acordo com Márcio Gerri, o governo deixou de lado compromissos com a população para priorizar ações com foco eleitoral. Para ele, trata-se de uma tentativa de manutenção no poder.
7: Desenvolvimento Regional.
1: Ricardo Maia, do MDB da Bahia, mostra como as emendas impositivas são fundamentais, especialmente para garantir saúde e infraestrutura para municípios com receitas precárias. Ele citou como exemplo a compra de UTIs móveis e viaturas para as cidades de Araci, Vanderlei e Jaguaripe.
0: Ricardo Maia defende também que ações do Executivo, como a duplicação da BR-116 e a construção de institutos federais, são fundamentais para o crescimento do sertão baiano e do Brasil, reforçando o Pacto Federativo e os investimentos no futuro do país.
7: Meio ambiente.
1: Pedro Lucas Fernandes, do União, alerta para os impactos econômicos da possível criação da reserva extrativista Tauamirim, no Maranhão. Segundo o parlamentar, a medida pode comprometer empregos, investimentos e o funcionamento do complexo portuário do estado.
0: Pedro Lucas Fernandes assinala que comunidades locais não teriam sido ouvidas durante o processo conduzido pelo ICMBio e Ministério do Meio Ambiente. Em nome da conciliação entre preservação ambiental e desenvolvimento econômico, o deputado pede a suspensão da criação da reserva.
7: Economia.
1: Merlon Solano, do PT do Piauí, cumprimenta o governo federal pela decisão de reduzir impostos para compras internacionais até $50 e reduzir para 30% as taxas para aquisições até $3,000. Em seu entendimento, a medida valoriza o salário e insere o Brasil no comércio global.
0: Merlon Solano destaca inovações trazidas pela reforma tributária, como a criação do cashback. Ele defende a compensação de perda de arrecadação com a taxação de apostas eletrônicas e dos super ricos e classifica como enganosa as afirmações de que o governo só aumenta...

0: alerta que a medida contraria compromissos ambientais assumidos pelo Brasil e pode aumentar em mais de 10% a conta de luz dos consumidores.
1: Lafayette de Andrada, acréscimos de fiscalização já pediram a suspensão do leilão por falta de transparência e por mudanças repentinas nos preços. Segundo o parlamentar, o edital também ameaça desalojar milhares de famílias de agricultores assentadas no norte de Minas.
0: O STF começou a julgar as ações que tratam das regras de distribuição dos recursos da produção do petróleo. Segundo Marcelo Crivella, do Republicanos do Rio de Janeiro, não há justificativa para retirar receitas dos estados produtores, enquanto se mantém a arrecadação integral de outros recursos naturais, como os minérios.
1: De acordo com Marcelo Crivella, o Rio de Janeiro já sofreu impactos econômicos históricos, como a transferência da capital para Brasília. O parlamentar reforça que o estado depende dos royalties para financiar áreas críticas como segurança pública, saúde e educação.
0: Bongás, do PT do Rio Grande do Sul, defende a ampliação da faixa de isenção do imposto de renda, argumentando que reduzir a tributação fortalece o consumo das famílias.
1: O deputado também sustenta que a mudança impulsiona a economia ao ampliar o poder de compra da população. Além disso, Bongás reforça o apoio a propostas voltadas às condições de trabalho, como o fim da escala 6x1.
2: Trabalho.
0: Deputados fecham acordo para simplificar proposta de redução da jornada de trabalho. A repórter Silvia Munhato tem as informações.
3: O presidente da Câmara dos Deputados, Hugo Mota, afirmou que as negociações sobre o fim da escala de trabalho 6x1 se encaminham para uma alteração constitucional que reduz a jornada de trabalho de 44 horas semanais para 40 horas, com 2 dias de descanso e sem perdas salariais. Hugo Mota teve uma reunião para debater o tema com o ministro do Trabalho, Luiz Marinho, o ministro das Relações Institucionais, José Guimarães, líderes do governo e membros da comissão especial que trata da redução da jornada. Segundo Mota, situações específicas poderão ser tratadas pelos próprios trabalhadores e empregadores.
4: Nós queremos também fortalecer as convenções coletivas para que elas possam tratar das particularidades de cada setor. Também estabelecemos que será necessário o projeto de lei encaminhado pelo Executivo para podermos adequar a legislação as mudanças que faremos à nossa Constituição pela redução da jornada de trabalho.
3: O presidente da comissão especial que analisa a redução da jornada, deputado Alencar Santana, do PT de São Paulo, disse que vai ficar faltando decidir se haverá alguma compensação para os empresários e se haverá transição. Alencar defendeu a implementação imediata da mudança de jornada.
5: Eu, de minha parte, entendo que nós temos que implementar tudo que pudermos já. Há uma necessidade. Mas esse é o debate que nós vamos continuar amadurecendo. Logicamente, queremos e vamos garantir esse direito aos trabalhadores, mas, ao mesmo tempo, ninguém jamais pensa em quebrar a economia brasileira. Na verdade, nós entendemos que vai ter um ganho de escala de produtividade adiante.
3: A comissão especial fez audiência pública para debater os efeitos das mudanças para as mulheres e para pequenas empresas. Da Rádio Câmara de Brasília, Silvia Minhato.
1: Fernando Mineiro, do PT do Rio Grande do Norte, compara a resistência ao fim da escala 6x1 com os movimentos contrários à abolição da escravidão no Brasil. O parlamentar entende que a redução da jornada para 40 horas semanais representa uma medida de justiça social.
6: Nós temos também aqueles e aquelas que pregam o terror na sociedade com mentiras, com fake news, com manipulações, da mesma forma que aconteceu quando em 1940 foi criado o salário mínimo, da mesma forma quando se colocou em debate a recuperação real do salário mínimo, esse setor que defende o empresariado, que aliás são maioria aqui nessa casa, diga-se de passagem, mas serão derrotados, porque o povo brasileiro está acompanhando esse debate.
0: De acordo com Fernando Mineiro, setores contrários à mudança propagam o medo para criticar a proposta, assim como ocorreu em debates históricos sobre direitos trabalhistas. O parlamentar espera que o Congresso acompanhe o entendimento da população e aprove a redução da jornada.
1: Na visão de Paulo Lemos, do PT do Amapá, a Câmara deve priorizar debates que impactem diretamente a vida da população. O parlamentar argumenta que embates ideológicos e ofensas pessoais não contribuem para o desenvolvimento econômico e social do país.
0: De acordo com Paulo Lemos, a discussão sobre a redução da jornada de trabalho é uma das prioridades com amplo apoio popular. Ele propõe a realização de estudos técnicos e o diálogo com o setor produtivo para avançar em uma proposta de forma equilibrada.
2: Direitos Humanos.
1: Jandira Fegari, do PCdoB do Rio de Janeiro, lembra que o 13 de maio marca os 138 anos da abolição formal da escravidão no Brasil. A deputada afirma que a Lei Áurea, apesar de ter sido uma conquista do movimento abolicionista, não garantiu à população negra o acesso pleno a direitos.
0: Jandira Fegari defende políticas afirmativas e medidas de reparação para enfrentar o racismo estrutural no país. Ela ressalta que as mulheres negras sofrem os maiores impactos das desigualdades sociais na renda, na educação, no trabalho e nas diferentes formas de violência.
2: Educação.
1: Rubens Pereira Júnior, do PT do Maranhão, destaca projeto de cursinho gratuito que prepara jovens de São Luís para o acesso ao ensino superior. Ele assinala que a iniciativa, fundada em 2023, tem ajudado a realizar o sonho de muitos jovens da periferia da capital do estado.
0: Rubens Pereira Júnior informa que o projeto já registra mais de 300 aprovações em institutos federais e universidades públicas. O congressista destaca que o cursinho passou a receber apoio federal em 2025 por meio da rede nacional.
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1: Luan Santana e Léo Foguete.

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0: Boa noite, Uberlândia! Faz barulho aí, Uberlândia, que eu quero ouvir!
1: Que coisa linda, galera!
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0: Padinha. Obrigado, meu irmãozinho.
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música poderosa. A cruz sagrada seja minha luz. Nos recordamos da oração de São Bento. A cruz sagrada seja minha luz. Não seja o dragão meu guia. Retira-te, Satanás. Nunca me ofereças coisas vãs. É mal que tu me ofereces. Bebe tu mesmo o teu veneno. Vamos cantar mais uma vez. Com poder. 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